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2: Tirar a vida de filhos, parentes ou pessoas próximas com o objetivo de gerar sofrimento a uma mulher agora é crime, graças à aprovação da lei do vicaricídio. A violência vicária faz parte da Lei Maria da Penha. Agora o crime foi classificado como hediondo, com penas que vão de 20 a 40 anos de prisão. E no podcast do Ame-se dessa semana, nós vamos falar sobre o que mudou com a nova lei e qual a importância da iniciativa. As convidadas para esse debate são a desembargadora e pesquisadora Priscila Plácia Sá e a promotora substituta Gabriela de Luca Rosa. Assista ao episódio Vicaricídio, a violência que atinge quem mais amamos, já disponível pelo canal do YouTube Ame-se_PR.
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3: Olá, eu sou o Diego Tirri e agora começa mais um Minuto de Educação, o boletim diário sobre a educação pública no Paraná. O governo do estado investiu cerca de R$2 bilhões na infraestrutura da rede estadual de ensino nos últimos 7 anos. No período, foram firmados 1.201 contratos de reformas escolares, totalizando quase R$745 milhões. Também foram executados 70 contratos de ampliação, com aporte de cerca de R$100 milhões, além da construção de 45 novas escolas e um planetário, que juntos somam outros R$630 milhões. Ao todo, somando reformas, ampliações e novas unidades, foram 1.316 obras realizadas ou contratadas, consolidando uma das maiores ações de modernização da infraestrutura escolar do Paraná. E este foi o Minuto de Educação de hoje. Você também pode nos acompanhar nas redes sociais. O endereço é educação.pr.
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2: O Tribunal Regional Eleitoral do Paraná lançou um manual de redação e estilo em linguagem simples para auxiliar na produção de minutas e decisões na produção de textos judiciais e administrativos. 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Todo o conteúdo sobre o tema está na página Linguagem Cidadã.
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3: O governo do estado implementou a primeira cabine modular de amamentação do Brasil em um terminal de transporte coletivo metropolitano. A iniciativa está em seu período experimental no Terminal Afonso Pena, em São José dos Pinhais. O projeto recebeu investimento de R$ 53 mil e inclui uma cabine reservada com ventilação adequada, superfícies de fácil higienização e mobiliário de apoio. O objetivo é criar um espaço adequado para a amamentação e cuidados com os filhos durante o deslocamento. Venha saber mais sobre essa iniciativa lendo a matéria completa pelo nosso portal amese.pr.gov.br. E não se esqueça de nos seguir pelo Instagram amese.pr.
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4: 10:04. 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
1: O Tribunal Regional Eleitoral do Paraná lançou um manual de redação e estilo em linguagem simples para auxiliar na produção de minutas e decisões na produção de textos judiciais e administrativos. 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O TRE Paraná adotou essa política pela Portaria 448 de 2022. Todo o conteúdo sobre o tema está na página Linguagem Cidadã.
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1: 10h33.
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9: 11.5.
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3: A nova edição do Paraná Caravana Unido pelas Mulheres inicia sua terceira temporada agora no mês de maio. A primeira parada será realizada no dia 22 em Guarapuava, no centro-sul do estado. A edição desse ano conta com o tema Protagonistas e terá o foco na representatividade feminina. A iniciativa vai percorrer por diferentes regiões do estado, com ações voltadas ao fortalecimento da rede de atendimento às mulheres, ao empoderamento feminino e à qualificação de gestoras municipais que atuam nas políticas públicas para as mulheres. Quer saber mais? Acesse o portal amese.pr.gov.br para ler a matéria completa. E nos siga no Instagram, amese.pr.
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4: 12:04.
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0: Valeiro, me ajude.
1: Rapaz, eu não sei mais o que fazer, Claudiano, viu, bicho? Acho que é um caso perdido, viu?
0: Ah, Zé Maria, vou bloquear ele no Face, hein?
1: Tenta lá, bicho, vê se aí com tua lábia, teu carinho, esse jeitinho baiano aí, você consegue chamar.
0: Será? Tem que tomar alguma coisa, um banho de folha.
1: Uma água de coco ali no...
0: Rapaz...
1: No farol da barra.
0: Vou continuar no Tarja Preta.
1: E sabe o que mais?
0: Um abraço pra dona Júlia e seu Moraes.
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1: Olá, eu sou o Diego Tirri e agora começa mais um Minuto de Educação, o boletim diário sobre a educação pública no Paraná. A Secretaria da Educação adquiriu 120 kits de educação inclusiva para as 90 salas de recursos multifuncionais que atendem estudantes com deficiência visual. Com um investimento total de cerca de R$200 mil, os kits vão beneficiar diretamente 1.331 estudantes com baixa visão ou cegueira. Composto por 124 itens, o kit multiplano é um aparelho didático que surgiu para atender estudantes com deficiência visual com a proposta de adaptar o ensino de matemática, tornando concretos e táteis seus conceitos mais abstratos. Ao utilizar peças de plástico, que podem ser combinadas de diferentes formas, são capazes de abordar mais de 120 temas. E este foi o Minuto de Educação de hoje. Você também pode nos acompanhar nas redes sociais. O endereço é educação.pr.
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3: O Tribunal Regional Eleitoral do Paraná lançou um manual de redação e estilo em linguagem simples para auxiliar na produção de minutas e decisões na produção de textos judiciais e administrativos. O material tem como objetivo simplificar a linguagem de documentos e educar, conscientizar e capacitar magistrados e servidores de acordo com os eixos 1 e 3 do Pacto Nacional do Judiciário pela Linguagem Simples. O TRE Paraná adotou essa política pela Portaria 448 de 2022. Todo o conteúdo sobre o tema está na página Linguagem Cidadã.
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4: 00:35. 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
1: Eu dedico essa música à primeira garota que está sentada ali na fila. Obrigado.

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6: 1 e 4.
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3: O podcast do Ame-se desta semana traz um tema de extrema importância. Vamos falar sobre a nova lei do vicaricídio. O crime é uma forma de ferir emocionalmente uma mulher, atingindo quem ela ama e faz parte da violência doméstica. Na maior parte das vezes é cometido por ex-parceiros. E além do sofrimento psicológico que almeja causar na ex-companheira, ele busca também responsabilizar a vítima pelo crime cometido. A violência vicária foi tipificada, deixando a punição mais rigorosa, com penas entre 20 e 40 anos de prisão. Venha assistir ao episódio Vicaricídio, a violência que atinge quem mais amamos, já disponível pelo canal do YouTube Ame-se_PR.
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4: Olá, eu sou o Diego Tirri e agora começa mais um Minuto de Educação, o boletim diário sobre a educação pública no Paraná. A partir de 2027, estudantes da rede estadual vão ter uma nova oportunidade de ingresso na Universidade Federal do Paraná. A UFPR vai passar a integrar o programa Prova Paraná Universidade, iniciativa do governo do estado que garante a reserva de vagas de ensino superior para alunos de escolas públicas. Para viabilizar a iniciativa, foi assinado um termo de cooperação entre a universidade e as secretarias da Educação e da Ciência, Tecnologia e Ensino Superior. A cooperação garante a reserva de ao menos 10% das vagas de todos os cursos superiores da UFPR para o Aprova Paraná Universidade. E este foi o Minuto da Educação de hoje. Você também pode nos acompanhar nas redes sociais. O endereço é EducaçãoPR.
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5: 1:35. 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
3: O Tribunal Regional Eleitoral do Paraná lançou um manual de redação e estilo em linguagem simples para auxiliar na produção de minutas e decisões na produção de textos judiciais e administrativos. 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
7: 2 e 4.
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6: 2:35.
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3: Tirar a vida de filhos, parentes ou pessoas próximas com o objetivo de gerar sofrimento a uma mulher, agora é crime, graças à aprovação da lei do vicaricídio. A violência vicária faz parte da Lei Maria da Penha. Agora o crime foi classificado como hediondo, com penas que vão de 20 a 40 anos de prisão. E no podcast do Ame-se dessa semana, nós vamos falar sobre o que mudou com a nova lei e qual a importância da iniciativa. As convidadas para esse debate são a desembargadora e pesquisadora Priscila Plasha Sá e a promotora substituta Gabriela de Luca Rosa. Assista ao episódio Vicaricídio, a violência que atinge quem mais amamos, já disponível pelo canal do YouTube Ame-se Underline PR.
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4: Olá, eu sou o Diego Tirri e agora começa mais um Minuto de Educação, o boletim diário sobre a educação pública no Paraná. O governo do estado investiu cerca de R$2 bilhões na infraestrutura da rede estadual de ensino nos últimos 7 anos. No período, foram firmados 1.201 contratos de reformas escolares, totalizando quase R$745 milhões. Também foram executados 70 contratos de ampliação, com aporte de cerca de R$100 milhões, além da construção de 45 novas escolas e um planetário, que juntos somam outros 630 milhões. Ao todo, somando reformas, ampliações e novas unidades, foram 1.316 obras realizadas ou contratadas, consolidando uma das maiores ações de modernização da infraestrutura escolar do Paraná. E este foi o Minuto de Educação de hoje. Você também pode nos acompanhar nas redes sociais. O endereço é EducaçãoPR.
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5: 3 e 5.
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0: Que couro lindo!
1: Valeu!
0: Bom, agora uma parceria minha com o Jorge Aragão. 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Fã do cantor, do compositor e da pessoa. Com vocês, o talento de Serginho Moá. Ei, Serginho!
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6: 4 e 5.
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0: Boa noite. Boa noite, Salvador. Obrigada pela presença de vocês. Tô na minha terra, na beira do mar.
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5: 4:35.
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2: 54.
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4: 604.
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3: 6h48.
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6: Esse foi Roberto Ribeiro, Meu Drama. E assim finalizamos o nosso passeio pela madrugada na Educativa 97.1 FM. Sempre um prazer ter a sua nobre companhia para curtir música de qualidade aqui na Educativa. Eu sou o Tobias de Santana, deixo você em ótima companhia. Vem aí, Eureka! E depois, não dá para perder o Jornal Paraná Agora, primeira edição. Temos um encontro marcado hoje à meia-noite para um novo passeio musical na madrugada. Um ótimo dia para você e um fraterno abraço.
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9: Olá, chegamos, Eureka no Rádio, sempre tratando de questões ligadas ao ensino. Senhores, hoje é dia 18, a penúltima semana cheia do mês de maio.
10: Inacreditável.
9: Inacreditável, vai quase acabar, é a penúltima. Essa é a 22ª que está começando, professor Osvaldo, tudo bem?
10: Muito bem, está dando essa semana que está começando!
9: Professor Toniolo, como estamos?
11: Sempre bem.
9: Que bom. Professor Mário Geronasso.
12: Por aqui, firme e forte e em sintonia com as várias escolas. Saudação especial ao Colégio Estadual Santa Rosa, a quem visitarei. Na sequência, voltarei ao Nilo Brandão para trabalhar com mais duas turmas, efetivamente. E depois, para matar a saudade desse, que foi aluno do Colégio República Oriental do Uruguai, senhores, que fica no... ali no Capão da Embuia.
9: Na Canaleta, né?
12: É, exatamente. É, na frente, isso. Frente Canaleta. Ao lado do Maria Aguiar Teixeira. Só que eu não estudei no Maria Aguiar, eu saí dali e fui para o Cristo Rei, que hoje chama-se Elias Abraão, na Souza Naves, e depois concluí os meus estudos no Médio, onde? No CEP, Colégio Estadual do Paraná.
9: Sensacional.
12: Caminhada, né? Começa na República do Uruguai, vai para o Cristo Rei e depois termina no CEP.
9: E caminhada boa.
10: Espetáculo. Voltar à escola e dizer, rapaziada...
12: Estive aqui. Saí daqui. Primeira, quarta série foi aqui.
9: Você me lembrou de uma história...
10: Vejam o que este colégio fez.
12: Exatamente.
9: Que tristeza.
12: Coisas boas e não o contrário de boas.
9: Mas uma história rapidinha que eu lembro de uma vez, uma pessoa contando que o cara que escreveu o 007, ele foi dar uma aula no colégio onde ele estudou. E ele disse, ó, eu dei aula nesse colégio. E um cara lá no fundo levantou a mão, o Sean Connery, porque ele também foi junto. O meu pai foi zelador nesse colégio. O pai do Sean Connery foi zelador que no colégio, tal, que depois o Sean Connery também estudou. E daquele colégio sai o cara que faz o 007 e o cara que vai ser o grande, o que interpretou. Uma cena sensacional. E é assim que funciona. Dessas escolas saem sempre grandes nomes que um dia precisam voltar. O Brasil não tem a cultura de trazer para o colégio, novamente, o aluno, quando ele se formou. O egresso. Que é o que nosso, nós criamos lá no colégio.
3: O projeto lá, quando eu era diretor...
9: Conta para todo mundo isso aí.
3: O projeto do... Né, Cápsula do Tempo.
12: Isso
3: pra
12: mesmo.
3: Ser aberta...
12: Lembro, nós
9: noticiamos.
12: Nós noticiamos aqui.
3: Em 2017, e agora vamos para 2027. Vamos tentar trazer os egressos de 2017 no colégio.
9: Não, já tem aluno me cobrando.
3: Já tem, né?
9: Tem aluno me cobrando. Quando vai ser? Falei, calma.
12: Vai abrir.
3: Tudo isso eram ações pedagógicas.
12: Calma, 10 anos passar.
9: Passou, e passou rápido.
12: Quantas semanas desses 10 anos, professor Laércio?
9: Bom, já vou fazer a conta.
12: Quantas semanas?
9: Já vou fazer a conta.
10: Quantas semanas? Não, quantas diz dias? Agora, de
9: já, já lhe digo, já aguento fazer a conta.
12: Duzentésimas semanas.
9: Já te digo quantas semanas tem. Falando em semanas, professor Oswaldo, neste início de semana, hoje.
10: Hoje, segunda-feira. Nesta data, em 1868, de novo para os nossos vestibulandos, nasceu sabe quem, Toniolo? Quem? Nicolau Romanov. Opa. Nicolau II, czar, né, da Rússia, que vai justamente sofrer a Revolução Socialista de 1917. Né? Este que, no primeiro momento da Revolução em fevereiro, né, ele renuncia, né, renuncia ao trono, mas acaba preso, inclusive, a princípio, né, com a família toda. Eles são levados para um lugar em específico, um palácio, e depois, na Revolução de Outubro, eles acabam sendo levados para uma outra casa no interior e lá a família inteira é executada, né, que é, digamos assim, o lado negro. Negro não, o lado
12: obscuro,
10: desculpe, professor, o lado obscuro da Revolução Socialista na Rússia, né?
9: Infelizmente.
10: E até hoje existe a dúvida, né? Alguns colocam que com o aval do Lenin, e outros dizem que o Lenin foi completamente contrário à execução da família, e tem esse debate até hoje. Eu fico com a primeira opção. Não sei
9: ele
10: se
9: sabia.
10: O Toniolo concorda
9: ele
10: comigo.
9: Ele sabia. Tentou se livrar do dano, mas sabia.
10: Exatamente.
3: A justificativa era que a Revolução pedia isso, né? Que era necessário, nesse momento, um ato como esse para liquidar todo, né, tudo que era anterior à Revolução, conceituava como negativo, e realmente era negativo. Né?
10: E um tema sempre presente em vestibulares. Né?
3: Muito
10: nossos
3: presente,
10: vestibulandos muito aí devem ficar antenados nesse tema.
3: É interessante o aluno estudar a Revolução Russa, mas tem alguns pais que são contra, não deve estudar a Revolução Russa.
10: Não, porque não deve, faz de conta que não existiu.
3: Isso.
10: Faz de conta que não existiu.
12: Tem alguns que querem ignorar a
10: vai que você vira
12: história.
10: Comunista.
12: Tudo é comunista. Só que um lado do comunista, que não, talvez não seja tão ruim, é de que dificilmente ele beberá detergente. Dificilmente ele terá ingestão de detergente. Então, outro dia eu vi, eu acompanho programas sempre nas emissoras com irmãs, eu gosto de notícias o tempo todo, isso é comum na minha vida há décadas, mas outro dia eu vi um sujeito que comenta sobre esporte, aí ele vai lá e diz assim, tudo aconteceu por causa dos comunistas, porque isso e aquilo. Eu fiquei imaginando, puxa, o cara que faz um comentário de esporte, será que ele tem embasamento para isso?
10: Continua no esporte.
12: Continue,
10: né?
12: No esporte.
10: Continua no esporte.
12: Ou estude melhor, porque imediatamente se eu pudesse debater com ele, que foi a tônica da semana passada, debater e dizer assim, o capitalismo é muito bom também, né? Ele quase não vitima ninguém, você tem um mundo completamente igual, as pessoas não passam fome na humanidade, não. Você não tem milhões passando fome por conta do capitalismo. Então é tão desvirtuado isso, e com isso eu não estou desmerecendo o capitalismo, eu estou dizendo que você não pode simplesmente dizer que só um lado da moeda é imprestável. Você precisa tentar ter equilíbrio para olhar os dois lados da moeda e, se possível, comentar com propriedade. Porque eu não vou comentar futebol, não tenho essa capacidade. Eu posso torcer, mas não tem esta capacidade de ficar comentando sobre isso ou aquilo.
9: Com propriedade, vamos embora?
12: Vamos.
9: Grande abraço a todos, Eureka no Rádio.
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1: Olá, um bom dia para você. Tudo bem por aí? Agora são 7 horas. Abrimos o Paraná Agora, primeira edição desta segunda-feira, com imagens ao vivo lá de Guaratuba, no nosso litoral. Tempo completamente fechado por lá. Você vê aí a ponte de Guaratuba e a temperatura está na casa dos 18 graus.
2: Guaíra, nosso extremo aí oeste, ponte Ayrton Senna, uma das maiores pontes pluviais do Brasil. E nesse instante, amanhecendo, tá colorido, bonito, nesta imagem belíssima de Guaíra, nesse instante, 19 graus.
1: Estamos em rede pela TV Paraná Turismo, 97.1 FM, AM 630 e também ao vivo pelo YouTube.
2: Vamos conferir o que é destaque nesta segunda-feira.
1: Até sexta-feira, terminais de ônibus na capital vão ter atendimento a pessoas que procuram empregos.
2: Hoje, 18 de maio, é o dia da coxinha, data que celebra um dos salgados mais populares do Brasil.
1: E tudo sobre a rodada do final de semana dos times paranaenses.
2: Isso e muito mais no Paraná Agora, primeira edição, que já está no ar.

0: Bom dia para você, para todos que nos assistem, é um prazer estar aí na sua casa. Me conte uma coisa, você que mora em Curitiba, passa por terminais de ônibus e está em busca de uma vaga no mercado de trabalho? Então, nesta semana, você tem mais uma chance de conseguir um emprego. Nós vamos fazer contato com o repórter André Molina. Molina, conta para nós essa novidade nos terminais. Bom dia.
1: Bom dia, Gustavo, a todo mundo que nos acompanha aqui no Paraná Agora, primeira edição. Então, é uma ação de empregabilidade promovida pela Prefeitura de Curitiba, onde vai oferecer oportunidade para quem está passando nos 22 terminais de ônibus de Curitiba para se candidatar a uma vaga de emprego, uma parceria com 30 empresas da capital que está oferecendo essas vagas. É, como eu falei, entre hoje e sexta-feira, das 9 da manhã às 3 da tarde, essa ação de empregabilidade. As empresas vão ofertar 6.036 vagas de emprego, muitas com contratação imediata. E além de oferecer essas vagas de emprego, também vão ter ações para fazer a atualização aí dos cadastros, dos currículos e qualificação para preencher essas vagas de emprego. É uma iniciativa que conta com a parceria da URBS e das empresas com essas vagas. E além de ampliar o número de encaminhamento para as vagas, a expectativa da Prefeitura é fortalecer o acesso da população ao mercado de trabalho e também a presença dos serviços públicos em mais territórios da cidade. Então, Gustavo, grande oportunidade de hoje até a sexta-feira, a partir das 9 da manhã às 3 da tarde, nos 22 terminais de ônibus de Curitiba. Então, é uma grande oportunidade aí, quem está precisando, é bom se candidatar e se qualificar. Eu deixo com você aí no estúdio.
0: Bacana, né, Molina? É, quem está circulando pela cidade já tem esta oportunidade. Obrigado.
2: E nós temos agora imagens de Marechal Cândido Rondon. Vamos ver como está o amanhecer por lá. Olha aí, você acompanha nesse momento. Céu nublado também por lá e está com cara de chuva. Se ainda não está chovendo, deve chover por lá. Um abraço para o pessoal, então, aí de Marechal Cândido Rondon. E olha só, são 7h04 agora neste sábado. Milhares de pessoas participaram da Marcha para Jesus aqui em Curitiba.
1: Com o tema Eis que venho, virei outra vez e vos levareis, a Marcha para Jesus reuniu dezenas de milhares de pessoas na Praça 19 de Dezembro. Em seguida, uma multidão de fiéis seguiu pelas ruas do centro de Curitiba, conduzida por pastores de várias igrejas evangélicas, até a rua Marechal Deodoro, esquina com a Tibagi.
3: A intenção nossa é trazer sempre um tema bíblico, e esse ano o tema é esse, eis que vem e vos levarei de volta. E a gente está aqui com várias igrejas, denominações, pastores, lideranças, exatamente para trazer essa paz para a cidade.
4: Realizada desde 1995 e fazendo parte do calendário oficial cultural de Curitiba, a Marcha para Jesus é um dos eventos religiosos mais esperados do ano.
1: Daniele veio de Araucária, na região metropolitana de Curitiba, para participar pela primeira vez da Marcha para Jesus.
5: Mesmo que eu vim sozinha, mas eu estou me sentindo em família. Então as pessoas se acolhem, se abraçam, as pessoas recebem umas das outras, né?
1: Já Cauê participa da Marcha em Curitiba todos os anos.
6: A gente encontra em Cristo a nossa união e gosta de vir na Marcha realmente para lembrar daquilo que Cristo fez por nós na cruz.
1: No decorrer do trajeto, os fiéis fizeram orações e acompanharam apresentações de artistas. Dezenas de bandas e cantores gospel executaram hinos de louvor em uma das maiores concentrações populares cristãs do país.
2: Já está tomando seu cafezinho aí? O meu está bem quentinho aqui, são 7h06 e o meu café está quentinho aqui. E eu quero matar uma curiosidade de muita gente, né? Você deve perguntar, meu Deus, quem está aí na TV logo cedo, né? Quem são os profissionais? O cafezinho que está quentinho? Pois é, muita gente levanta cedinho ainda na madrugada e chega aqui antes do amanhecer para trazer, né, todo o jornal, essa orquestra toda que a gente traz aqui. E tem pessoas bem importantes por trás dos bastidores também. Eu quero mostrar para vocês hoje uma pessoa muito especial, que é ela, ó, que é a responsável pelo nosso cafezinho daqui às 7 da manhã, que é a Dila. Dila, entra aqui. Hoje a Dila sai de trás das câmeras e vem para frente das câmeras. Gente, ela é uma das primeiras colaboradoras aqui da TV Paranaturismo, né, Dila?
7: Sim.
2: A primeira a chegar aqui, muito antes do dia amanhecer, né?
7: Com certeza.
2: Então, ela é a responsável, viu, gente? A Dila traz o café pra gente com todo carinho. E tem mais uma coisa, viu, bem importante. Hoje é o aniversário da Dila.
7: Obrigada.
2: E era essa homenagem que a gente queria fazer pra você, viu? Muito obrigada.
7: Eu que agradeço, Paty.
2: Que seu dia seja maravilhoso.
7: Vocês, tá? Que Deus abençoe todo mundo, tenha um ótimo dia, ótima semana.
2: E é isso aí, obrigado pelo trabalho. E depois,
7: obrigada.
2: Vai acabar o jornal, vou lá tomar um café com você, tá bom?
7: Pode ir,
2: tá combinado?
7: Uhum.
2: Então, obrigada, Dila.
7: Eu
2: então,
7: que agradeço, com licença.
2: Tá aqui.
7: Um ótimo dia
2: para
7: todos.
2: Entenderem como que funciona, né, as pessoas que estão aqui. Curtiu a ideia de conhecer o que acontece por detrás dos bastidores, como conhecer a Dila, por exemplo? Nós temos outros profissionais, muita gente fazendo essa engrenagem andar. Então, se você curtiu, se você curte nossas reportagens, o que você está acompanhando aqui, quer mandar um alô para a gente? É o 41-3331-7551, o nosso WhatsApp. Você já tem aí? Combinado. Se você não tem, anota aí o número ou manda também aí, ó, uma mensagem pra gente aí no QR Code. Abra a câmera do seu celular ali no quadradinho no QR Code, você já vai cair direto com a nossa produção. E a gente tem mensagens, viu, pra gente começar muito bem a semana. Vamos lá, então, a Jocélia de Araucária, Jocélia que enviou uma foto na última semana pra gente. E foi depois que o jornal já tinha acabado. Então, nós guardamos a foto da semana passada aí, ó. Ela tá chegando, a Jocélia, ela vem pela rodovia do Xisto, né? Cai ali na 376, Avenida das Araucárias. Então, aí, ela chegando em Curitiba, essa imagem bonita. Bem diferente do que tá hoje, né? Obrigada, viu, Jocélia, pela sua companhia. Luiz Carlos de Juína, Mato Grosso. Bom dia, bom trabalho. Estamos ligados em vocês. Obrigada, Luiz, pela sua companhia. E é isso, você também. Pode chegar mais pertinho aqui da gente, olha só. E o Luiz Carlos mandou essa foto para comprovar. Sim, ele estava acompanhando o jornal na semana passada, aí, ó, comprovando a companhia. Muito obrigada, Luiz. Valeu, né, gente? É isso aí, são 7h09.
0: Aqui na capital do Paraná, estilistas e marcas locais investem na criatividade e em eventos para conquistar o público. Uma dessas apostas é a Bienal da Moda, que promete fortalecer o setor e movimentar o mercado no estado.
8: A elegância e a atemporalidade fazem parte da proposta desta marca de moda feminina que tem ateliê no bairro Batel, em Curitiba. As peças apostam em um estilo clássico e sofisticado, com modelos que atravessam gerações sem sair da moda.
9: Nós temos um acervo de vestidos que estão disponíveis à pronta entrega, que seria o nosso prêt-à-porter, para algumas clientes. Com o tempo, a gente se deu conta que hoje em dia as pessoas viajam o ano inteiro e o resort tem a ver com lifestyle. Então, vai desde uma alfaiataria, parte de camisaria, peças elegantes para viagens, que também são funcionais para o dia a dia. E nosso baby da nossa última linha é a parte de couros. Então, estamos agora curtindo essa fase nova. Temos peças incríveis que também seguem essa proposta de atemporalidade que tem a ver com o nosso ateliê.
8: A Cris Costa e outras marcas do Paraná ainda enfrentam alguns desafios, como a falta de valorização dos profissionais da moda local. Mesmo com nomes importantes no cenário da moda, o setor aqui no estado ainda busca mais visibilidade e reconhecimento. Pensando em resolver estas lacunas do mundo da moda paranaense, foi criada a Bienal da Moda, projeto idealizado pela Associação Comercial do Paraná, que pretende fazer da moda um movimento constante e não apenas um evento.
10: O Paraná ele é uma potência do vestuário. O maior número de quinais de empresas que nós temos aqui no estado são no vestuário. E a gente precisa conectar todo esse organismo, esse mecanismo comercial, mecanismo criativo, né? Quando a gente fala moda, a gente fala de arquitetura, de arte, criação, indústria, comércio, enfim, são vários fatores E o que é mais importante do que um grande evento e um evento permanente, né? Porque a Bienal ela não é de 2 em 2 anos, a ideia é que seja um evento permanente.
8: Um dos focos nestes 2 primeiros anos é dar visibilidade para a profissão de diretor de criação da moda.
11: É a primeira vez que a gente consegue realmente parar e falar, olha, isso aqui não é um evento de moda, isso aqui é um planejamento para resolver problemas da indústria do vestuário. É um grupo muito criativo, é um grupo da cultura, a gente tem artistas, arquitetos, engenheiros, então assim, eu acho que essa criatividade desse grupo vai trazer soluções novas e criativas para os problemas da nossa cadeia produtiva.
8: A Bienal da Moda reúne um grupo diverso de profissionais e se consolida como uma plataforma contínua de fomento ao setor. A programação completa prevê feiras, eventos e desfiles ao longo do próximo ano.
2: Bacana, hein? É oportunidade e quanta peça bonita. E como será, hein, que vai ficar o tempo nesse início de semana? Chegou o momento da gente conferir a previsão. Madrugada de tempo instável em algumas regiões do Paraná. Hoje, a chuva é bem mais localizada e de fraca intensidade, viu? São poucas as regiões que seguem com chuva neste início de semana, igual foi o nosso fim de semana, né? E os termômetros sobem mais do que na semana passada. Você lembra que foi uma semana gelada bem no início, por sinal, a que passou? Pois é, vamos aproveitar para conferir como está o tempo ao vivo em algumas cidades do estado. Agora, vamos ver. Londrina, para fora do nosso estúdio, norte do Paraná, aí com o tempo bem fechado por lá, hein? Será que vai ter uma chuvinha localizada por lá? Mas está fechado por enquanto. A temperatura, ó, já está na casa dos 18 graus. Saímos do norte, vamos para o nosso litoral. Você vê agora Matinhos, que também o tempo está bem nublado, céu cinza por lá, né? Mas como a gente falou, a previsão do CIMEPAR, temperatura já está um pouquinho mais agradável, viu? 19 graus neste momento por lá. Vamos até Paranavaí agora para a gente acompanhar. Aí, ó, parece que o asfalto ali, dá pra gente perceber que tá até um pouquinho úmido, né? Mas já dá para perceber que não está chovendo nesse momento ali na rótula ali, ó, que onde os carros estão passando agora, que já tá até seco por lá, né? Em Paranavaí, 17 graus, tempo nublado neste momento, às 7h14. E a gente volta aqui para dar uma espiada na nossa capital. Você tá ligando a sua TV agora? Já consegue dar uma olhadinha em Curitiba, ó. Céu bem fechado, será que é chuva? Muitas nuvens carregadas agora, 15 graus neste momento em Curitiba.
0: E a 17ª edição da meia-maratona das Cataratas movimentou a região oeste neste fim de semana.

0: Estamos com o Edson Tomás aqui nos nossos estúdios e a partir de já temos essa chamada com o Edson para comentar as partidas de fim de semana, as jogadas inesquecíveis e muita emoção neste final de semana, não é mesmo, Patrícia?
1: Isso aí, foi muita emoção no futebol paranaense. Então, vamos fazer aquela resenha boa com o Edson?
2: Esporte.
1: Hoje mais cedo por aqui, que bom que chega
3: tudo
1: cedo,
3: bem?
1: Né? Tudo bem?
3: Como é que está, Patrícia? Tudo bem? Bom dia a todos que nos acompanham aqui no Paraná Agora.
1: Ah, a gente fica feliz, né? Porque a gente está sempre na torcida aí no fim de semana pelos times, pelo trio de ferro, pelos nossos times paranaenses.
3: Foi quase 100%, hein? De vitória de Atlético, de Paraná, de Curitiba e quase do Atlético. Então seria 100% da capital dentro de campo, né? Um final de semana muito importante aí para o nosso futebol, para as três equipes em duas competições diferentes, mas é significativo que a gente possa vencer como foi quase esse final de semana.
1: É muita emoção, né? Vamos começar falando do Curitiba?
3: Começar com o Curitiba, que ontem atropelou o Santos lá em São Paulo, na Neoquímica Arena, um jogo para 55 mil torcedores. E quem foi ver o Neymar, viu o Breno Lopes, que arrebentou no jogo, fez este gol num passe mágico ali do Josué. Outro do Josué encontrou o Pedro Rocha e aí o corte no zagueiro e rolou pro Breno Lopes só empurrar, fazer o segundo gol. Muita comemoração, né? E aí no terceiro gol, o Breno Lopes também sofre o pênalti e aí a cobrança do Josué, que eu repito, foi o melhor na partida. Teve confusão ali também na substituição do Neymar, não era para ter sido substituído, houve um erro de comunicação e um erro do quarto árbitro que tirou o jogador que não era para ter saído. O Neymar, que antes do jogo, né, ali no hino nacional, chorou bastante, estava bastante emocionado, estava com a filha, mas este jogo aí, vale até a pena a gente repetir os gols aí do jogo, porque Curitiba, eu repito, teve muita presença em campo. Olha só este lançamento do Josué para o Breno Lopes, a qualidade para fazer o primeiro gol. E assim, né, o técnico do Curitiba, o Fernando Seabra, foi muito feliz na entrevista coletiva quando ele disse, ó, o circo todo estava armado e eles queriam que a gente colocasse o nariz de palhaço no sentido assim, figurado, né, estava tudo armado para o Neymar fazer uma grande despedida, fazer um grande jogo para ser convocado. Aliás, hoje tem a convocação da seleção brasileira. E eis que quem é o protagonista do jogo é o Breno Lopes, é o time do Curitiba, que eu repito, atropelou, voltou a vencer fora de casa num grande jogo. Bela vitória, com todos os méritos, e ficou barato para o Santos, porque era para ter sido mais 4-5, pelo que jogou o Curitiba na manhã de ontem lá em São Paulo, para 55 mil torcedores.
1: Muita gente na torcida e acabou abrindo o apetite aí, né, da torcida Coxa Branca, porque foi bem na hora do almoço.
3: É verdade, um horário diferente.
1: Domingo, né, um horário diferente.
3: É um horário diferente, mas um horário até bacana, né, dependendo de alguns jogos especificamente, mas este foi muito bom. O torcedor Coxa Branca almoçou bem, pôde fazer um belo de um churrasco e depois ficou secando o Atlético e o Paraná Clube.
1: Então, ficou secando, mas e aí, né? Vamos falar do tricolor da Vila Capanema?
3: Vamos começar com o Paraná, que foi o jogo seguinte, né, lá em Paranaguá. O Paraná teve um pouquinho mais de dificuldade, né? Uma partida um pouquinho mais disputada, onde o tricolor só foi encontrar os gols do final da partida, no segundo tempo, melhor dizendo. Este é o primeiro do Samuel, que entra em campo ali e logo depois, na primeira bola, acaba fazendo 1-0. E este é o gol do Gustavo Portela, belo gol. O Gustavo Portela, que uns chamam de Sagui, outros chamam de Gustavinho. Golaço, golaço. Bela presença de torcida paranista também lá em Paranaguá. Repito, num jogo em que o Paraná teve algumas dificuldades, principalmente no primeiro tempo. O time do Araucária é um time também que não chegou à toa, né, à semifinal da competição. Mas este, eu repito, é um dos dois jogos mais importantes do Paraná nos últimos anos, porque este confronto com o Araucária pode devolver o Paraná à primeira divisão do campeonato estadual. Então o Paraná foi lá em Paranaguá, mostrou sua força, mostrou porque é o time que ainda não perdeu, a melhor campanha, a melhor defesa, a melhor ataque, quem mais venceu, todos os ingredientes aí para voltar à primeira divisão. E depois ainda tem a decisão do campeonato, mas ontem lá em Paranaguá, bela vitória do tricolor por 2-0, Patrícia.
1: Muito bom, Edson.
3: Isso aí.
1: É isso aí.
3: E tem o Atlético, só para a gente finalizar, né?
1: Furacão, né?
3: É, o Atlético empata com o Flamengo. E aí, num jogo bastante disputado também, onde o Atlético, até os 30 do primeiro tempo, mandou o jogo, né? O Atlético teve oportunidades para fazer outros gols, teve oportunidades para ampliar no primeiro tempo. Depois dos 30, ainda no primeiro tempo, o Flamengo volta para o jogo, acaba sendo mais desequilibrante pelas peças que tem, né? Taticamente, tecnicamente. E aí, no segundo tempo, o Flamengo pressionou mais, o Atlético teve oportunidades para fazer em 2, 3 contra-ataques, pelo menos mais um gol com o Kevin Viveiros, com o Filipinho, com o Jadson. E aí, qualidade do Flamengo, uma bola encontrada pelo Léo Pereira no lado esquerdo, cruzamento do lado esquerdo, e o Bruno Henrique tocou para o Pedro fazer o gol da equipe do Flamengo. Final de partida 1-1, jogo com 35 mil torcedores, belo público também na Arena da Baixada. Um caso à parte, como a gente mostrou aí, é o Carlo Ancelotti, que esteve ontem na Arena da Baixada, acompanhou, ele foi lá ver o Léo Pereira, foi ver o Danilo, foi ver o Alexandre, quem sabe o Pedro, mas ele foi ver esses jogadores e acabou vendo o Arthur Dias, do Atlético, que joga demais. Menino aí que certamente vai estar na seleção brasileira, mas claro, repito, o Ancelotti foi lá dar uma observada nesses jogadores do Flamengo. Jogo a jogo é importante, né, Patrícia? E hoje tem a convocação da seleção brasileira às 5 da tarde, os 26 que vão para a Copa do Mundo. A gente vai acompanhar também, porque tem ex-jogador do Coritiba, que é o Matheus Cunha, do Atlético, o Bruno Guimarães, o Bento, o Alexandro. Então a gente vai ser representado na Copa do Mundo e a gente vai acompanhar também. Mas ontem, na Arena Baixada, um resultado a lamentar. O Atlético foi melhor na maioria do tempo do que o Flamengo e o empate acabou sendo considerado um resultado até ruim, mesmo jogando dentro de casa, diante de uma grande equipe que é a equipe do Flamengo. Patrícia.
1: Então, tá combinado. Amanhã, então, nós vamos estar aqui repercutindo essa convocação oficial aí para a Copa do Mundo. Todas as atenções hoje à tarde, você vai estar aqui. Então, trazendo todo os bastidores para a gente.
3: É verdade. Tem muita expectativa em relação ao Neymar. Eu, particularmente, acho que o Neymar vai ser convocado. Não acho que é o melhor momento dele, longe disso. Mas acho que é um jogador que ainda pode, de uma forma ou de outra, ser decisivo, ser importante, né? Não tão decisivo como foi em outros momentos de seleção, mas é um jogador que dá para depositar ainda um pouco de confiança pela qualidade que tem e até pelos desfalques que o Brasil tem, né? Ou não tem o Rodrigo, não tem o Estevão, jogadores machucados que não serão convocados, então... Quem sabe o Neymar voltando aí numa melhor performance e até o início da competição, que é tiro curto, Copa do Mundo é tiro curto, mas vamos esperar. Vamos ver se teremos muitas novidades no dia de hoje.
1: Tá certo, então. Até amanhã, Edson. Boa semana para você.
3: Valeu para todos.
1: Será que o Neymar será convocado? A gente vai aguardar todas as atenções, né, aí no final da tarde. Mas vamos mudar de assunto? Porque hoje começa a 24ª edição da Semana Nacional dos Museus. A gente vai falar de cultura, vamos fazer contato com o repórter Vini Carrasco. Vini, explica pra gente como vai ser a participação paranaense nesse evento. Bom dia.
4: Bom dia, Patrícia. Bom dia a todos. Olha só, a 24ª Semana dos Museus vai até o próximo domingo e traz esse ano, né, como tema, Museus Unindo um Mundo Dividido. Ela é uma organizada pelo Instituto Brasileiro de Museus, segue até então no próximo domingo, e ela tem, neste ano, ela comemora, né, o Dia Internacional dos Museus, realizado, que é celebrado hoje, viu? Os museus vinculados à Secretaria de Estado da Cultura promovem uma série de atividades especiais, como palestras, debates, oficinas e exposições. Aqui no Museu Oscar Niemeyer, a programação conta com eventos como o Encontro de Educação Museal, que acontece na tarde desta segunda-feira, ampliando o olhar sobre a pesquisa e a mediação. A programação é voltada para educadores, pesquisadores e funcionários do museu. Na quarta-feira é a vez do público participar de uma expedição criativa pelo MON. As inscrições são liberadas com 15 minutos de antecedência, seguem ordem de chegada. Na quinta-feira tem a programação formação para educadores com o tema Arte para Maiores, pensando pessoas idosas em museus, considerando aspectos como memória, acessibilidade, escuta ativa e valorização de repertórios de vida. Também é necessária a inscrição. O Museu da Imagem e do Som também participa da Semana dos Museus com uma mostra Cine que Une. De amanhã até sexta-feira, sempre às 5 da tarde, o MIS terá sessões gratuitas

0: aparelhos culturais, curtir um pouco também a programação da Semana do Museu e, claro, aproveitar para visitar e conhecer os acervos. Patrícia.
1: É isso aí, Vini. Obrigada, bom trabalho para você, boa semana. Tem que aproveitar mesmo, é cultura, é a Semana dos Museus, gente. Agora são 7h26.
2: E a gente vê imagens do Trevo Cataratas, completamente nublado nesse instante, em Cascavel. Muito nublado, e não é problema da nossa câmera, não. Realmente está nublada essa região oeste do nosso estado, nesse instante, Cascavel, 13 graus.
1: Nossa, um nevoeiro forte por lá, né?
2: Fortíssimo.
1: Um nevoeiro bem forte, a gente nem consegue ver aí, ó. Mas dá para uma verificação ali, ó, no pezinho da tela ali, né?
2: Os carros ali, né?
1: As ligações ali que o Trevo faz, que interliga Cascavel a três rodovias, viu, gente? A BR-277, BR-376, Avenida Brasil e a PR-467. São 7h26, agora o assunto vai ficar melhor ainda. Hoje, 18 de maio, é celebrado o Dia da Coxinha. Vamos fazer contato com o repórter Luan Azevedo. Luan, primeiro conta pra gente onde você está e explica o que, que representa, né, essa data para os brasileiros. Olha só que imagem, hein, Luan? Essa bela coxinha aqui pra gente nesse horário. Bom dia.
3: Bom dia, Paty, Gustavo, e bom dia a todos. Eu estou aqui no Posto Pelanda, na Vila Fani, que é um dos endereços da coxinha mais famosa de Curitiba. E hoje, no Dia Nacional da Coxinha, a gente mostra como que esse salgado virou paixão dos brasileiros e também um verdadeiro sucesso de vendas. E para falar sobre essa história, eu converso agora e estou aqui com o Rafael Melo da Silva, que é diretor da fábrica de salgados. Bom dia, Rafael. Rafael, como que surgiu a ideia de produzir a própria coxinha? Tem uma receita especial que o curitibano gosta? Bom dia.
4: Bom dia a todos. A nossa fábrica foi, a ideia se iniciou há mais de 10 anos e foi em virtude do objetivo de atender a uma necessidade do nosso cliente, né, de ter um produto de qualidade, com uma constância, né, na produção e sempre podendo entregar, né, um padrão que o nosso cliente merece. E a gente foi se desenvolvendo ao longo dos anos até chegar nesses números fantásticos aí de vendas e das premiações também.
3: E o que, que o curitibano gosta? A casquinha mais firminha, a massa mais macia, bastante recheio, tem que ter uma quantidade perfeita ali para o recheio, tem alguma dica?
4: Aí tem várias, tem até polêmicas, né? Até da maneira que começa a comer, se é a pontinha, se é a parte mais recheada, mas a gente entende que o consumidor gosta de uma coxinha bem recheada, né? Com uma massa saborosa, né? O recheio também proporcional também a quantidade de frango com o requeijão cremoso, que é a campeã aí. Então a gente entende que o que mais é assertivo aí, ela está bem recheada.
3: E só no ano passado vocês venderam mais de 1 milhão e 300 mil coxinhas, né? É um produto, um dos produtos que mais sai aqui?
4: É um produto campeão nosso, é o primeiro, em primeiro lugar, né, nas vendas. A gente faz, também produzimos um bolinho de carne, sanduíches, saladas, temos outras, muitas outras variedades, mas a coxinha, sem sombra de dúvida, ela é a primeira.
3: Ok, muito obrigado pela participação, Rafael. E eu me despeço aqui com essa coxinha maravilhosa, que logo depois do trabalho, quem sabe, vou apreciar uma. Volto com você, Paty, Gustavo.
1: Boa, Luan. Vai terminar aí a sua participação aqui, degustando essa coxinha aí. Obrigada, viu? Boa semana. E é assim, né, Gustavo, que a gente finaliza o Paraná Agora Primeira Edição, dando água na boca. Com certeza, quem tá em casa tá querendo a gente, vontade de comer uma coxinha, né?
2: Deu essa vontade maluca, né, gente, agora já logo cedo, assim, né?
1: A gente fica por aqui, viu, mas a informação não para, ela continua.
2: Para você que nos acompanha pela 97.1 FM e também pela M630, nós vamos para um rápido intervalo e já voltamos.
1: Isso aí, a gente encerra aqui com imagens lá de Toledo. Tempo mais aberto por lá, ó, a gente já vê um céu mais claro, né, não tão carrancudo. O dia amanhecendo, 14 graus lá na região oeste. Bom dia para você que é aí de Toledo e está com a gente, viu? Uma ótima segunda-feira.

0: Cuide-se e aproveite. Como uma coxinha hoje.
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0: Segunda-feira a gente começa tudo de novo, não é mesmo? Bom dia para você que está chegando agora em 97.fm, sua rádio favorita educativa. Por aqui sou eu, Patrícia Armentano, junto com meu colega de bancada aqui, Gustavo de Santa Cruz e toda a nossa equipe. Estamos desde as 7 horas da manhã, ao vivo, viu, pela TV Paraná Turismo. E agora você nos acompanha pelo rádio também, pelo YouTube. É só entrar lá e procurar Rádio Educativa e vai mostrar lá a programação ao vivaço para você. 7h35, 15 graus em Curitiba. Neste momento, 15 graus. E a gente tem uma certa garoa nesse momento por aqui. Para você que acordou, né, pensando, meu Deus, como vai ficar o clima, né? A gente teve chuva ao longo aí do fim de semana. Pois é, de acordo com o CIMEPAR, a chuva deve ser mais isolada agora, sabe? Uma chuva mais fraquinha. Então, a gente acredita aí que vai ter, né, um pouquinho tempo menos úmido, neste momento 15 graus. Deixa eu aproveitar, já mandar um bom dia para quem está com a gente aqui, já mandando seu alô, sua mensagem aqui no nosso WhatsApp, 41-3331-7516. Esse é o WhatsApp aqui da rádio, que você pode mandar sua mensagem. Eu estou aguardando aqui mensagem chegando para a gente para dar aquele bom dia especial. Bora lá então, vamos dar um bom dia para quem está dando o seu alô. Olha que legal, quanta gente aqui, hein? Um bom dia especial para o Luiz Guilherme. Alô, Luiz, sempre conosco, aqui pertinho também em Santa Felicidade. Quem está com a gente também aqui, já deu o seu bom dia, já faz um tempinho, é a Maura Cristina. E ela fala assim: bom dia, Paraná, frio, chuva, excelente dia para reabilitar vidas. Ela mostra até a foto de um Bem-TV aqui. Eu vou mandar essa foto para a Clau, viu, Maura? Para a gente tentar mostrar ainda hoje aqui na câmera. Senão a gente com certeza mostra amanhã cedinho na TV Paraná Turismo. Viu, um Bem-TV, coisa mais linda. É isso aí. É um recomeço, né? Bom dia também para a Luciene. Ela fala: uma semana abençoada para todos nós. Beijos. Beijos para você, Luciene. Obrigada. A gente vai um pouquinho mais longe. Vamos descer a serra, porque de lá de Matinhos, o Romildo Fidelis mandou aqui para a gente uma foto, né? Eu, o Edson Tomás, ali no ar, e ele disse assim: estou aqui só observando. Bom dia, Romildo. Valeu, amanhã nós vamos registrar, viu? Essa sua imagem também. A Luciane, Luciane sempre com a gente, ela que é motorista de aplicativo. E ela falou: bom dia, não quero Neymar na seleção. Ai, ai, ai, gente, essa é a polêmica. É, hoje tem convocação ainda também, hein, da seleção. É para a Copa do Mundo, a gente já falou isso aqui também no jornal.
1: 5 da tarde hoje, né?
0: 5 da tarde, né? Todas as atenções aí, o Brasil para às 5 da tarde. Marcelo Nogaroto por aqui, também o Marcelo Dori, com excelente semana para vocês. Olha quanta gente, que legal, viu? Gente, muito obrigada, é um privilégio ter a sua companhia. Mais uma pessoa também, a Elisa, lá do bairro Novo Mundo, mandando o seu alô, fotografia aqui para nós. Obrigada, Elisa. É assim que a gente segue, né? Sabe por quê? Porque o jornal é feito para você. 7h39 agora.
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3: Departamento Municipal de Trânsito de São José dos Pinhais informa que duas vias importantes da cidade terão bloqueios a partir de hoje. As intervenções ocorrem nos bairros Jurema e Cidade Jardim e devem afetar o tráfego ao longo dos próximos dias. No bairro Jurema, a rua do Moranguinho será totalmente interditada entre hoje e quarta-feira, na região da trincheira do contorno leste. A medida é necessária, pois serviços de manutenção e aplicação de pintura são aprovados agora para essa pintura antivandalismo. Durante o período, motoristas devem usar as rotas alternativas. Já no bairro Cidade Jardim, a rua Francisco de Paula Lobo Araújo será bloqueada de hoje à sexta-feira, das 8 até às 5 horas da tarde, para obras de revitalização de calçadas. O serviço deve durar até 3 meses, com acesso liberado apenas para moradores e transporte coletivo. O Demutran orienta atenção e a sinalização, pois o planejamento de rotas para evitar os transtornos.
0: Faltam 20 minutos para as 8 horas da manhã. E olha só, falando em trânsito, gente, estou com o Waze aberto aqui. A cidade está começando a segunda-feira daquele jeito, viu? Nervosa. A gente vê aí muitas ruas com sinal vermelho, que é um sinal que indica o trânsito bem complicado ou parado. Vamos começar, então, pegando o centro da cidade. Atenção, você que está na Presidente Carlos Cavalcante. Passou ali o entorno, né, do passeio público. Está subindo a Presidente Carlos Cavalcante, subindo aqui para a região, inclusive, né, de Santa Felicidade, da Avenida Manuel Ribas. Pois é, a gente tem um acidente de carro que aconteceu agora há pouco. Este acidente, essa colisão, ela ocorreu ali na Carlos Cavalcante, quase chegando no cruzamento com a rua Trajano Reis, o que complica o trânsito nesse momento. Se você conseguir pegar, por exemplo, a rua Inácio Lustosa, né, ela está desenvolvendo muito melhor agora. Outra via que também está bem complicada é a rua Marechal Deodoro. Rua Marechal Deodoro já apresenta um trânsito complicado desde o cruzamento ali da rua General Carneiro até o cruzamento com a rua João Negrão. Aqui eu não consigo saber por que está parado o trânsito nesse local agora, tá? Mas está bem complicado o trânsito por lá. Outra via também que a gente vê bem complicada agora é a Alameda Doutor Murici. Você vai descer a Alameda Doutor Murici, o trânsito está intenso por lá. Esse trânsito ele já está intenso desde ali, o Largo da Ordem ali, Palácio Garibaldi, até chegar, olha, quase que toda a sua extensão, até chegar no cruzamento com a Avenida Visconde de Guarapuava. Toda atenção nesse momento, né, é pouca, sabe? Porque o asfalto, ele está um pouco úmido, devido à garoa que a gente está tendo aí. Asfalto úmido, né, combinação aí com pressa, com a segunda-feira. Então, toda atenção é pouca, tá? A gente tem que estar atento, motorista. E a gente segue por aqui com mais informações. Agora faltam 18 minutos para as 8 horas da manhã. Muito obrigada pela sua companhia.
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0: Dia Nacional de Combate ao Abuso e à Exploração Sexual de Crianças e Adolescentes é celebrado hoje, 18 de maio, e reforça a importância da prevenção, da denúncia e do acolhimento às vítimas, reforçando, né, combate, olha só que pesado isso, combate ao abuso e à exploração sexual de crianças e adolescentes.
3: A programação contará, a gente tem uma palestra inédita que vai promover a reflexão, não é isso?
0: É, na verdade, a gente tem números também ainda, Gustavo, que são dados do Ministério da Justiça, que apontam que o Brasil registrou uma média de 150 casos de estupro de vulnerável por dia no primeiro trimestre desse ano. Como eu falei, é pesado, é triste, é cruel, né? 150 casos de estupro de vulnerável ao dia no nosso país, é muita coisa.
3: Para falar sobre como identificar situações de violência, a importância da escuta e da denúncia, além dos caminhos para prevenção e acolhimento das vítimas, vamos conversar agora com o Bruno Mader, ele que é psicólogo e professor das faculdades Pequeno Príncipe. Seja muito bem-vindo ao Paraná Agora, primeira edição, Bruno.
2: Obrigado pelo convite, estou à disposição.
0: Muito bom tê-lo aqui com a gente. Eu gostaria já de lhe perguntar, né, quais são os principais sinais, Bruno, esses números de terror que a gente trouxe agora aqui, né, os sinais que podem indicar que uma criança ou um adolescente está sofrendo abuso. Como que a gente pode ter essa noção de não passar tão invisível isso aos nossos olhos?
2: Os sinais da violência, tanto contra a criança quanto do adolescente, eles são sinais que não são muito claros, é difícil de se perceber e, por isso, a gente tem que estar sensibilizado para o tema. Por isso que é fundamental ações como essa de levar informação para as pessoas. Quando a criança ela é vítima de algum tipo de violência, tanto a criança quanto o adolescente vítima de violência, a gente vai notar a principal forma é mudança no comportamento. Claro, mudança no comportamento pode indicar várias outras coisas. Então, a gente tem que estar atento, especialmente quando a mudança no comportamento ela vem nas últimas duas semanas. E a gente não vai ter um sintoma assim, a criança ela está quietinha, então pode ser que ela seja vítima. A gente vai pensar que há uma mudança no padrão que ela se relacionava com as pessoas. Então, se a gente tem uma criança que era quietinha e passa a ficar agitada, passa a ficar irritada, Aí a gente está falando de uma mudança de comportamento. Ou uma criança que era tagarela e passa a ficar quietinha, a gente está vendo sinais de algum tipo de situação que se desorganizou. Então, mesmo que não seja possível identificar uma situação de violência por conta da mudança do comportamento, a gente vai entender que ela está passando por algum tipo de sofrimento, algum tipo de desajuste. Um sinal em crianças que já aprenderam a falar, a gente vai olhar de uma maneira mais atenta as crianças que usam palavreado chulo, comportamentos agressivos ou sexualidade exacerbada. De maneira geral, para criança, toda demonstração de sexualidade é exacerbada. Quando a gente vai falar de adolescente, a gente está falando de alguma sexualidade, porque o adolescente já tem essa dimensão do interesse pelo outro, do namoro.
0: Mas a gente... sexualidade mais aflorada, né?
2: Isso, já tá na hora dessa sexualidade começar a aparecer de uma maneira saudável. Mas a gente vai ver que o adolescente, a sexualidade exacerbada é aquela que está fora de contexto ou exagerada para o contexto. Então, a sexualidade, quando aparece num grupo escolar, num momento em que não era adequado, a gente começa a ver esses sinais.
3: Quando a gente vê esses sinais, né, quando a família percebe, então a mesma escola, que também tem um papel fundamental na detecção dessa mudança de comportamento, como é que a gente faz para tratar com essa criança? A gente está vendo esses sinais acontecer, né? Para não criar mais trauma. Como é que a gente faz esse approach, né? Como é que a gente se aproxima dessa criança para dialogar com ela?
2: Uhum.
3: Para a gente descobrir realmente o que realmente está acontecendo.
2: Uhum. Primeiro, às vezes a gente não vai descobrir. Então, quando a gente fala de que a gente está suspeitando de algum tipo de violência, é fundamental ações de proteção. Então, a gente pode pensar tanto na notificação para a rede de proteção, que aí todas as escolas, todas as instituições que cuidam de crianças precisam estar atentas a isso. Mas vamos dizer que acontece no âmbito privado, algum tipo de suspeita nesse sentido. O melhor seria a gente abordar pelo caminho do cuidado e não pelo caminho da investigação. Então, se tem uma criança que mudou o comportamento ou que há algum tipo de suspeita que se coloca ali na família... Ou na comunidade, enfim, que se coloca, a gente vai pensar numa aproximação que vai realizar uma troca afetiva com a criança. Porque, veja, se ela é vítima de violência, as relações de confiança dela provavelmente vão estar abaladas. Se ela é vítima de violência, provavelmente aquilo que daria sustentação para a autoestima dela... agora está incerto. Então, se a gente chegar pela via da curiosidade, pela via da investigação, a gente vai estar colocando ela numa posição de objeto, novamente.
3: Mais trauma para essa criança.
2: Mais trauma. Então, o interessante seria a gente sentar, procurar algum tipo de... estabelecer uma relação de confiança, brincar, conversar, saber como ela está se sentindo.
0: Acolher essa criança.
2: Acolher essa criança.
0: O mais importante é acolher no primeiro momento.
2: Uhum, abaixa, olha no olho da criança, conversa, senta no chão, se mostra desarmado, porque aí ela vai se sentindo mais tranquila e confiante e à vontade para compartilhar coisas que são íntimas. Uhum. Então, a violência, qualquer um de nós que sofre violência, mesmo que a gente seja assaltado, pensamos nós adultos, contar isso é sempre desagradável, constrangedor, a gente sempre se sente diminuído por ter sofrido, pensamos nós adultos.
3: Um abuso dessa maneira, né?
2: Que seja um assalto, assim, que seja um roubo, assim, um furto, uhum. Que a gente nem viu, a gente se sente...
0: É um trauma grande para a gente que é adulto.
2: A gente se sente bem desconfortável. Sim. Agora, pensem numa criança que sofreu algum tipo de abuso nesse sentido... Para ela é muito mais difícil coordenar esse pensamento para dizer para a gente, olha, estou sofrendo. Ela não vai dizer, pode ser que diga, né? Mas a gente não vai esperar que ela diga, olha, estou sofrendo um abuso emocional por parte de tal
0: Sim.
2: pessoa.
0: E Bruno, as pessoas têm que estar conscientes de que, hoje em dia, a gente não sofre, né? A criança não é sofrer um abuso sexual, uma exploração, uma violência na rua só por um desconhecido. Muito pelo contrário, né? Em todo lugar que essa criança tem a vida dela acontecendo, na comunidade, em casa, aonde que está o perigo?
2: A gente tem essa imagem, né, do pedófilo que chega no parquinho, fica observando as crianças. Essa é a menor estatística. De maneira geral, a violência acontece dentro de casa com pessoas conhecidas. A maior parte da violência, especialmente a violência sexual, acontece no ambiente familiar. E isso é muito difícil porque implica na exposição de todas as relações familiares que são densas, intrincadas. Então, não há... É difícil da gente dizer isso sem parecer alarmante, no sentido de não há um lugar seguro. O lugar seguro é aquele lugar de afeto, o lugar de diálogo, o lugar onde a criança não vai se sentir constrangida nem errada por contar uma coisa que ela tá acontecendo com ela. Então, o melhor seria a gente estabelecer nas relações com as crianças que a gente convive, que nós temos zelo, amor, uma relação de abertura para que, se aconteça algo, e que não precisa ser necessariamente a violência sexual, pode ser o bullying no colégio, um desencontro, mas mesmo uma coisa que não seja violência, que a criança sinta de se desconfortável, porque qual é a grande preocupação da criança? Quando ela entende que tem alguma coisa errada acontecendo, vamos pegar uma situação de violência, por exemplo, ela entendeu, intuiu que aquilo é errado. Ela vai morrer de medo. Como ela entende que ela é errado? E ela está dentro da cena, não como uma pessoa ativa, mas ela está dentro da cena, ela vai entender que ela participa, então ela vai ter medo de tomar bronca dela. Ela sabe que está errado, mas ela tem dificuldade de entender que há uma relação de poder com o adulto, que a maltrata.
0: Vai sobrar para mim.
2: Vai sobrar para mim. E aí ela não vai saber muito bem como contar. Então a gente precisa de ambientes familiares que sejam ambientes que nós promovamos, ambientes em que essa criança possa dizer aquilo que ela sente. Porque às vezes a gente se incomoda, quem tem filho, assim, né? Filho é barulhento. A gente quer um momento de silêncio, ele quer brincar. A gente quer comer em paz, ele quer comer, não quer o feijão, quer o ovo, e a gente tem que fazer mais uma outra coisa. E às vezes a gente fica meio... Poxa, criança, para um pouquinho, deixa eu prestar atenção. Mas a criança, quando a criança ela é barulhenta, é sinal de que ela é segura naquele ambiente. Entende o que eu quero dizer? Quando a criança ela pede, ela requer, ela quer diferente, ela fala, quer dizer que ela está se sentindo à vontade para compartilhar todo o pensamento, tudo aquilo que está passando na cabeça dela. Isso é muito positivo, ainda que possa ser cansativo. De fato, criar uma criança requer investimento por parte da família, requer amor, requer, né, o que dizem, né, uma comunidade inteira para criar uma criança. Então, a gente precisa que, se aconteça algo, a criança se sinta empoderada de contar. Se não contar, demonstrar com atitudes. Então, a gente precisa, por exemplo, deixar que a criança brinque perto da gente.
0: Dá liberdade para essa criança dentro de casa.
2: Dá liberdade. Dentro de todos os limites, claro, né?
0: Claro.
2: Mas, por exemplo, vocês viram criança brincando de escolinha? Aí a professora dá uma bronca, ela é a professora dá uma bronca na boneca. O que ela está fazendo? Ela está reproduzindo, ela está elaborando uma situação que ela vivenciou. Então, a criança, ela demonstra aquilo que ela está passando nas brincadeiras. Então, ela vai bater numa boneca, ela vai guardar a boneca, digamos uma criança que está passando por alguma situação, né, de violência. Vai bater na boneca, vai guardar a boneca dentro de uma caixa, vai tirar a cabeça da boneca. Vai riscar a boneca. Estou pensando...
0: São sinais. Os pais ou responsáveis têm que...
2: São sinais. É claro, se isso acontecer uma vez, não é um... A gente, por um lado, tem que alertar, mas não pode ser alarmista. Se isso acontecer uma vez, observe os outros movimentos da criança, porque, às vezes, a criança também elaborando a agressividade que faz parte de todos nós seres humanos, né? Mas observe. Veja as relações, veja se o comportamento mudou.
3: Nesse dia tão importante, né, de prevenção a esse tipo de violência, que mensagem que o senhor deixa para os pais, responsáveis, educadores, sobre prevenção e acolhimento às vítimas?
2: Primeiro, para os profissionais que trabalham com crianças. A gente não pode ter receio ou constrangimento de lidar com essa situação. Então, vamos pegar uma criança que na escola fez um desenho que tinha algumas dimensões eróticas ou obscenas. E para a gente que é profissional, às vezes é meio constrangedor lidar com isso, mas se a gente, para nos poupar desse constrangimento, não leva adiante a suspeita, nós estamos deixando que a criança passe por isso tudo sozinha. Então, a primeira coisa é a seguinte, a criança ela não consegue sair de uma situação de violência com os seus recursos próprios, ela precisa dos adultos e ela precisa de proteção. A gente não pode negligenciar uma suspeita, a gente precisa, especialmente nós profissionais que trabalhamos com crianças, porque a suspeita não é uma denúncia, a suspeita é quando você aponta para a rede de proteção que alguma coisa a gente notou na nossa instituição que não parece estar dentro do adequado, e aí haverá um monitoramento do caso.
3: Apoiar e incentivar essa palavra da criança, porque tem muito adulto que diz assim, ah, é coisa de criança, invencionice.
2: Né? Invencionice. Por exemplo, um sinal que é claro. Comum é a criança que diz assim, ah, não quero ir na escola, não quero ir na casa do vovô, não quero ir na casa do tio fulano. Quando a criança diz, eu não quero isso, opa, às vezes é birra, ela quer ficar vendo em casa desenho e tudo mais.
3: Pode ser um sinal amarelo, né?
2: Pode ser um sinal amarelo. Em vez de a gente dizer assim, é sim, ele é seu tio, você tem que respeitar ele e amar ele. A gente pode dizer assim, pode dizer tudo isso, mas perguntar também, por que você não quer ir? O que está acontecendo? É, se interessar pelo que a criança diz, pela voz da criança. E aí eu diria para os pais, tem um diálogo franco com a criança. Tem um diálogo... E diálogo não quer dizer deixar a criança fazer o que ela quiser, ao contrário, a criança precisa de direcionamento.
0: Mas dá abertura.
2: Mas dá abertura. A criança saber que se ela compartilhar com você uma coisa que é difícil, ela não vai ser punida, ao contrário, ela vai ser acolhida.
0: Muito bom. Muito bom, muito obrigada, viu, pelas suas palavras, sua mensagem aqui, Bruno.
2: Eu estou à disposição quando precisarem de mim, do Hospital Pequeno Príncipe. À disposição.
0: É isso aí, viu? Estejamos atentos, né? Nós conversamos com o Bruno Mader, ele é psicólogo, professor das faculdades Pequeno Príncipe, e ele falou aqui, hein, sobre os sinais de alerta em casos de abuso e exploração sexual infantil. A importância, hein, da gente estar de olho, viu? Nas crianças aí em casa, da família, dos parentes, né? Muito obrigado, um ótimo dia para o senhor.
2: Obrigado.
0: E esteja atento aí, hein, com as suas crianças. Agora faltam 2 minutos para as 8 horas da manhã e é assim que a gente vai chegando ao fim de mais esta edição nesse dia tão importante para a gente celebrar aí essa data tão importante, né, Gustavo? Valeu?
3: Valeu muito. Foi muito boa essa nossa conversa. Muitas pessoas, muitas famílias precisam realmente se ater a esses detalhes, olhar para a criança, ter essa atenção, apoiar. Foi muito legal. Obrigado a todos que nos ouvem. Foi bom, né, Paty? A gente curtiu hoje o dia do salgado, do...
0: Dia da coxinha.
3: Correndo com a coxinha agora aí.
0: Vamos, aproveite o dia da coxinha aí, 15 graus em Curitiba. Uma boa semana para você. Obrigada e até amanhã.

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1: 7:57.
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4: Olá, eu sou o Diego Tirri e agora começa mais um Minuto de Educação, o boletim diário sobre a educação pública no Paraná. A Secretaria da Educação adquiriu 120 kits de educação inclusiva para as 90 salas de recursos multifuncionais que atendem estudantes com deficiência visual. Com um investimento total de cerca de R$200 mil, os kits vão beneficiar diretamente 1.331 estudantes com baixa visão ou cegueira. Composto por 124 itens, o kit multiplano é um aparelho didático que surgiu para atender estudantes com deficiência visual com a proposta de adaptar o ensino de matemática, tornando concretos e táteis seus conceitos mais abstratos. Ao utilizar peças de plástico, que podem ser combinadas de diferentes formas, são capazes de abordar mais de 120 temas. E este foi o Minuto da Educação de hoje. Você também pode nos acompanhar nas redes sociais. O endereço é educação.pr.
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5: Minuto Eleitoral.
6: O Tribunal Regional Eleitoral do Paraná lançou um manual de redação e estilo em linguagem simples para auxiliar na produção de minutas e decisões na produção de textos judiciais e administrativos. O material tem como objetivo simplificar a linguagem de documentos e educar, conscientizar e capacitar magistrados e servidores de acordo com os eixos 1 e 3 do Pacto Nacional do Judiciário pela Linguagem Simples. O TRE Paraná adotou essa política pela Portaria 448 de 2022. Todo o conteúdo sobre o tema está na página Linguagem Cidadã.
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0: estamos chegando para mais uma segunda-feira, para mais uma semana, e agradecendo aí o carinho da sua audiência com o programa William Barbosa, com o programa do seu amigo do rádio. Vamos juntos nesse clima, nesse pique, com saúde, com fé em Deus e pé na tábua, né? Falando nisso, deixa eu mandar um abraço aqui para Catarina Raggi. Alô, dona Catarina Raggi, um abraço para Vanilda Peçanha também, muito obrigado pelo carinho da audiência. Um abraço para o José Paulo, que é um ouvinte nosso que mora em São Paulo, lá na capital paulista. Um abraço ao José Paulo. William Barbosa, descobri o seu programa através das redes sociais e baixei o aplicativo e estou gostando bastante. Um abraço, querido José Paulo. Muito obrigado, muito obrigado. A Catarina, já mandei um abraço para a dona Catarina. Um abraço para Socorro Amaral. Aliás, a Socorro me mandou uma mensagem muito legal, perguntando, William, você, apesar de estar tanto tempo no rádio já, você ama a sua profissão? Amo e muito, viu, Socorro? Amo e muito. Eu costumo dizer que eu deixei um trabalho na minha vida, quando eu tinha 20 anos, onde eu ganhava alguma coisa e fui para o rádio para não ganhar nada na época, porque eu gostava muito do rádio, né? Mas me considero um vencedor na profissão, um cara feliz, realizado, e amo realmente a profissão de radialista, né? E diria para você que eu só tenho que agradecer. Eu tenho muito que agradecer. Nós que apresentamos a nossa lição de vida, nós que apresentamos as nossas palavrinhas tiradas do fundo do meu coração, é exatamente para tocarmos em assuntos assim do dia a dia, né? Que nos conduz à vida e tal. Eu tenho certeza que a turma toda que trabalha conosco, todo mundo gosta da profissão. O Ademar Marques na mesa de som, na sonoplastia. Bom dia, Ademar.
1: Bom dia a você, William Barbosa. Bom dia a toda a equipe de trabalho. Bom dia aos ouvintes. Estamos começando essa semana do seu lado e vamos hoje até o meio-dia, William.
0: Gosta também do rádio ou só faz de conta, Ademar?
1: Não, eu amo o que faço no rádio. É um caminho que eu escolhi há muitos anos e não consigo ficar sem.
0: E eu queria dizer para você também, minha querida amiga Socorro, que eu não me preocupo em ser chamado de mais ou menos, o melhor, o grandalhão, nada disso. Eu me preocupo em levar uma mensagem legal todas as manhãs. Durante todos esses anos, né, em que eu estive no rádio, eu nunca me preocupei se eu sou melhor, se eu sou pior, se eu sou mais ou menos. Vocês é que têm que julgar, né? O povo, os ouvintes do programa William Barbosa, né? E muitas vezes também deixei de participar de concursos de escolha de melhores comunicadores porque tinha que pagar. Eu falei, peraí, você tem que pagar para ser o primeiro? Não estou entendendo. Então procure o caminhão de mudança que você caiu, porque eu estou fora dessa pesquisa, tá bom? Eu gosto de trabalhar, eu gosto de passar o meu recado, né? Então, e a gente que trabalha com o público, você, logicamente, é uma vitrine. Você é elogiado, você é criticado, isso faz parte do jogo. Mas eu tenho muito que agradecer, minha querida Socorro, e nas palavrinhas tiradas do fundo do meu coração, eu agradeço a todas as pessoas que acompanham aqui o meu trabalho, né? Já há mais de 43 anos no rádio, né? Pessoas que gostam do nosso trabalho, pessoas que gostam das nossas mensagens, pessoas que curtem as nossas reflexões na sessão Lição de Vida aqui do programa William Barbosa, eu tenho muito que agradecer. Muito, muito, muito, muito, muito, né? E quero aproveitar também para mandar um abraço aqui, senão eu acabo esquecendo, para Araceli Mazeto. William, estou te ouvindo, muito obrigado, aqui na capital do estado, aqui na nossa Curitiba. A Eleus Araújo também. William, me mande um abraço, me mande um beijo. Então, um beijo para você, Eleus Araújo. A Maria Inês também, me mande um alô. William Barbosa, bom dia, tudo de bom. E sigamos, né, com as palavrinhas aqui tiradas do fundo do meu coração e falando em agradecimento. E mais do que a vocês, eu tenho que agradecer esse dom que Deus me deu, né? De poder falar, comunicar, de poder usar a minha voz para chegar ao seu coração. E queria dizer e deixar bem claro com todas as letras aqui para os ouvintes, né? Eu não sou pastor, eu não sou padre, eu não sou nenhum dirigente religioso, mais uma vez, respeito todas as religiões, né? Eu não curto a picaretagem nessa ou naquela profissão, né? Mas deixo bem claro, não sou pastor, não sou padre, não sou nenhum dirigente religioso e respeito todas as religiões e sempre faço questão de deixar para vocês que eu, William Barbosa, eu creio e sou temente a Deus, né? E Deus me deu essa voz que eu uso desde jovem para me comunicar, né? Me fazer entender, me fazer compreender, ou pelo menos tentar, né? Levar o nosso recado aí no dia a dia, nas conversas que nós temos, não só no microfone do rádio, mas no dia a dia, a todas as pessoas que gostam de mim e do meu trabalho. Então, eu fico muito contente, muito feliz, inclusive não só com os elogios que a gente recebe, mas com as críticas também. Né? Quando é uma crítica fundamentada, quando é uma crítica com razão, a gente inclusive pede opiniões. Eu ouço muitas opiniões, né? E se eu tenho um defeito, o defeito é de ser sincero com vocês através do rádio, né? Queria deixar bem claro mais uma vez que jamais eu venho para o microfone para fazer tipo, William Barbosa é isso aqui, ó, com erros e acertos e com defeitos, e muitos defeitos, né? Mas também eu acho que a gente tem um pouquinho de qualidade. Mais ou menos, eu acho. Mas vamos levando. E continuando o nosso papo, gente, eu fico muito contente, porque esse dom que Deus me deu, eu não pago nada por isso. Eu não pago nada, ele me deu de graça, né? Eu me lembro de uma narrativa que eu fiz aqui, daquela filha de um multimilionário, dizendo, caramba, meu pai passou a vida inteira respirando de graça e de repente ficou tantos dias no hospital agora e nós gastamos 6 milhões de reais. Que loucura, para poder receber um oxigênio. Então, gente, repito, eu agradeço 24 horas o dom que Deus me deu, né? E me deu tudo isso de graça, né? Não me cobrou, não me cobra nada por isso. Eu faço uso da minha comunicação. Eu faço uso da minha voz para, pelo menos, tentar fazer o bem às pessoas. Esse é o objetivo do programa William Barbosa, todas as manhãs, o programa do seu amigo do rádio. A gente, pelo menos, tenta, né? Fazer o bem às pessoas de alguma maneira, né? Desde o meu início no rádio, lá na cidade de Junqueirópolis, no interior de São Paulo. Eu saí do interior do Paraná, nasci no interior do Paraná, na querida Ribeirão Claro, mas comecei a fazer rádio lá em Junqueirópolis. Desde aquele início até agora, eu continuo fazendo rádio. Já participei de muitas subidas e muitas descidas, né? E hoje a gente tem a felicidade de comunicar também nas redes sociais, né? De levar alguma coisa positiva através das redes sociais também, de muitos grupos que participamos, administrando, produzindo conteúdos, né? O meu objetivo é um só. Atenção, ouvintes do programa William Barbosa. O meu objetivo é um só, é levar uma palavra boa, é levar uma palavra amiga, é levar um entendimento bom, é levar uma conscientização, né? As pessoas que ainda comungam comigo e que ouvem o nosso programa no rádio. Quantas e quantas amigas e amigos, quantas relações de amizades nós criamos através do rádio, né? Quantas e quantas e quantas. E dessa coisa tão maravilhosa que é a vida, né, gente? O dom da vida. aquilo que eu falo, a gente tem que agradecer todo dia o dom da vida. A gente tem que agradecer todo dia por você poder sentir o barulho da chuva, da água caindo, né? E você olhar assim uma árvore com os galhos balançando, de você poder ver o sol quando o sol brilha. Então, essa coisa tão maravilhosa de poder ser filho de Deus e temer a Deus, né? E que é louvar ao Senhor de alguma maneira, né? Eu repito, eu volto a repetir, eu não sou pastor, não sou padre, não sou nenhum dirigente religioso. E não quero ser também, não tenho dom para isso. Tem coisas que você não tem dom, que você não leva jeito. Agora, bicho, ninguém tira, ninguém cancela a minha fé em Jesus Cristo. Como diria, pode falar amém, não tem problema não. Né? Ninguém me tira isso. Podem me tirar o que quiserem, menos isso. A fé é inabalável, né? E o gostoso é que a gente não faz o tipo, viu, gente? Porque tem muita gente que prega a fé, mas só está fazendo o tipo, né? A gente sabe disso. O senhor sabe disso também, né, seu Ademar Marques?
1: Ah, realmente, William. Realmente
0: tem gente, muita gente que faz o tipo.
1: Que exploram a fé, né?
0: Exatamente. Mas eu sou radialista, graças a Deus. Sou muito grato a Deus por exercer a minha profissão aí já há tantos e tantos anos. E quero ser apenas uma pessoa, viu, gente? Eu quero ser apenas uma pessoa movida pelo sentimento cristão de saber que eu não sou nada. E não teria essa voz, que não é a melhor voz do mundo também, né? Tem vozes maravilhosas. Aliás, quero mandar um abraço para uma das vozes mais bonitas do Brasil, do meu amigo Daércio Neto. Grande, grande voz. Pro Moisés Menezes, uma das vozes também mais bonitas do Brasil. O Rude Bagatini, nosso querido Rude Bagatini, que voz maravilhosa também. Adoro aquela voz do Rude, o Rude que já fez vários trabalhos. E tantos outros aí que a gente não nos recordamos agora, mas vozes e mais vozes, né? E o Renato Barbosa aqui também, tem a voz diferenciada dele, né? O senhor que tem o jeito do senhor, seu Ademar Max, eu gosto daquela comunicação sua no Sertanejão.
1: Opa!
0: Né? É verdade.
1: Obrigado, William.
0: O Evilásio Júnior, que tem um vozeirão, às vezes eu falo, cara, fala mais baixo, né? Mas tem uma voz bonita. E por aí vai, tantos e tantos e tantos outros. A gente ficaria aqui o programa inteiro falando de vozes aí, né? Mas eu agradeço a Deus pela minha voz, né? E repito, eu não sou nada. Eu sou simplesmente William Barbosa, o seu amigo do rádio. E eu não teria essa voz, não teria essa comunicação se não fosse pelo nome de Jesus. Então, quando eu faço essa reflexão, eu estou fazendo essa reflexão para dizer a vocês que quem me deu tudo isso de graça merece que eu retribua também de graça, né? Milhares de pessoas, uma palavra de conforto, uma palavra de carinho, com os nossos acertos, com os nossos erros, né? Uma palavra de fé, uma palavra de coragem para você, ouvinte do programa William Barbosa, uma palavra de coragem. E é isso que eu faço através das nossas mensagens, reflexões, através da nossa lição de vida.

Então, vamos resgatar agora um pupurri do nosso passado não tão distante. Sim, porque somos jovens, né? O que envelhece é só essa carcaça aqui, ó. A cabeça continua legal. Esse pupurri é mais ou menos ali dos anos de 1969. É um pupurri de Roberto Carlos, que eu gosto de cantar pra caramba. Vem comigo.

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7: O podcast do Ame-se desta semana traz um tema de extrema importância. Vamos falar sobre a nova lei do vicaricídio. O crime é uma forma de ferir emocionalmente uma mulher, atingindo quem ela ama e faz parte da violência doméstica. Na maior parte das vezes é cometido por ex-parceiros. E além do sofrimento psicológico que almeja causar na ex-companheira, ele busca também responsabilizar a vítima pelo crime cometido. A violência vicária foi tipificada, deixando a punição mais rigorosa, com penas entre 20 e 40 anos de prisão. Venha assistir ao episódio Vicaricídio, a violência que atinge quem mais amamos, já disponível pelo canal do YouTube Ame-se_PR.
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1: Estamos iniciando a sessão contra ou a favor aqui do programa William Barbosa. E antes, vamos cumprimentando aí toda a nossa bancada. Começamos com o Nivaldo Walter. Tudo bem, Nivaldo? Bom dia, bom dia.
2: Tudo bem, William Barbosa. Bom dia a você. Bom dia, o Ademar Marques. Bom dia, o Ivilásio Júnior. Bom dia, Celso Chadec. Bom dia, Renato. Bom dia, Ricardo. Bom dia ao EDG que está vindo e bom dia a todos que estão acompanhando o seu programa nesta manhã chuvosa de segunda-feira.
1: Celso Chadec, que na verdade era para voltar amanhã, voltou hoje.
3: Que saudade, né?
1: bom dia, tudo bem, Celso?
3: Bom dia, William Barbosa. É a saudade que a gente tem desse povo bacana aqui, né? Que sempre está aguerrido ao seu programa.
1: Eu estava comentando hoje, eu acho que todo mundo aqui faz rádio, acima de tudo, lógico, aqui ninguém trabalha de graça, mas faz porque gosta também, né?
3: O rádio é uma cachaça e é um amor que se tem pela profissão, né?
1: Eu não consigo ver um radialista que não goste do rádio.
3: Ah,
1: aí
3: sim.
1: Ele está em profissão errada.
3: Está errado e deu errado na vida dele, porque o cara ser um comunicador, uma pessoa que leva uma mensagem ao público, ele tem que ter essa mensagem certa e que atinja o objetivo que ele quer, né?
1: Exatamente. Evilásio Júnior, bom dia, bom dia.
4: Bom dia, William, colegas de trabalho, ouvintes da nossa educativa M630, amigas e amigos que estão espalhados pelo Paraná, Brasil e pelo mundo acompanhando o programa do Amigo do Rádio. Uma boa semana a todos e um bom dia todo especial, todo afetuoso, todo carinhoso a um grande amigo meu que hoje está completando idade nova. Ele que é um dos grandes personagens do futebol amador de Curitiba, do nossa suburbana semiprofissional, e que hoje completa uma idade nova juntamente com seu irmão. Então são os irmãos, né? O Sidney e o Sérgio Tualdo. A dupla Tualdo, presidente e vice-presidente do Iguaçu de Santa Felicidade. Sidney Tualdo, atuante vereador na cidade de Curitiba, está completando idade nova. Já mandei parabéns para ele de madrugada, mas com certeza aqui também eu reverencio parabéns aos irmãos Sérgio e Sidney Tualdo pela passagem do aniversário deles no dia de hoje, William.
1: Parabéns. E parabéns à nossa querida Dila também, a Dila Si, né, que faz aquele cafezinho aqui, faz parte da equipe maravilhosa de limpeza do café. A Dila, que hoje está completando mais um ano de vida, já mandei uma mensagem para ela cedinho, já dei um abraço nela também logo cedo. Parabéns, Dila. Tudo de bom para você. Muita saúde, muita paz e muita proteção. Renato Barbosa, bom dia, Renato.
5: Bom dia, William Barbosa, bom dia a toda a equipe, bom dia para você, nos ouvindo agora aí pelo Brasil afora, para todo mundo, pela internet, pelo aplicativo e pela clássica frequência M630.
1: Ademar Marques, deu bom dia no início do programa, tá tudo bem aí com o senhor, seu Ademar?
6: Tudo tranquilo por aqui, William Barbosa, deixa eu aproveitar e saudar aqui os companheiros da mesa, né? Ao Renato Barbosa, o Evilásio, o nosso querido Ricardo Trojan, né? E também o EDG, o Nivaldo Walter e aplaudir aqui o retorno, né? Do Celso Chadec após um período de férias, de descanso aí.
4: Meu Deus do céu, tá pulando de um pro outro agora aí, é?
1: Para aí, Ademar, porque se uns e outros começarem a falar, eles não param mais.
6: Exatamente, então, brequei.
1: Não, continue.
6: Não, não, só saudando aí, né, saudando o Celso aí, pelo retorno, né? Já estávamos com saudade do Celso, dos seus comentários contundentes, né? Ele que é o autor, né, daquela frase que sempre vi, o verdadeiro amigo do rádio.
1: O verdadeiro amigo
3: não,
1: do rádio.
3: Não, na verdade, eu reforço que a frase já existe há muitos anos, né?
1: Eu sou muito grato por isso. Mas é o seguinte, gente, cumprimentando aqui toda a nossa bancada desses competentes profissionais, a história de hoje... A pessoa diz assim, ó, a mulher diz assim, ele fez um pedido antes de morrer e ela agora diz que não sabe o que fazer. Estou curioso para acompanhar essa história, coloca no ar.
7: Eu fui casada com o meu marido 20 anos, foram 20 anos de um relacionamento muito lindo. A gente construiu uma família linda juntos, tivemos a nossa filha, que hoje tem 6 anos e é a maior alegria da nossa vida, né? Só que existe um probleminha que nunca foi resolvido. A família dele nunca gostou de mim, gente. Ai, principalmente a mãe, né, minha sogrinha. Desde a época do namoro, ela deixava muito claro, assim, sem esconder, que ela não queria que a gente ficasse junto. Ela dizia que o nosso relacionamento não ia durar, fazia comentários maldosos e sempre me tratava de forma fria, muito fria. E eu nunca entendi o motivo, porque sinceramente eu sempre tentei me aproximar dela, mas ela não ia com a minha cara. Eu acho que ela tinha muitos ciúmes dele, né? Então, ela, na verdade, ela não queria que ele casasse, era com ninguém. E meu marido, muito apegado à mãe, quando era mais novo, era o filho mais grudado nela, o xodózinho da casa. E aí ele se apaixonou, casou cedo. Então, talvez ela tenha sentido que estava perdendo ele. Só que depois do casamento, tudo piorou. Ela falava mal de mim para toda a família, gente. Inventava histórias. Criticava tudo que eu fazia. Falava que eu não deixava ele ver ela, sendo que eu falava, vai ver tua mãe. Meu marido trabalhava muito, quase nunca tinha folga. Então, quando ele conseguia descansar, ele queria ficar comigo e com a nossa filha. Só que a mãe dele dizia para todo mundo que eu que não deixava ele ir. Eu que afastava ele da família. Falava que eu proibia ele de visitar ela. Isso nunca foi verdade. Mesmo, gente. Inclusive, quando ele ia visitar a mãe, ele sempre ia sozinho. E quando a nossa filha queria ir, ela também ia. Eu jamais impedia o contato deles. Mas ela fazia questão de me transformar na vilã da história. Por que que eu não ia? Porque ela não gostava. Ela gostava de ficar só com ele. Teve vezes que ela foi até a minha casa só para me humilhar. Ela olhava tudo e criticava. Você não cuida da casa igual eu cuidava, viu? Você faz tudo errado. Ai, nossa, tá errado isso. Não é assim. Nossa, eu nunca deixaria meu filho viver desse jeito. Era sempre assim. Quando minha filha nasceu, aí piorou. Ela dizia que eu afastava a menina dela. Que eu só queria contato com a minha família. As irmãs dele também nunca gostaram de mim. Era aquela coisa, né, gente? E meu marido sofria muito com isso. Porque ele amava a mãe. E o maior sonho dele era que nós duas nos dessemos bem. Só que isso não dependia só de mim. Eu sempre estive muito aberta. Mas chega uma hora que você também cansa de ser desrespeitada dentro da própria casa. Ela me desrespeitava na minha casa. Nas festas de Natal, por exemplo, a família dele inteira se reunia. E ele queria que eu fosse. Mas eu sabia que eu chegaria lá, seria julgada o tempo inteiro pelos olhares, pelas indiretas, pelos comentários. Então eu preferia ficar em casa, porque eu me sentia muito mal, ninguém falava comigo. E ele acabava ficando comigo. Isso deixava ele triste, porque ele queria unir todo mundo. Mas nunca aconteceu. Até que, há um mês atrás, tudo mudou. Meu marido sofreu um acidente gravíssimo de carro. Ele ficou 29 dias em coma. E eu posso dizer, sem exagero nenhum, que foram os piores dias da minha vida, gente. Eu estava destruída emocionalmente, porque a qualquer momento eu sabia que ia vir uma notícia ruim. Então eu estava sem a minha família por perto, sem apoio, e ainda tinha que ouvir comentários horríveis da família dele dentro do hospital. Indiretas, sabe? Ah, era horrível, gente. A mãe dele fazia questão de soltar indireta com as minhas cunhadas. E eu cheguei a ouvir uma coisa que acabou comigo. Disseram que ela comentou que quem deveria ter morrido no acidente era eu, e não ele. Aquilo entrou no meu coração de um jeito assim, porque eu nunca fiz nada contra ela. Ela pensar é uma coisa, mas falar, né, gente? E aí, depois de quase um mês em coma, meu marido acordou. E ele me chamou. E ele queria me ver. E naquele dia, ele parecia muito bem. Conversou comigo, viu nossa filha, viu a mãe dele. E eu fiquei o dia inteiro do lado dele. Só que durante a madrugada, ele começou a piorar muito rápido, assim. Deu, assim, uma piora drástica. Foi quando o médico me chamou e disse assim, olha, provavelmente aquilo foi a melhora da morte. E é hora de vocês se despedirem. Ai, gente, eu entrei no quarto assim, arrasada, chorando, e ele segurou a minha mão e ele disse, amor, se eu partir hoje, eu tenho um pedido pra te fazer. Aí, naquele momento, meu coração já tava despedaçado, sabe? Eu tava ali em cima dele, chorando. E aí ele falou assim, eu quero que você e a minha mãe tentem se dar bem. Foi ela quem me gerou e eu queria muito que vocês fossem amigas. Eu quero que ela tenha contato com a nossa filha, que você leve a nossa filha lá. Quero que vocês cuidem uma da outra. E aquilo entrou como uma faca no meu coração. Porque eu sei que aquele era o último pedido dele. Só que eu não sei como fazer isso, né, gente? Porque não depende só de mim. Eu nunca odiei minha sogra, mas ela nunca me suportou. Ela não dava abertura. Ela falava que era pra ele sozinho e logo na casa dela. E logo depois de fazer esse pedido, ele partiu. Não deu nem tempo de eu falar se eu ia fazer ou não. Eu só chorava. Desde então, essas palavras ecoam na minha cabeça o tempo todo. Fica ecoando, sabe? Ficam assim. E eu fico pensando se eu devo tentar ir lá, falar com ela, se eu devo chamar e conversar. Perguntar por que ela sempre teve tanta raiva de mim, abrir meu coração. Ou se eu devo simplesmente aceitar que algumas relações nunca vão dar certo. Ele se foi e pronto. Às vezes eu me sinto culpada, fico pensando se eu deveria ter insistido mais, se eu deveria ter tentado mais. E eu queria saber de vocês. Por isso eu tô desabafando. o que vocês fariam no meu lugar? Vocês tentariam uma reconciliação? Ou vocês seguiriam a vida em paz, tipo, mantendo apenas o respeito e cada um na sua? Eu preciso muito saber. Eu tô muito triste. E essa é a minha história.
1: Pois é. Que história triste, né? Porque a verdade é o seguinte, não basta um querer. Tem que os dois, né? E pelo que ela narrou aí, parece que a sogra é complicada, hein? Nivaldo Walter, o que você faria no lugar dessa mulher aí?
2: Na realidade, eu manteria um contato por causa da filha, né? No caso, da neta.
1: Neta.
2: Sim, sim. Mas entre ela, a sogra e a nora, infelizmente, não tem uma sequência, uma amizade, porque é nitidamente que a sogra não gosta da nora. Então, fica ela de um lado e ela para cá e acabou. Leva a neta lá, deixa no portão, vai buscar, não entra na casa e vida que continua.
1: Sem intimidade.
2: Sem intimidade nenhuma, nenhuma afinidade nenhuma também.
1: Renato Barbosa, o que você faria no lugar dessa mãe?
8: Respeitar o espaço da sogra que não quer amizade com ela e não quer nenhum vínculo afetivo com ela. E como o Nivaldo falou aí, dá todo o espaço para que ela tenha convivência com a neta, sem criar empecilhos aí na convivência com a neta, mas respeitando o espaço da pessoa que não quer nenhum tipo de amizade com você e pelo menos ficar aberto, né? Fala, na hora que quiser conversar, estamos aí.
1: Ok. Celso Chadec, o que você faria no lugar dessa mulher aí, Celso?
9: Eu tive 4 sogras, por enquanto.
1: Caramba, você ganhou de mim, bicho.
9: Mas eu me dei bem com todas elas. Mas existem também aquelas sogras que querem direcionar o filho ou a filha para fazer o que eles querem. Aí começa todo esse tipo de confusão, porque a mãe não quer se desapegar do filho. Ela tem que entender que o filho é para o mundo, é para a vida, é para ter a família dele, principalmente no caso deles que já tinham uma filha. Então, que cuidasse com mais carinho da neta e que procurasse ter assim, uma boa amizade, um bom relacionamento com a nora, porque pelo que eu entendi da história, a nora é uma boa pessoa. Ela tratou, cuidou bem do filho, mas a sogra não tinha nenhuma simpatia por ela, pelo contrário. Então, eu acho que nesse caso é melhor deixar quieto. Ela não chegou a prometer para o marido, porque ela disse que ele morreu antes dela dar o sim ou não, então faz de conta que você nem ouviu dele, ele já morreu mesmo.
1: Evilásio Júnior.
4: Se já não tinha um bom relacionamento com o filho vivo, presente, que o vivo não conseguiu, o filho não conseguiu fazer o papel de juiz e de mediador para que pudessem se entender, depois que ele partiu, é que isso não ia acontecer de jeito nenhum. Respeitar o pedido dele é uma coisa, agora conseguir atender é outra. E a gente consegue ter a certeza de que ele fez esse pedido justamente para que a neta, a filha dele, da esposa, pudesse ter contato com a avó. E quando o Nivaldo falou pela primeira, abrindo a roda, dizendo que tem que ter o relacionamento vó-neta, mas não o relacionamento sogra e nora, é exatamente isso. Tem que ser nessa linha e acabou.
1: Ademar Marques, o que você faria no lugar dessa mãe?
6: Ah, eu entregaria nas mãos de Deus, né? Minha parte eu fiz, eu estou aberta, se eu fosse a mulher, né? Eu estou aberta à conversação, eu estou aberta a uma convivência saudável entre nora viúva, mas sempre em consideração não deixa de ser a nora, com a sogra. Então, se quiser gostar de mim um favor, se não gostar é dois. Fica no teu canto, eu fico na minha aqui, sem negar-lhe o direito de ver a neta.
1: EDG, dando bom dia aqui para os ouvintes do programa William Barbosa. Tudo bem contigo, EDG?
10: Bom dia, William. Bom dia a você, aos ouvintes que acompanham essa programação. E hoje com bastante chuva, né? Poxa vida. Mas, pelo que eu pude analisar aí, o cidadão aqui teve 7 sogras, 8, não sei. Eu só posso dizer o seguinte. Feliz foi Adão que não teve sogra.
11: E nem caminhão.
10: E nem caminhão, sabe? Porque vou te contar uma coisa. É complicado.
1: Mas o que você faria na situação?
10: Eu mandava essa sogra tomar na pitomba, entendeu? O que é isso, rapaz? É ficar se envolvendo na vida dos outros. E não adianta você querer me segurar.
1: Chama o SAMU, por gentileza.

0: Resolve, meu, depois casar.
1: Meu
0: de
1: Deus
0: novo. Aí
1: céu.
0: O bicho vai pegar mesmo.
1: Ela vai tentar tomar a neta.
0: Exatamente, é. Vai colocar tudo na cabeça da neta para a neta se virar contra a mãe, é aquela coisa de louco, né?
1: É, agora, a gente não pode generalizar, né? Porque tem sogras maravilhosas, né, meu caro Celso Xadec? Você teve quantas, Celso? Só para reforçar aqui.
0: Eu tive quatro. Tem só uma delas que está viva, a dona Lídia, que é mãe da Jo, mas é uma pessoa excepcional. Todas elas foram. Nunca tive nenhum problema. E acho que é importante isso. A sogra que deixa o casal viver em paz já é uma pessoa boa.
1: Eu tive duas. Uma é falecida, ex, né? Duas ex. A outra é viva. Não tenho o que falar. Só coisas boas das minhas ex.
0: A gente também sogra. É gente boa, né, William?
1: Ah, nós somos bons pra caramba, bicho. Bom, não te chamei. Não te chamei, seu ousado. Evilásio, depois da Patrícia Armentano, tem o esporte.
2: Falando das duas vitórias, né, que tivemos do trio da capital de todos os paranaenses, Curitiba goleando o time do Santos por 3-0, Paraná vencendo o Araucária, dando um passo importante em busca da vaga para a primeira divisão do futebol paranaense, o Atlético em casa empatando com muita bronca da torcida com relação à arbitragem, a erros que entendem que aconteceu, presença de Carlo Ancelotti na nossa Arena da Baixada, e logo mais 11 da manhã, convocação definitiva para a Copa do Mundo, estaremos aqui detalhando tudo isso, depois da Patrícia Armentano, antes da Miriam Rocha, Boeing 630 do rádio com Educativa Esportiva, é sob meu comando, um grande abraço, bom programa, boa semana a todos.
1: Valeu, Nevaldo Walter, até às 14 e às 17 horas na Educativa M 630, Nevaldo.
3: Verdade, depois da Miriam Rocha tem a tarde da Educativa, até às 4, depois do Tobias tem Nevaldo Walter e a tarde e a volta do sucesso até às 19.
1: Valeu, valeu, valeu, valeu, valeu. Você deu uma segurada naquele negócio do perfil da tua menina lá?
3: Ah, lógico, com certeza.
1: Celso Xadec, parabéns aí pela formatura da sua filhota aí, mais uma médica na família.
0: Exatamente, quero aproveitar e parabenizar a Emanuele Taine Xadec e a mãe dela, a Joseli, né, que cuidou com tanto carinho e que fez com que a filha se formasse. É claro que a gente ajudou da melhor forma possível e estamos orgulhosos da Emanuele.
1: Parabéns. E
0: um abraço, né?
1: Sigamos, né?
0: Sigamos em frente.
1: Sigamos. EDG, tá mais calmo agora? Senão não vou deixar você nem dar tchau. Oh, tá mais calmo?
4: Agora tá bom.
1: Então tá bom. Um abraço, EDG. Bom, obrigado, bom trabalho. Ademar Marques,
5: um abraço. Sigamos. Valeu, William Barbosa. Um abraço a você e a toda a equipe. Vamos juntos até o meio-dia com o seu amigo do rádio.
1: Renato, tudo ok aí? Tudo certo, Renato?
6: Ok, William Barbosa, tudo certo, tudo preparado para seguirmos até o meio-dia.
1: 9h29 da manhã. Bom dia, Brasil!
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0: Simbora, simbora, povo, estamos no rádio. Bom dia, bom dia, bom dia, bom dia. Um pequeno empresário, um grande empresário, muito bom dia. Para você que é vendedor ambulante, bom dia, bom dia. Estou mandando um abraço também para os meus amigos cabeleireiros, barbeiros. Você que tem um salão de cabeleireiro, tem um salão aí de barbearia. Bom dia, bom dia, bom dia. Bom dia para as costureiras, tricoteiras, bordadeiras. Muito bom dia. Bom dia para você que trabalha com bolos, com doces, né? Para festas de aniversários, de casamentos, de separações e por aí vai. Divórcio, tudo bom bem? Dia. Bom dia, bom dia, bom dia. Bom dia, bom dia. Carinho grande a todos os caminhoneiros, muita saúde, muita proteção. E bom dia também para você que é psicólogo, né? Para você que é psicólogo, psicóloga. Para os professores, para os alunos, para as crianças, para os adolescentes, para o vovô, para a vovó, tudo de bom. Para os filhos, tudo de bom. Para a família brasileira, que Deus abençoe a todos. Muito obrigado pelo carinho da audiência. E o meu bom dia também, gente. Um bom dia muito especial para você que é trabalhador rural, né? William Barbosa, eu tenho um sítio, tenho uma chácara, ou tenho uma fazenda, ou eu sou funcionário de um sítio, de uma chácara, de uma fazenda, não importa. Você, trabalhador rural, tudo de bom. Você que é tratorista, bom dia, bom dia, bom dia. Que legal. Você que é motorista particular, muito bom dia para você. E bom dia para você que gosta de fazer o bem, que gosta de ajudar as pessoas, né? Que sempre tem uma mão estendida a quem precisa. Isso é muito bacana. Tem gente falando assim, William, eu tenho uma vizinha aqui que ela adora ajudar as pessoas da rua, aqui do bairro, aqui da vila, e não quer saber de nada em troca. Ela faz isso porque ela tem uma alma maravilhosa, tem um espírito maravilhoso, né? Gosta de colaborar com as pessoas. Isso é muito bom. Enfim, bom dia à nossa direção e bom dia para você, ouvinte do William Barbosa, né? A pessoa mais importante para nós que fazemos o rádio. E todo dia tem alguém que pela primeira vez está acompanhando o programa, ou alguém que falou, escuta, você conhece o William Barbosa, o nosso amigo do rádio? Ah, nunca ouvi, não vou passar a ouvir hoje. Muito obrigado, seja muito bem-vindo, muito bem-vinda. E é muito simples, é muito fácil para você ouvir o programa William Barbosa. Atenção, você pode me ouvir pelo rádio, sintonizando a AM630, você pode me escutar pelo rádio, né? Não tem problema. E você pode baixar um aplicativo para me ouvir no celular. 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E eu agradeço com muito carinho a audiência também dos meus amigos e amigas, dos grupos, das redes sociais que nós participamos, muitos que administramos, outros que participamos, e uma audiência muito grande online por toda a nossa Curitiba, por toda a grande região metropolitana de Curitiba, por todo o Paraná e por todo o Brasil, pelo mundo, né? Pela internet aí chegamos, lógico, no mundo todo. Isso é muito bom. Gente, tudo certinho, tudo prontinho. Que Deus abençoe a todos. Que Deus nos dê sempre muita saúde, muita proteção. Eu desejo tudo de bom para você que faz parte da minha vida através do rádio no dia a dia. Juntos com o programa William Barbosa. Alô, Curitiba. Alô, grande região metropolitana de Curitiba. Alô, meu querido estado do Paraná e do Brasil. Até o meio-dia. Fica comigo!
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0: E vamos nesse pique dando sequência no programa William Barbosa. Hoje, segunda-feira, 18 de maio de 2026, estamos na fase da Lua Nova, outono brasileiro. Hoje é comemorado o Dia dos Vidreiros, Dia Internacional dos Museus, Dia Internacional de Enfrentamento ao Abuso e à Exploração Sexual de Crianças e Adolescentes. E o santo do dia, São Félix de Cantalício. São Félix de Cantalício. Os telefones da produção do programa William Barbosa, 41 é o nosso código de área, 41 é o DDD,

0: 3331-7430 e o 3331-7432. 41, código de área, e os telefones 3331-7430 e o 3331-7432. Obrigado a você que me dá o prazer da sua audiência na clássica frequência M630. Como sempre diz o nosso bom amigo, comandante-geral do som, Paulo Gaiotto. Alô, Paulinho, bom dia, bom dia. E você que está no aplicativo, né? Da Rádio Paraná Educativa M630, acompanhando William Barbosa por todo o Brasil. Ademar Marques, quem foi São Félix de Cantalício?
1: Esse é o santo do dia, William Barbosa. São Félix. Olha, nesse dia 18 de maio, a Igreja Católica celebra o dia e a memória, né, de São Félix de Cantalício, um dos santos mais populares da Itália no século XVI. Ele pertenceu à primeira geração da Ordem dos Frades Menores Capuchinho e ficou conhecido como o Santo do Bom Ânimo e o Irmão de Deogracias. Ele é nascido em Cantalício em 1515, trabalhou como pastor e lavrador antes de ingressar na vida religiosa aos 30 anos. Durante 40 anos percorreu diariamente as ruas de Roma, coletando, pedindo esmolas e doações para o seu mosteiro. Ficou famoso por responder graças a Deus, Deo gratias, dizia ele lá em italiano quando ganhava uma oferta, e tudo aquilo que ele recebia, fosse esmola, insultos, até insultos ou indiferença, ele agradecia, sabe, como o graças a Deus. Desenvolveu profunda amizade com São Felipe Neri e era consultado pelo cardeal São Carlos Borromeu, devido à sua grande sabedoria prática. Relatos históricos contam que ele recebeu o próprio menino Jesus nos braços durante uma visão mística de Nossa Senhora, cena eternizada em pinturas da época. Ele morreu em Roma no dia 18 de maio de 1587, aos 72 anos. Foi canonizado oficialmente no ano de 1712, ganhando o título de São Félix de Cantalício, William Barbosa.
0: Legal, legal, legal. E vamos dando sequência no programa William Barbosa, no programa do seu amigo do rádio. Já começamos aí com aquela pitadinha de alegria, meu povo.
2: Bom dia, bom dia, bom dia! Ó, vocês podem avisar o Circo do Solé aí, ó. Espetáculo hoje é nóis. Bora trabalhar, porque beleza, ainda não virou fonte de renda.
0: Esse é um maluco, né? Mas tá alegre, tá vibrante, começando bem, tá certo. Vamos continuar sorrindo, meu povo.
3: Meu celular tá com a tela quebrada, eu botei ele no bolso hoje, ele fez um pix com um DDD 68, de R$178.
4: Quando eu tirei o celular do bolso, que foi, eu tinha feito o pix. O número com DDD de Rondônia. É de Milson, o nome do cara aí. Eu adicionei o nome dele e falei, ô irmão, mandei um pix errado pra você, R$178. Ele só botou o dedinho assim, beleza, obrigado, e me bloqueou. Eu não sei o que tá acontecendo não, meu final de semana programado, ia sair com as meninas, nós ia lá pro cantoria dançar forró. É R$20 a entrada, eu ia gastar 60 de entrada. Só mais 110 pra nós beber cerveja, aí a menina me ligou e disse, nós vamos, eu digo, vou não, que eu tô liso. E o filho do ficou com meus R$178. Digi Paraná o celular. Meu celular com a tela quebrada aí, escreve as coisas, manda texto pros outros, manda foto, manda tudo. Ou eu vou te dizer, meu irmão, é difícil. Agora eu tô com R$12 só, eu boto de gasolina, ou eu compro mistura pra comer o final de semana e ficar em casa. E a internet tá sem também, o Netflix cortado. É difícil.
0: É, chorão, começou bem a semana. Alô, chorados do Brasil!

0: Modão, hein? Coisa bonita. Programa William Barbosa. Lembrando que hoje, toda segunda-feira, né? E hoje, segunda-feira, não poderia ser diferente. Nós temos a participação da competente advogada previdenciária, a doutora Amanda Marcos. Ela vai estar no programa William Barbosa participando e falando sobre revisão de aposentadoria. Você pode estar recebendo menos do que tem direito, viu? Então, esse é o assunto de hoje, onde eu converso com a doutora Amanda Marcos, advogada previdenciária, às 10h30 da manhã, aqui no programa William Barbosa. Doutora Amanda, bom dia.
1: Alô, William Barbosa. Aqui é a doutora Amanda Marcos, sou advogada previdenciária e logo mais estaremos juntos aí na Paraná Educativa. Até mais.
0: Até logo mais, doutora. Então, vamos colocando aí para o ouvinte do William Barbosa mais uma pitadinha de alegria.
2: Valero, sabe aquela velhinha que mora aqui embaixo, aqui perto da represa, ali perto do brejinho, aqui perto da nossa chácara? Ela, a dona Bel, ela não aguentou o frio essa noite, não.
3: Tadinha, Mael, conheço ela demais, cara. A dona Bel, nossa, Mael, porque eu morava sozinha, né? Mael do céu, mas pois é, cara, pode avisar, não foi não, Mael. Você viu as campanhas lá na televisão lá em São Paulo? Tanta gente morreu lá? Nossa, Mael, que dó, rapaz. Você sabe que hora que foi que ela morreu não, Mael? Se foi de madrugada, foi no início da noite? Nossa, vou avisar o povo aqui, Mael. Coitada, de morreu então, Mael.
2: Não, Valéria, ela não aguentou o frio não, não morreu não, ela pôs uma brusa.
3: Ô, desgraçado, deixa eu te falar uma coisa aqui. Pra nós não, pra mim não te matar, pra nós ficar do jeito que tá, vamos cortar nos papos, ô fé da puta. A partir de hoje você não conversa comigo mais não. Não, Mael, pelo amor de Deus, cara, eu não tô aguentando mais não. Toda semana, todo dia, você me enche o saco aqui, rapaz. A coitada da mulher lá, pra eu morrendo de medo que ela mora sozinha num frio desse aí, você inventa coisa do ser, fé da puta. Não, Mael, para com isso, rapaz. Eu te pedi umas 50 mil vezes direto, ó, eu tô trabalhando aqui, você me liga enchendo o saco, ué. Eu pensando que a coitadinha da mulher morreu lá, eu já avisei todo mundo aqui agora. Já avisei meu sogro, avisei todo mundo aqui, tá todo mundo doido. Você fala uma desgraça dessa? Vamos cortar os papos, Mael. Cuida sua vida pra lá e me larga, deixa eu viver minha vida. Porque senão eu vou desentender, eu vou te machucar, Mael. Você vira homem, rapaz. Todo mundo fala com você, tu conversa com você, você fica parecendo moleque. Vai trabalhar, vagabundo, filha da puta.
0: Ô, chorão, chorão, chorão, chorão, chorão. Você tá mais calmo agora? Que história é essa de canista, hein, chorão?
4: Alô, é de onde? Setor de cobrança do banco, de novo. Vocês não me ligaram agora 3h30, eu não falei que não tinha dinheiro. Minha conta tá atrasada aí tem quanto mês? 11 meses, né? Pois é, por aí tu tira. Se em 11 meses eu não dei conta de arrumar esse dinheiro, eu ia dar conta de arrumar de 3 horas pra cá.
0: Caramba, eu não sabia dessa sua qualidade, viu, Chorão, que você fazia esse tipo de coisa, não. Qualidade não, né? Defeito, né, bicho? Chorão, chorão, chorão. Alô, chorados do Brasil!

0: E nesse ritmo, dando sequência no programa William Barbosa, mais um companheiro de trabalho, mais um competente profissional, o repórter esportivo Edson Tomás, também conosco. Bom dia, Tomás.
1: Muito bom dia, William Barbosa, a todos que nos acompanham aqui na Educativa. Já já, hein, as informações do futebol paranaense, da dupla Atletiba, do Paraná Clube, tudo envolvendo o esporte e o futebol do estado do Paraná. Um grande abraço, William Barbosa.
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9: Tirar a vida de filhos, parentes ou pessoas próximas com o objetivo de gerar sofrimento a uma mulher, agora é crime, graças à aprovação da lei do vicaricídio. 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Agora, o crime foi classificado como hediondo, com penas que vão de 20 a 40 anos de prisão. 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Assista ao episódio Vicaricídio, a violência que atinge quem mais amamos, já disponível pelo canal do YouTube Ame-se_PR.
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2: Estamos de volta, agora são 10 horas e 6 minutos, programa William Barbosa, programa do seu amigo do rádio. Começamos às 8h30 da manhã e vamos até o meio-dia. Nós vamos com mais sorriso, né? Sorrir faz bem. Sorria, sorria, Brasil!
3: Mas não entra devagar não, cunhado. Entra do lado do camutamba, sai caldo. Do lado que taia leite de vaca bufa. Que quem ganha dinheiro chocando os ovos são aves e alevinos. Nós, para ser bem sucedido, nós temos que meter a cara no mundo. E a base de Deus é o serviço nosso, a força de vontade e a perseverança. E bota furando. Que nós nasceu feio, careca, pelado. E as mulheres, pelo menos, têm a drobadice. Nós... Nem a drobadice não tem. Chão goiano! É difícil. Tem gente que, se não fosse isso, se não fosse aquilo, se não fosse o quê, se as coisas não fossem tão difíceis. Rapaz, o sol, 6 horas da manhã ele tá de um lado, 6 horas da tarde ele já tá do outro. E é todo dia, não tem esse negócio não. Então vamos botar pra lascar que o trem dá certo. Chama!
2: Tá bom. Esse microfone meu tá tudo ok, ou Ademar? Ok. Agora o Chorão deu uma de positivista, né? Mandando assim, não, gostei do recado dele aí, tá o sol de manhã, depois já tá do outro lado. É isso aí, Chorão. Para de chorar, rapaz. Chonados do Brasil.
4: Eu fui.

0: E a formiguinha continua subindo, meu companheiro. André Molina, o jornalista repórter também conosco, dando seu bom dia aqui no programa William Barbosa. Bom dia, Molina.
1: Olá, William Barbosa. Um bom dia para você e para todos os ouvintes que te acompanham diariamente. Aqui quem fala é o repórter André Molina e logo mais estarei aí com você para bater aquele papo gostoso e dar as principais notícias do nosso estado de Curitiba e, por que não, de todo o Brasil.
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2: Eu quero a música que passou óleo no rego.
3: O quê? Como assim? Que música?
2: Isso mesmo, acabei de falar. A música é Que Passou Óleo no Rego.
3: Meu amigo, isso é nome de música? Por favor, né? Tenha dó.
2: Uai. Eu tenho culpa, senhor. Se a música fala assim, eu não posso fazer nada. Essas músicas internacionais é assim mesmo.
3: Mas qual o nome da música,
2: não,
3: meu
2: não sei
3: amigo?
2: O nome da música, não sei. Já falei pra você mil vezes. Nós da roça, nós só sabe o trecho que nós entende, tá? Eu quero essa música, ela é muito bonita, romântica. É, Passou Óleo no Rego. E quero oferecer pra todo mundo que...
3: Tá bom, já entendi. Vou procurar aqui no meu sistema.
2: Tá.
3: Senhor, esta música não existe.
2: Mas moço, como que não existe? Olha, eu vou refrescar a sua memória pra modo de você largar de ser esquecido. Até parece que você...
3: Olha.
2: Tá bom, eu vou tocar um trecho aqui pra você, tá bom? Ou você vai refrescar a memória? Pera aí. Olha, escuta aí, vou pôr pra você ouvir, tá?

0: Ai, meu Deus do céu. Você entendeu isso também, Ademar? Mais ou menos, né?
1: Entendi. É, mais ou menos, porque...
0: Hein, Renato?
1: É.
0: Mais ou menos. Ai, ai, ai. Esse caipira aí é o seguinte, bicho, ele não é desse mundo, não. Alô, alô, chorados do Brasil.
2: Plantei um pé de jabuticaba, cuí um pé de couve. Se você não gosta de mim, pra que bater no meu cachorro? Ui, ui, ui, cuscuz. Sagachu.
3: Leandro Ferreira.

0: É, depois dos sonados aí tem mais aquela... Deixa eu mandar um abraço aqui para dona Ângela, Ângela Souza, me mandando uma mensagem aqui. William, tem tanta coisa que eu gostaria de ouvir novamente, mas aí eu não sei onde encontrar. Ih, é complicado, hein, dona Ângela? Tem que fuçar. Hoje, olha, o que tem de talentos espalhados aí pelo Brasil afora, em todas as áreas, né? Na área vamos dizer assim, de música, na área musical, tanta gente que canta bem que a gente não conhece, né? Humoristas também, espalhados por todo o Brasil. Um abraço para a dona Ângela, muito obrigado pelo carinho da audiência. Vamos fazer o seguinte, dona Ângela, sorria, sorria.
1: Aí eu fui na igreja e perguntar ao pastor quantas pessoas estavam me invejando, se tinha como saber. Quantas pessoas estavam me invejando, torcendo para mim, para as coisas dar errado. Ele falou, ninguém, zero. A torcida contra você é zero. Ninguém tem tempo de estar torcendo contra você, não, rapaz. Tu tá sem carro, largado da mulher, morando de aluguel com 3 meses atrasado. Teus parentes não te ligam. As ligações que tu recebe é tudo 011. Usando um celular J2 com a tela quebrada e um papelão pra segurar a bateria. Quando compra fiado é uma dificuldade mais monstro do mundo pra pagar. Com histórico de chifre, mais de 70% das mulheres que você relacionou, toda botou chifre em tu. Quem diabo é que vai ter inveja de uma vida dessa? As pessoas têm mais o que fazer, rapaz. As pessoas têm que trabalhar. Todo mundo tem menino pra criar. Todo mundo tem mercado pra pagar, arroz, feijão. As pessoas não vão perder tempo tendo inveja de tu, não. Cuida no serviço e muda de vida. Que vou depender de inveja aqui, tá zero de perseguição. Eu posso ficar até sem graça, ó. É difícil.
0: É difícil. Que ânimo, hein, Chorão? Alô, Chonados, que acompanham o programa William Barbosa, Chonados do Brasil.

0: plataformas digitais. Pode chegar lá e conferir.
1: Oh, tá modão, hein, bicho? Como é que é o nome? Frases Esquecidas?
0: Frases Esquecidas. Pode procurar lá que você acha.
1: Bonito título, bicho. Frases Esquecidas. Mas pra gente não perder o ritmo, pique... Aqui no programa William Barbosa, a prestação de serviços, a utilidade pública, a informação, a notícia, o rádio emoção, as palavrinhas tiradas do fundo do coração, as entrevistas, sempre, sempre para você que me dá o prazer da sua audiência, tanto aqui na capital do estado, na nossa querida Curitiba, você que me ouve na grande região metropolitana de Curitiba, você que me acompanha pelo aplicativo no interiorzão do Paraná, nosso Paranazão querido, e por todo o Brasil, né? Tem mais uma pitadinha de chonados aí, ó.

0: Eu acho que agora nós vamos faturar. Pelo menos eu... Ah, o Karnal primeiro? Primeiro o Karnal. Então o seu Ademar me enganou aqui. Né? Ele me deu a informação errada, seu Renato Barbosa. É, o Leandro Karnal hoje vai participar do programa William Barbosa. O Leandro, que é uma fera da comunicação também, um palestrante de primeira, né? Hoje ele vai falar sobre... deixa eu passar aqui qual é o recado importante do Karnal hoje aqui para os nossos ouvintes. Ele vai estar falando sobre honestidade, será que é isso mesmo? Sobre o orgulho. Ele vai falar sobre o orgulho hoje aqui no programa. Então, orgulho que é uma coisa que é muito discutida, né? Então, Leandro Karnal hoje, depois das 11, falando sobre o orgulho. Depois da Amanda Marcos, da doutora Amanda Marcos, advogada previdenciária. Leandro, dá um recadinho aí, Leandro.
1: O orgulho é a fonte de todas as fraquezas, porque é a fonte de todos os vícios. Santo Agostinho, filósofo e teólogo.
2: O orgulho faz parte da natureza humana desde sempre. Mas será que ainda é visto como o maior dos pecados, a fonte de todos os vícios?
3: O pecado do orgulho é atribuído na tradição judaico-cristã ao pecado de Lúcifer, aquele que era o mais belo dos arcanjos, mostrando, por exemplo, o risco da beleza. Provavelmente, a ideia primordial de Lúcifer, do demônio, Satã, é que foi o primeiro ser da criação que trabalhou a ideia do eu em detrimento de nós. Ao se olhar no espelho e se achar bonito, o arcanjo portador da luz, Lúcifer, um nome lindo, ele se achou bonito. E ao se achar bonito, se achou mais do que os outros. E se achou individuado, se achou um indivíduo, se achou à parte, a ponto de ter dito eu. E ao dizer eu, ele quebra o ritmo da criação que tinha sido concebida como nós. Todos os seres criados eram nós. E Lúcifer se tornou eu. Ao se tornar eu, se tornou tão pesado que caiu, segundo uma tradição, no Golfo de Nápoles.
1: Como caíste do céu? Ah, estrela da manhã, filho da alva. Como foste lançado por terra, tu, que debilitavas as nações? Tu dizias no teu coração, eu subirei ao céu. Acima das estrelas de Deus exaltarei o meu trono e no monte da congregação me assentarei nas extremidades do norte. Subirei acima das mais altas nuvens e serei semelhante ao Altíssimo.
3: O combate do príncipe dos demônios com os dois terços dos anjos que restaram fiéis a Deus foi liderado o combate dele contra Miguel. E Miguel sugere a Lúcifer com seu nome, uma tradução hebraica bonita, Michael. Miguel grita um dos nomes de Deus, El. Quem como Deus? Michael. Quem pode ser como Deus? É a origem do nome Miguel. Miguel luta contra Lúcifer. E na ideia de Milton, no grande poeta do século XVII, Paraíso Perdido, uma passagem belíssima em que o demônio cai no inferno vencido por Miguel e é perguntado pelo seu auxiliar, que triste, né? Nunca mais o céu, e ele diz a frase que nos seduz até hoje. Eu prefiro senhor do inferno que escravo no céu. É uma vaidade universal. Funda-se a história, ou seja, o período em que há transformações na mitologia bíblica, a partir do pecado de Lúcifer. Já que os outros pecados, a desobediência de Adão e Eva, o homicídio de Caim, são todos pecados posteriores a este pecado inicial. O pecado em que eu me considerei superior e tomei minha própria iniciativa. Num dos livros pessimistas da tradição do Antigo Testamento, o livro de Eclesiastes, lemos logo no capítulo 1, versículo 2, dizendo:
1: vaidade das vaidades, tudo é vaidade. Que proveito tira o homem de todo o trabalho com que se fadiga debaixo do sol? Uma geração vai e outra geração vem e a terra sempre permanece. Toda palavra enfadonha, ninguém é capaz de explicá-la. O olho não se sacia de ver, o ouvido não se farta de ouvir. O que foi, será, e o que se fez, se tornará a fazer. nada há de novo debaixo do sol.
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5: Olá, eu sou o Diego Tirri e agora começa mais um Minuto de Educação, o boletim diário sobre a educação pública no Paraná. O governo do estado investiu cerca de R$2 bilhões na infraestrutura da rede estadual de ensino nos últimos 7 anos. No período, foram firmados 1.201 contratos de reformas escolares, totalizando quase R$745 milhões. Também foram executados 70 contratos de ampliação, com aporte de cerca de R$100 milhões, além da construção de 45 novas escolas e um planetário, que juntos somam outros 630 milhões. Ao todo, somando reformas, ampliações e novas unidades, foram 1.316 obras realizadas ou contratadas, consolidando uma das maiores ações de modernização da infraestrutura escolar do Paraná. E este foi o Minuto de Educação de hoje. Você também pode nos acompanhar nas redes sociais. O endereço é educação.pr.
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1: E vamos com a previsão do tempo aqui nos estúdios da Paraná Educativa M630. Para você ouvinte do programa William Barbosa, a temperatura de momento aqui no estúdio é de 15 graus e a máxima para hoje, segundo a meteorologia, chega a 16 graus, né? Uma segunda-feira fria. 15 nesse momento, a máxima para esta segunda, 16 graus. O vento a 8 km por hora, umidade relativa do ar é de 91% e chuvas 25%. Céu nublado é a previsão aqui nesse instante. Mas nós vamos até o Cimepar, né? Quem é que está no plantão lá no Cimepar, meu caro Renato Barbosa?
2: Ok, William. Hoje de plantão no Cimepar, o Paulo Barbieri.
1: Paulo Barbieri. Bom dia, Paulo.
3: Bom dia. Eu sou o Paulo Barbieri, meteorologista. Este é o boletim Cimepar Informa com a previsão do tempo para 18 de maio de 2026 no Paraná. Nesta segunda-feira, as áreas de instabilidade se afastam do estado em direção à região sudeste do país e para o oceano. Porém, a circulação dos ventos do oceano mantém uma maior concentração de nuvens entre as regiões leste, Campos Gerais e o norte do estado, favorecendo a ocorrência de chuvas fracas e isoladas nesses setores. Nas demais regiões do estado, o sol volta a predominar com temperaturas amenas. A partir do anoitecer, as temperaturas apresentam um declínio acentuado, com valores abaixo dos 10 graus nas regiões oeste, sudoeste e centro-sul. No site do Cimepar, você encontra a previsão do tempo detalhada para cada município e região nos próximos 15 dias. 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
1: Notícias. E vamos de informação, vamos com a notícia. A economia, o setor criativo emprega mais de 77 mil pessoas no Paraná com avanço da economia digital. A economia criativa do Paraná encerrou 2025 com 77.383 empregos formais, consolidando-se como um dos segmentos mais dinâmicos da economia estadual. O estoque de trabalhadores vinculados às atividades criativas cresceu 5,8% desde 2022, quando o setor reunia 73.412 postos de trabalho, com remuneração acima da média. Informações sociais, enfim, do Ministério do Trabalho e Emprego, né? Vamos com mais informação, vamos lá, Ademar Marques.
4: Ok, William Barbosa, o fenômeno A Dança dos Signos retorna à cena em 2026, chegando à capital paranaense no sábado, dia 23 de maio. No ano em que comemora 70 anos de idade, o cantor e compositor Oswaldo Montenegro decide remontar o espetáculo de maior sucesso da sua carreira e iniciar uma nova turnê nacional. Em Curitiba, a apresentação acontece no auditório Bento Munhoz da Rocha Neto, no Guairão.
1: E vamos com mais informação. Renato Barbosa manda para o rádio.
2: A Polícia Civil do Paraná cumpre nesta segunda-feira 5 ordens judiciais contra um grupo criminoso investigado por diversos roubos de cargas em rodovias da região metropolitana.

0: Metropolitana de Curitiba. Esta é a segunda fase da operação, que já havia resultado em 7 prisões no mês de março.
1: O Paraná leva experiências de educação pública ao maior fórum sobre o tema do mundo. O Paraná é um dos representantes brasileiros no Education World Forum 2026, principal encontro internacional voltado à educação pública e políticas educacionais, realizado em Londres, no Reino Unido. O evento começou ontem e segue até quarta-feira, né? A participação da Secretaria da Educação do Paraná, o SED Paraná, acontece a convite da organização do fórum, que reúne ministros, secretários e lideranças educacionais de diversos países para debater os desafios e tendências da educação global. Ademar Marques, mais uma informação.
2: O período de inscrições para o primeiro vestibular de medicina da Universidade Estadual do Norte do Paraná, a UENP, termina nesta terça-feira, amanhã, portanto, dia 19. O processo seletivo é 100% online. 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
1: E mais uma informação aqui no programa. William Barbosa manda para o rádio Renato.
0: Após um fim de semana extremamente chuvoso em todas as regiões paranaenses, uma massa de ar frio chega ao estado, deixando o tempo mais seco e as temperaturas mais baixas. De acordo com o Sistema de Tecnologia e Monitoramento Ambiental do Paraná, o SEMEPAR, as temperaturas já ficam abaixo de 10 graus em várias cidades na noite desta segunda-feira.
1: Estamos apresentando o programa William Barbosa, hoje, segunda-feira, dia 18 de maio de 2026. Vamos homenagear os aniversariantes do dia? A dona de casa que aniversaria hoje, o chefe de família, a criança, o vovô, a vovó. Quem é que está completando mais um ano de vida hoje? Parabéns, parabéns, parabéns para você. Viva os aniversariantes!

0: Parabéns, gostei da criançada aí. Parabéns, parabéns. Só que se deixar, elas não param de cantar, né? Vão cantar até o final do programa. Um beijo para todas as crianças do Brasil, inclusive as aniversariantes de hoje. Tem famoso ou famosa aniversariante hoje, meu caro Renato Barbosa?
1: Tem sim, William. Vamos lá para alguns. Olha, hoje fazendo aniversário o Edu Guedes, conhecido chefe de cozinha, apresentador de televisão, famoso por comandar programas de culinária e variedades matutinos em diversas emissoras brasileiras. Tem também o Felipe Folgosi, renomado ator, roteirista e autor de histórias em quadrinhos que marcou época em diversas novelas de sucesso na TV brasileira. Também fazendo aniversário hoje a Dudu Sampaio, talentosa futebolista brasileira, meio-campista que acumula passagens de destaque por grandes clubes nacionais e pela seleção brasileira feminina.
0: Falando em futebol, falando em Copa do Mundo, vamos até a nossa central de esportes, tem informação do futebol aqui no programa William Barbosa.
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0: São 10h36 da manhã, segunda-feira maravilhosa. Programa William Barbosa, espaço para você, competente repórter esportivo Edson Tomás, mais uma vez. Bom dia, Tomás.
3: Muito bom dia, William. Um abraço a todos que nos acompanham aqui na Educativa nesta manhã de segunda-feira. Um final de semana quase perfeito para o trio de ferro da capital, com vitórias do Paraná Clube, do Curitiba e o empate do Atlético contra o Flamengo, começando exatamente com esta partida realizada ontem à noite na Arena da Baixada para quase 35 mil torcedores. Atlético e Flamengo 1-1. O Atlético inicia bem a partida, faz 1-0 com Steve Mendonça, tem as melhores ações dentro de campo, mais consistência, inclusive, do meio para frente. Faltou um pouco mais de aproximação dos jogadores de meio com os atacantes, com Steve Mendonça e também com Kevin Viveiros. Mas depois do gol de Steve Mendonça para o Atlético, o jogo acabou ficando um pouco mais equilibrado a partir dos 20 minutos. E o Flamengo teve mais posse de bola em determinados momentos da partida. No segundo tempo, o Atlético teve duas grandes oportunidades para ampliar antes dos 10 minutos. Depois o Flamengo tomou conta do segundo tempo, com mais posse de bola, com mais qualidade, principalmente no meio campo e também com os atacantes espetados do lado, Bruno Henrique, Everton, Cebolinha, que entraram na partida. E o Atlético teve três grandes oportunidades para fazer 2-0. Numa jogada, Kevin Viveiros com duas defesas seguidas do Rossi e depois a bola no travessão. Depois também uma chance do Jadson, que ficou de frente para o gol, e o chute do Felipinho no travessão. Minutos depois, o Atlético toma o gol de empate numa jogada do Bruno Henrique. O Pedro empata a partida. Resultado, digamos assim, até justo. Porém, quem esteve mais próximo de chances claras de gol foi o Atlético, para chegar pelo menos a seu segundo gol e praticamente definir a partida. O Atlético volta a pontuar, empata em casa com um grande contra o Flamengo e agora joga a próxima partida fora de casa contra o Remo em Belém do Pará. Já o Coritiba, pela manhã ontem, passeou em São Paulo 3-0 diante do Santos, numa grande partida de Josué, Breno Lopes, Pedro Rocha, Moledo, enfim, o Coritiba quase que perfeito na partida em Santos. Fez ao natural 3-0, Breno Lopes num contra-ataque, depois numa outra jogada também com o Breno Lopes e a participação do Pedro Rocha, e o terceiro gol marcado por Josué, num pênalti sofrido também pelo Breno Lopes. Resultado incontestável, um baile no dia em que todos estavam de olho em Neymar. Quem brilhou foi Breno Lopes ontem em São Paulo. E para finalizar, o Paraná Clube foi a Paranaguá contra o Araucária e acabou fazendo 2-0 no segundo tempo. Um jogo muito travado taticamente no primeiro tempo, com poucas opções. E aí o Paraná Clube, mais uma vez na bola aérea, decidiu a partida no gol do Samuel e depois no belo gol do Gustavo Portela, o Sagui. Belo gol, e o Paraná a um passo de voltar à primeira divisão do Campeonato Paranaense na próxima temporada. É isso, William, um abraço, até amanhã, aqui na Educativa.
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8: 10h42.
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1: Nós vamos fazer agora o mantra da fortuna e da prosperidade. Eu queria que o ouvinte do programa William Barbosa, que você, minha amiga, meu amigo, colocasse a sua fé em ação neste momento, né? Peça tudo para seu semelhante, mas não peça nada para você. Eu queria que você não quebrasse a corrente. Agora no mantra, nós oramos e pedimos pelos nossos irmãos, ok? E aí a gente vai receber aquilo que a gente precisa, a gente vai receber dentro da nossa necessidade e do nosso merecimento. Afinal, é dando que a gente recebe. Então, vamos juntos, com muita fé, vamos unidos fazer o mantra da fortuna e da prosperidade. Fortuna e prosperidade material e espiritual.

Todo dia eu procuro a perfeição. Ser alegre, feliz, forte. Começo o dia cultivando na mente e no coração amor, fé e muita sorte. Tenho certeza que a luz de Deus guia os meus passos, minhas palavras, meus pensamentos, minhas atitudes. Sou feliz porque meus pensamentos são positivos e vibro positivamente em favor da união da família, da prosperidade do meu trabalho e para a felicidade material e espiritual de todos os meus irmãos e irmãs desse planeta. Que o pão farto esteja sempre em minha mesa e que nunca falte na mesa dos meus irmãos. Estou sempre vibrando positivamente pela minha saúde e que o amor seja abundante em minha vida e também na vida de cada irmão e irmã. Penso positivamente para afastar as energias negativas que possam vir de pessoas menos evoluídas. Vibro positivamente em favor da natureza, pelos animais, pela prosperidade de todos, pelos meus irmãos desempregados, doentes, abandonados, apegados aos vícios, tristes, angustiados, para que eles sejam fortes, tenham fé e nunca, nunca se afastem de Deus. Acredito firmemente no poder do meu pensamento positivo, porque Deus está vivo, presente dentro de mim. Hoje estou muito melhor do que estava ontem. Amanhã estarei muito melhor do que estou hoje. Forças negativas não irão me derrubar, não irão me prejudicar, não irão me vencer, porque Deus, vivo dentro de mim, me mantém firme, forte e feliz. Vibro positivamente para cada irmão e irmã em cada canto deste planeta, e que tudo aquilo que eu desejo se transforme em realidade, hoje e sempre.

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1: E na nossa entrevista do dia, toda segunda-feira, a participação da competente advogada previdenciária, doutora Amanda Marcos, conosco aqui no programa William Barbosa, mais uma vez. Doutora Amanda Marcos, seja muito bem-vinda. Bom dia, doutora.
2: Bom dia, William. Excelente dia a todos os ouvintes e a todos aí da rádio.
1: Bom, inicialmente, os seus endereços nas redes sociais, doutora Amanda?
2: Então, meu endereço no Instagram é amanda_marcosadv. amanda_marcosadv.
1: Legal, legal, legal. Doutora Amanda, o assunto de hoje é com relação à revisão de aposentadoria, né? De repente, atenção, ouvintes, você pode estar recebendo menos do que tem direito. Muita gente acredita que depois de se aposentar, o valor do benefício está congelado para sempre. Mas em vários casos, a advogada especialista em direito previdenciário, a doutora Amanda Marcos, conosco, explica aí que o segurado pode ter direito a uma revisão, seja por erro no cálculo, inclusão de períodos ou novas interpretações da justiça. Esse é o tema de hoje, né, doutora?
2: Isso mesmo.
1: Pois não. O que que é a revisão de aposentadoria e em quais casos ela pode ser pedida, doutora Amanda Marcos?
2: William, então a revisão da aposentadoria, ela sempre busca revisar, obviamente, né, o ato ali da concessão da aposentadoria e com isso buscar um aumento no valor, né? O objetivo da revisão, obviamente, é sempre aumentar o valor da aposentadoria. Como que nós vamos chegar nesse resultado, né? Qual é a tese de revisão, depende de alguns outros fatores, né? Do que nós estamos efetivamente pedindo para o INSS reconhecer. Às vezes nós temos situações em que o benefício, a aposentadoria é calculada errada, porque efetivamente algum período ficou de fora, algum tempo de contribuição ficou de fora do processo de concessão. Às vezes é um erro de cálculo mesmo, que é o que acontece muito hoje, né? Então, nós sempre temos ali algumas teses de revisão, tem que fazer cálculo antes, né, para dar entrada. E quando você me pergunta quem tem direito, até nós vamos falar um pouquinho mais sobre isso logo mais, sempre quem está aposentado há menos de 10 anos. Nós não conseguimos revisar aposentadorias concedidas há mais de 10 anos, por mais que elas estejam erradas.
1: Eu acho que é importante essa informação, né? Então, quem está aposentado há menos de 10 anos, dá para se fazer essa revisão ou entrar com esse pedido, dar uma checada, é isso, doutora?
2: Isso mesmo.
1: Quem já está há mais de 10 anos, aí sem chances.
2: Aí já complica, William, aí nós não conseguimos mais.
1: Pois não. Estamos apresentando o programa William Barbosa, a entrevista do dia, com a participação toda segunda-feira no rádio da doutora Amanda Marcos, advogada previdenciária. Agora, doutora, existem revisões mais conhecidas ou que estão em alta atualmente, doutora?
2: William, ainda se fala muito sobre a revisão da vida toda, né? Eu digo até que é um erro. Por que que é um erro? Vou explicar para você e para os ouvintes. Porque a revisão da vida toda, que é uma tese de revisão de aposentadoria que ficou muito popular realmente, ela é uma tese que o STF já derrubou. Né? Então, o STF já julgou e já entendeu que ela não é devida. Mas ainda eu vejo muita gente falando, e às vezes até colegas de profissão falando muito dessa tese, né, de revisão. Mas, como eu disse, o STF já decidiu, já julgou, e julgou como improcedente. Então, realmente, nós não conseguimos mais fazer esse pedido. E é uma tese que ficou realmente popular, sabe? Ela ficou bem, bem popular mesmo. Aí nós temos as teses de revisões válidas hoje, e mais comuns, são as revisões para incluir algum período de contribuição, como eu comentei, ou então corrigir cálculo de benefício mesmo, né? Não é raro a gente encontrar erros ali no cálculo, e aí nós fazemos a revisão, pedindo então a correção e, consequentemente, o aumento no valor.
1: Então, só uma informação para ficar bem clara aí para as nossas amigas e amigos que acompanham o programa William Barbosa, com as suas informações, doutora Amanda Marcos, advogada previdenciária. Toda pessoa que se aposentou de 10 anos para cá, se ela quiser, ela tem esse direito de tentar ver se ela tem direito a essa revisão ou se pode aumentar essa aposentadoria ou não, é isso?
2: Exatamente, William. Só lembrando, a gente precisa fazer cálculo para ver se tem direito mesmo. Não é simplesmente chegar no INSS e pedir para revisar e aumentar o valor. Nós precisamos justificar e fundamentar por que que nós queremos a revisão. Tem que ter fundamentação sempre, né?
1: E aí a gente bate naquela tecla, né, doutora? O ouvinte procure um profissional, procure a doutora Amanda Marcos ou... enfim,
2: ou algum colega que
1: exato,
2: seja, né?
1: Exato, exatamente. Na área previdenciária, não vai dando uma de que você é que sabe, que daí pode não dar certo, né?
2: Na revisão não dá mesmo, William, porque tem que calcular, tem que analisar antes. Não adianta pedir a revisão só por pedir. Então, daí tem que buscar advogado mesmo.
1: Tá certo. Doutora Amanda Marcos, advogada previdenciária, mais uma questão. Existe um prazo para pedir a revisão do benefício, doutor, ou não?
2: William, sim, e isso é bem importante porque muitas pessoas acabam, digamos, pecando, né, nesse ponto. O prazo para revisão, William, é de 10 anos, tá? Então, aquela pessoa que se aposentou agora em 2026, ela tem até 2036 para pedir a revisão da aposentadoria, caso ela entenda que tem algo errado ali no cálculo. Depois disso, William, nós não conseguimos mais. Né, depois disso, realmente passou o prazo e por mais que tenha algum erro, a gente não consegue mais revisar.
1: Então, por gentileza, doutora Amanda Marcos, aqui para os ouvintes do programa William Barbosa, repita essa informação aí, muito, muito, muito, muito séria e muito legal.
2: Prazo para revisar a aposentadoria é de 10 anos. Nós chamamos de prazo decadencial. Passado esse prazo, nós não conseguimos mais revisar. Nós não conseguimos pedir mais a revisão de aposentadoria e aí tem que se conformar com aquele valor mesmo. Então tem que ficar bem atento com esse prazo de 10 anos. E veja que nem é um prazo curto, né, William? É um prazo bem extenso, na verdade. Mas tem muita gente que perde.
1: Tá certo. Sessão entrevista do dia. Participação da advogada previdenciária, doutora Amanda Marcos, programa William Barbosa, programa do seu amigo do rádio. Doutora Amanda, como que o segurado pode saber se tem direito a uma revisão?
2: William, tem que fazer cálculo mesmo, né? Então, tem que fazer cálculo e precisa realmente de uma análise jurídica, né? Exige uma análise mais técnica. Como eu disse, não tem como chegar no... Não tem como nós chegarmos no INSS simplesmente pedindo a revisão por pedir, né? Enfim, quero revisar porque quero aumentar o valor porque entendo que ele está baixo. Então, a gente precisa realmente fundamentar, calcular para ver se efetivamente tem alguma revisão possível ali e fundamentar esse pedido. Né? Daí sim a gente consegue ir para o INSS.
1: Eu acho que uma questão também que muita gente pode estar se perguntando em casa, aí, enfim, onde as pessoas acompanham o nosso trabalho, o programa, para a doutora Amanda Marcos, é com relação... de repente, uma revisão, ela pode diminuir o valor da aposentadoria? É arriscado pedir ou não, doutora?
2: Então, William, a revisão da vida toda, que agora o INSS já entendeu que não é mais válida, sim, ela podia revisar. Reduzir. Por quê? Porque é uma tese de revisão que buscava incluir salários de contribuição no cálculo, né? Da aposentadoria, mas eram salários de contribuição anteriores a 1991. O problema, William, é que tinha muita gente que tinha um salário muito baixo de contribuição naquela época. Então, ao invés de aumentar a aposentadoria, acabava diminuindo, né? Então, a revisão da vida toda, ela foi uma tese de revisão que precisava de forma assim indispensável de cálculo, porque a gente tinha que avaliar antes de fazer o pedido se ia aumentar mesmo o valor da aposentadoria ou diminuir. Então, nesses casos, né, a gente fazia análise para daí cogitar da entrada ou não. Então, como eu disse, tudo depende de cálculo mesmo, e sim, às vezes pode até ser uma revisão que acabe implicando em prejuízo para a pessoa em vez de benefício.
1: Pois não. Doutora Amanda Marcos, advogada previdenciária, qual é a sua mensagem final aqui para os ouvintes do programa William Barbosa com relação ao assunto de hoje, doutora?
2: William, então, em relação à revisão de aposentadoria, eu já falei, mas eu vou repetir porque é bem importante, tem que ficar atento em relação ao prazo, tá? Não pode deixar aquele prazo de 10 anos para revisar passar. Então, a gente precisa efetivamente prestar atenção nisso. Tem muita gente que tem direito à revisão de aposentadoria e acaba ficando no prejuízo porque deixa esse prazo passar. Então tem que ficar atento com isso aí.
1: Pois não. Mais uma vez, por gentileza, os seus endereços nas redes sociais, doutora Amanda Marcos.
2: Então, meu endereço no Instagram é amanda_marcosadv. Amanda_marcosadv.
1: E fechamos o nosso papo. Qual é a canção, doutora Amanda?
2: Então, é a Anunciação do Alceu Valença.
1: Bom trabalho, boa segunda-feira, uma ótima semana e até a próxima segunda. Advogada previdenciária Amanda Marcos, bom dia.
2: Obrigada, William. Excelente dia para você e para todos os ouvintes.
1: E vem aí Alceu Valença.

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1: E na nossa matéria especial, nós vamos ouvir com um recado muito importante, falando sobre o orgulho, né? O orgulho. O Leandro Karnal. Quem é o Leandro Karnal? Ele é um historiador, é professor, é escritor brasileiro, é considerado um dos principais pensadores contemporâneos do Brasil. E é um grande comunicador. Então vamos lá ao início sobre orgulho. Vamos ouvir o Karnal já na sequência.
2: O orgulho é a fonte de todas as fraquezas, porque é a fonte de todos os vícios. Santo Agostinho, filósofo e teólogo.
3: O orgulho faz parte da natureza humana desde sempre. Mas será que ainda é visto como o maior dos pecados, a fonte de todos os vícios?
4: O pecado do orgulho é atribuído na tradição judaico-cristã ao pecado de Lúcifer, aquele que era o mais belo dos arcanjos, mostrando, por exemplo, o risco da beleza. Provavelmente a ideia primordial de Lúcifer, do demônio, Satã, é que foi o primeiro ser da criação que trabalhou a ideia do eu em detrimento de nós. Ao se olhar no espelho e se achar bonito, o arcanjo portador da luz, Lúcifer, um nome lindo, ele se achou bonito. E ao se achar bonito, se achou mais do que os outros. E se achou individuado, se achou um indivíduo, se achou à parte, a ponto de ter dito eu. E ao dizer eu, ele quebra o ritmo da criação que tinha sido concebida como nós. Todos os seres criados eram nós. E Lúcifer se tornou eu. Ao se tornar eu, se tornou tão pesado que caiu, segundo uma tradição, no Golfo de Nápoles.
2: Como caíste do céu? Ah, estrela da manhã, filho da alva. Como foste lançado por terra, tu, que debilitavas as nações. Tu dizias no teu coração, eu subirei ao céu. Acima das estrelas de Deus exaltarei o meu trono e no monte da congregação me assentarei nas extremidades do norte. Subirei acima das mais altas nuvens e serei semelhante ao Altíssimo.
4: O combate do príncipe dos demônios com os dois terços dos anjos que restaram fiéis a Deus foi liderado o combate dele contra Miguel. E Miguel sugere a Lúcifer com seu nome, uma tradução hebraica bonita, Michael. Miguel grita um dos nomes de Deus, El. Quem como Deus? Michael. Quem pode ser como Deus? É a origem do nome Miguel. Miguel luta contra Lúcifer. E na ideia de Milton, no grande poeta do século XVII, Paraíso Perdido, uma passagem belíssima em que o demônio cai no inferno vencido por Miguel e é perguntado pelo seu auxiliar, que triste, né? Nunca mais o céu, e ele diz a frase que nos seduz até hoje. Eu prefiro senhor do inferno que escravo no céu. É uma vaidade universal. Funda-se a história, ou seja, o período em que há transformações na mitologia bíblica a partir do pecado de Lúcifer. Já que os outros pecados, a desobediência de Adão e Eva, o homicídio de Caim, são todos pecados posteriores a este pecado inicial. O pecado em que eu me considerei superior e tomei minha própria iniciativa. Num dos livros pessimistas da tradição do Antigo Testamento, o livro de Eclesiastes, lemos logo no capítulo 1, versículo 2, dizendo:
2: vaidade das vaidades. Tudo é vaidade. Que proveito tira o homem de todo o trabalho com que se fadiga debaixo do sol? Uma geração vai e outra geração vem e a terra sempre permanece. Toda palavra enfadonha. Ninguém é capaz de explicá-la. O olho não se sacia de ver. O ouvido não se farta de ouvir. O que foi, será. E o que se fez, se tornará a fazer. Nada há de novo debaixo do sol.
4: A ideia do Eclesiastes é a seguinte: não importa a experiência que eu tenha, ela é insuficiente. O grande tema do Fausto, do Goethe: não importa que eu tenha, é insuficiente. Não há viagem que seja a única e definitiva, eu quero mais. Não há sexo suficiente, tudo é passageiro. Passada a sensação de prazer, os budistas já advertiam, vem a necessidade de novo. E vindo a necessidade de novo, eu preciso novamente do prazer. Então, tudo é vaidade, tudo é assombração, tudo é representação, tudo é absolutamente fora. Por quê? Para os religiosos, a vaidade é um desvio no qual eu amo a um ser criado, no caso eu. Ou minhas virtudes, como se elas fossem minhas. Como se para ser bonito, inteligente, rico, ágil, forte, influente, carismático, eu tivesse lutado por isso. Quando, na verdade, segundo os religiosos, isso me foi dado por Deus como um talento para ajudar os outros. Ter orgulho da inteligência dada por Deus constitui o pecado da vaidade, posto que eu a ganhei pronta e me afasta do amor ao Criador. Essa é a ideia dos religiosos, essa é a ideia que aparece nos textos religiosos. Mas eu queria ir um pouco além da tradição religiosa, que é fundamental. Eu vou lembrar aos senhores uma vida de santo, um santo famoso, Santo Antônio, Santo Antão, que é um santo famoso da tradição dos anacoretas, dos santos que vão para a caverna e ficavam quase a vida inteira no deserto, jejuando, comendo gafanhotos, fazendo jejuns, comendo mel, tal como São João Batista, toda essa tradição do deserto. Santo Antão foi um homem que morreu aos 105 anos, dos quais quase a vida inteira na caverna jejuando e atacado diariamente pelo demônio, diariamente. O demônio o elegeu como meta corporativa. Ele precisava desviar Antão do seu propósito. O demônio se concentrou em Antão por quase 8 décadas, fazendo que quando ele rezasse, o demônio levava, segundo o quadro que tanto impressionou Michelangelo, o levava no ar para ele se distrair. Quando ele olhava para o crucifixo, ao invés do Cristo, ele via uma mulher nua pendendo sobre ele. Quando ele decidia fazer jejum, aparecia sobre a mesa a comida mais extraordinária que se pudesse supor. E Antão resistiu a tudo. Antão era um homem excepcional, praticamente um não humano. Resistiu a tudo. Oscar Wilde nos vai dizer, no século XIX, que se eu resisto à tentação é porque ela não foi forte o suficiente. Porque sendo forte eu não resisto. Mas Oscar Wilde, você sabe, está no inferno. E Antão está no céu. E Antão resistiu. E segundo uma tradição apócrifa, não da Legenda Áurea, não dos santos, uma tradição que bebe de várias fontes, inclusive virou texto com Flaubert no século XIX, o demônio desistiu de Antão. Quando Antão se aproximava de 105 anos, o demônio virou as costas e disse a seu alvo de tormento: você venceu. Pela primeira vez na história, alguém foi mais forte que eu. E o demônio se retirou da caverna. E Antão caiu de joelhos e agradeceu a Deus com uma oração simples: muito obrigado, agora eu me tornei um santo. O demônio sorriu e voltou. Antão resistiu a todos os pecados, menos a vaidade. A vaidade de ser santo. A vaidade de ter resistido aos pecados. Mostrando que, no fundo, a pessoa virtuosa, a mulher fiel, o homem dedicado, o filho exemplar, cometem o pecado de dizer: eu não sou como adúltera, como infiel ou como filho rebelde. Por trás de cada virtude há uma exuberância que aproxima do vício. E a vaidade, sem dúvida, é uma questão. Lida moralmente pelos cristãos, devemos lembrar e voltar um tempo de que a vaidade apareceu, por exemplo, na justificação da guerra de Troia, quando ela se transforma numa espécie de híbris, ou seja, de desequilíbrio para os gregos, quando a deusa Eris, a discórdia, não convidada para uma festa, vai secretamente à festa e joga uma maçã de ouro, um pomo de ouro, no meio da mesa, cercada de mulheres, e diz no pomo: para a mais bela, está plantado o caos. 3 das deusas mais importantes, vou usar os seus nomes latinos, Juno, Vênus e Minerva, ou seja, Afrodite, Palas Atena e Hera, dizem que são as mais belas. Perguntam ao marido e pai, Zeus, Júpiter, que tome uma decisão, decisão perigosíssima. Zeus não quer problemas e elege então um juiz, um pastor, Paris, para decidir quem era mais bela. Como a Grécia não tinha problema com a ideia de corrupção, nós temos, ela deve ser feita escondida, na Grécia isso não era tão problemático, as deusas oferecem a Paris as mais preciosas dádivas possíveis. Juno oferece poder total. Minerva vem com o presente mais insignificante, oferece sabedoria profunda, capacidade de discernimento, cultura. Pares nem a escuta. E finalmente, Afrodite, Vênus, lhe oferece a mulher mais bonita do mundo e que vai se apaixonar por ele. Bonita e apaixonada. Um milagre divino. Absoluto. Uma mulher linda e totalmente apaixonada. O desejo total de todos os homens a ser atingido. E Paris, então, declara que Vênus é a mais bonita, recebe Helena de Troia e começa uma guerra de 10 anos e um poema interminável que é a Ilíada. Ou seja, nós estamos diante de uma vaidade que atinge os deuses, já que os deuses gregos não são morais, os deuses gregos apenas são eternos, têm juventude eterna. Da mesma forma, tomando um outro caso da mitologia clássica, que é Aracne, pintada por Velázquez, representada várias vezes, Aracne é uma humana que tece tão bem que um dia cometeu a ribres, o desequilíbrio na sua vaidade, de dizer que tecia melhor que a padroeira dos artesãos, Palas Atena, ou seja, Minerva. Palas Atena ouviu e desceu à terra para tirar satisfações. Palas Atena diz para Aracne tecer, e Aracne tece algo extraordinário. Palas Atena sorri e começa a tecer como Deus. E Aracne vê que ela é boa para o padrão humano, mas que os deuses são melhores. Quando Aracne vê o seu engano, já é tarde. Palas Atena a pune, transformando em aranha, obrigada ao resto da eternidade a tecer, por causa da sua vaidade, se achar superior aos deuses. Essa híbris, a vaidade, também é um erro na Grécia, mas não por um problema moral, mas por ser um desequilíbrio. Desequilíbrio que aparece, por fim, em mais um episódio mitológico importante. A rainha Níobe tem 14 filhos. E os filhos são muito bonitos. E um dia ela comete o disparate de se orgulhar como mãe e dizer: a rainha dos deuses, a grande deusa Hera, tem apenas 2 filhos. Eu tenho 14, eu sou muito mais. Chamou para a briga. Porque a rainha dos deuses encarrega seus 2 filhos, Apolo e Diana, excelentes arqueiros, de matarem um a um todos os filhos de Níobe. E na frente dela, todos os filhos são mortos. Os homens não podem se comparar com os deuses, porque os deuses são superiores. Os homens não devem pensar como Deus, porque Deus é eterno. É nessa tradição clássica e na tradição judaica que vem a leitura da vaidade. O grande pecado de se colocar acima dos outros, onde eu não possa estar. Mas talvez o mito mais rico da vaidade é o mito que vocês encontram, e bastante ressignificado por Freud, na ideia de Narciso. Narciso, vocês sabem, não poderia olhar sua imagem no lago. E quando ele a olhou pela primeira vez, se apaixonou por si. Ali estava definido um instrumento básico da vaidade, o espelho, o reflexo. Onde a igreja medieval nos adverte que há um demônio dentro de cada espelho. Narciso não consegue mais tirar os olhos de si. Narciso fica inteiramente seduzido pela sua própria imagem. E a ninfa apaixonada por ele, Eco, só diz o nome dele e recebe de volta só sua voz. Narciso morre olhando a sua imagem. A vaidade é condenada na tradição grega por ser uma híbris. E é condenada na tradição judaico-cristã por ser uma falta de atenção ao Criador.
2: Seja o que for, artifício ou natureza, isso que nos imprime a condição de viver da comparação com outrem faz-nos muito mais mal que bem. Privamo-nos daquilo que nos é útil para atender às aparências e à opinião dos outros. Não nos importa tanto saber o que é nosso ser em si e em efeito, quanto saber o que é ele para o conhecimento público. As próprias riquezas do espírito e a sabedoria nos parecerão infrutíferas se só forem desfrutadas por nós, se não forem produzidas para a vista e a aprovação alheia. Em todas as situações em que nos coloca a fortuna, comparamo-nos ao que está acima de nós e olhamos para aqueles que estão melhor do que nós. Confrontemo-nos com o que está abaixo. Não há ninguém que seja tão mal-aventurado que não encontre 1000 exemplos com que se consolar.
5: É defeito nosso, antes, encararmos de má vontade o que se acha à nossa frente, do que de bom grado o que se acha atrás.
4: Ou seja, a vida vivida para os outros, um dos pontos da vaidade. Diz Montaigne que o grande problema do mundo é a comparação. O grande problema do mundo é que, esse é um consolo maravilhoso, sempre há alguém mais feio do que eu. Sempre. Sempre. Sempre há alguém mais burro. Sempre há alguém mais pobre e mais infeliz. O nosso desgosto é que sempre há alguém acima, mais bonito, mais inteligente e que aparentemente é mais feliz. A vaidade nos joga a nos compararmos com os de baixo e a inveja nos joga para os de cima. E nesse jogo que eu vou tratar também da inveja num outro encontro, nós fazemos uma vida de comparações. É esta chave da natureza humana que leva o grande espanhol Calderón de la Barca a dizer numa peça uma frase complexa que eu vou repetir lentamente, porque ela é muito barroca, muito cheia de orações subordinadas. Diz Calderón: já sei que se para ser o homem escolher pudera, ninguém o papel quisera do sofrer e padecer. Todos quiseram fazer o de mandar e reger, sem advertir e sem ver que em ato tão singular aquilo é representar, mesmo ao pensar que é viver.

0: As pessoas fazem qualquer coisa pela cena. São capazes de injetar no rosto veneno de toxina botulica de vaca para parecerem jovens e saudáveis. Veneno, toxina botulica de vaca. E assim parecem jovens e saudáveis. Repuxam o olho de tal forma que todos vão se tornando orientais com o passar do tempo, como algumas personalidades nossas. E dizem que isto é para disfarçar a idade. Quando, na verdade, ao fazer isso, nós estamos gritando a idade diante de nós, em neon. Mas tudo nos parece disfarçar. A vaidade é o preço maior que pagamos para qualquer coisa. Nós não compartilhamos dores e fracassos, inundamos o nosso face com felicidade, sorrisos e uma vida linda. Um soneto da grande poeta portuguesa Flor Bela Espanca, que fala um pouco sobre a vaidade na ótica de uma portuguesa do início do século XX. Diz Flor Bela Espanca:
1: sonho que sou a poetisa eleita, aquela que diz tudo e tudo sabe, que tem a inspiração pura e perfeita, que reúne num verso a imensidade. Sonho que um verso meu tem claridade para encher todo mundo e que deleita, mesmo aqueles que morrem de saudade, mesmo os de alma profunda e insatisfeita. Sonho que sou alguém cá neste mundo, aquela de saber vasto e profundo, aos pés de quem a terra anda curvada. E quando mais no céu eu vou sonhando, e quando mais no alto ando voando, acordo do meu sonho e não sou nada.
0: O grande problema é que no dia seguinte ao sonho da vaidade vem a realidade. E aí nós precisamos reabastecer esta vaidade. Quando eu deixo de sonhar a vida que eu poderia ter tido, a pessoa que eu gostaria de ter sido. A arte tratou da vaidade muito tempo, atribuindo desde a Grécia o animal símbolo da Índia, que é o pavão. A ave de mil olhos na cauda, a ave colorida, a ave que reclamou a Juno, sua dona, que gostaria de ter pés bonitos e voz maviosa. E Juno disse que não se pode ter tudo. Não se pode ter tudo. Vocês têm que escolher algumas coisas. E o pavão já recebeu muito. Na tradição cristã, desde que o último livro do Novo Testamento, Apocalipse, foi feito, tanto no Apocalipse quanto no jogo de tarô, a grande prostituta da Babilônia é o grande símbolo da vaidade. Na grande tradição artística, onde há um espelho à vaidade, speculum, o espelho, é a grande chave da vaidade. Em ambientes místicos não há espelhos para as pessoas, porque olhar-se é olhar para o demônio e para a vaidade. Para curar essa vaidade, os pintores decidiram, especialmente nos Países Baixos, na Idade Moderna, apresentar um gênero de quadro muito importante, que visto deveria reformular a maneira das pessoas verem. São as vanitas. Um gênero de pintura muito importante na Idade Moderna e que tem ecos até hoje. O que é uma vanitas? São quadros onde os pintores colocam sempre uma caveira para nos lembrar que todos que estão nessa sala, sem exceção, um dia morrerão. Os quadros vanitas nos lembram exatamente isso. Nos lembram que eu devo em vida me preparar para a morte. Mas nós somos a civilização cuja vaidade afastou a morte. Quando eu era criança ainda no interior do Rio Grande do Sul, havia velórios em casa. Hoje isso é impossível. Velórios que eram festas, com empadinha, quindim, a noite inteira na sala de casa, com o cadáver da família bem arrumado, na sala de casa. Hoje nós isolamos os mortos. De tal forma que essas vanitas deixaram de ser importantes. Ao representar flores, o tempo, uma caveira, eu vou ingressar naquilo que em latim se chama um memento mori, ou seja, a lembrança da morte, que no plano religioso tem muita importância. De que adianta, voltamos ao Eclesiastes, toda essa minha vaidade, todo este cuidado, toda essa higiene pessoal,

0: todos esses cremes hidratantes, se eu vou apodrecer profundamente no futuro. Só que para o vaidoso isso anima mais, porque diz, bom, enquanto isso não acontece, eu vou aproveitar os minutos finais. O Memento Mori mostra sempre uma determinada imagem de uma jovem ou de um jovem despreocupado, jogando cartas, bebendo, e de repente a morte bate atrás dele, dizendo, é hora. Não sabemos a hora, sabemos apenas que há a hora. Aquilo que nos parece uma cultura mórbida era uma solução da piedade moderna contra a vaidade humana. Em Évora, em outros lugares, como Praga, mas especialmente em Évora, há uma capela feita inteiramente de ossos humanos. Esta capela diz a frase que hoje nos parece terrível. Nós, ossos que aqui estamos, pelos vossos esperamos. Então, fazer uma capela de fêmures, de crânios, onde o candelabro, o órgão, os bancos, todos são feitos de ossos, nos parece uma coisa terrível. Alguns cemitérios antigos escreviam isso, né? Na porta escreviam, és o que fomos, serás o que somos. Ou seja, preparem-se, a vida é breve, é passageira. Essas crenças, elas se tornaram muito importantes e vieram, inclusive, até o século XX, quando grandes pintores como Cézanne continuaram na tradição desses memento mori, dessas vanitas. Nós afastamos por completo a ideia de morte. Não falamos mais na morte. Uma oração católica tradicional dizia para crianças que eu durma com Deus e se eu não acordar que eu esteja com Ele. Nenhuma criança mais reza isso. É mórbido demais. Porque uma das características hoje da nossa reabilitação da vaidade é que em primeiro lugar somos imortais. Em segundo lugar, isso não acontecerá conosco. Em terceiro lugar, eu não penso nesse tipo de bobagem. É um dos eixos da ideia da atual teologia chamada autoajuda, é a reabilitação da vaidade. Um dos axiomas, um dos eixos centrais da autoajuda, resumo para que vocês não precisem se dedicar à leitura, é que o orgulho de si é autoestima e não vaidade. Humildade é falta de autoestima. E autoestima é um defeito. Pessoas com autoestima não avançam na carreira. Eu tenho que ter certeza que eu gosto de mim, que eu sou filho do universo, irmão das estrelas, que eu mereço estar aqui e repetir esse mantra até eu me convencer.
1: Olha, o Leandro Karnal realmente é uma fera, né? Um cara conhecedor. E para quem está ligando o rádio nesse instante, ouvindo o programa William Barbosa, ele é historiador, professor e escritor brasileiro, é considerado um dos principais pensadores contemporâneos do Brasil. Ele está falando aí sobre o orgulho, né? Orgulho, vaidade. Continue, professor Leandro.
0: As pessoas que se consideram humildes, eu não tenho capacidades, eu acho que isso eu não consigo fazer, antes eram chamadas de humildes, ou no superlativo erudito, humílimas. Hoje elas são chamadas de depressivas e devem ser curadas com remédios e terapia. Há um autor que considera que a crise econômico-financeira a partir de 2007, 2008, no capitalismo mundial, se deveu à autoajuda. Porque a autoajuda espalhou que todos poderiam ser investidores, investir na bolsa e serem bons. Bastava querer, que querer era poder. E o fato é que muitos faliram querendo. Porque querer não é poder. Querer é apenas querer. Poder pertence a uma outra categoria. Bem, a literatura de autoajuda parte de um axioma muito importante. Se eu não me amar, quem é que vai me amar? Ou usando uma coisa de uma profundidade epitelial. Eu tenho que me amar primeiro para alguém gostar de mim. Quando a condição do amor tradicional religioso era a elisão, a supressão do eu. E não trazer o eu à tona. Quando a condição da paixão era a entrega do meu eu. E não a valorização do meu eu. Nós substituímos a crença que o eu era pecador, decaído, que deveria ser domesticado com jejuns, penitências, pela ideia que o eu deve ser abastecido, reforçado. E que quem não o abastece suficientemente será infeliz. E por que isso? Porque tomando como referência uma personagem que já passou por esse espaço, que é o Zygmunt Bauman, No mundo líquido, expressão que ele preferiu ao mundo pós-moderno depois do início da sua carreira, eu me torno a referência de tudo e as minhas vaidades são virtudes. Eu exijo elogios, o que eu faço é extraordinário e deve ser bom e deve ser elogiado por todos. O mundo líquido exige que eu coloque acima de todos o meu eu. Vejam, eu já comentei isso em vários lugares sobre vaidade, que nós vivemos um mundo líquido de tal forma que ninguém mais escuta ninguém e apenas responde as coisas a partir do que escuta falando de si. Então ficamos nessa... Estou cansado, eu também. Eu acordei às 6, eu acordei às 5. Eu tenho dor de cabeça, eu tenho um tumor. É uma concorrência permanente. Por quê? Porque nós não escutamos ninguém. Tanto não escutamos ninguém que substituímos o confessionário pelo psicanalista. No mundo líquido, a vaidade é diferente. Se vocês lembrarem que os homens no Bereshit, no Gênesis, um dia quiseram construir uma torre que atingisse o céu. E fizeram essa torre de Babel. E Deus, para castigar essa vaidade, introduziu os cursos de línguas. Cada um passou a falar uma língua e ninguém mais se entendeu. Porque a vaidade leva, e esta é a metáfora da Bíblia, à individuação. Eu passei a não entender os outros, não apenas porque surgiram línguas, mas porque eu olhei só a mim. E não olhei mais para os outros. Deus puniu a torre de Babel e Babel significa confusão. Hoje os homens estão construindo o prédio mais alto do mundo na China, que deve superar o que está neste momento em Dubai. E por sua vez no Azerbaijão estão fazendo aquele que vai superar o da China e de Dubai, que superaram o de Kuala Lumpur, o de Taipei, que superaram o Empire State em 1929-31, que superaram a Torre Eiffel, que era o prédio mais alto do mundo em 1889, quando foi inaugurado. Só que o que antes era vaidade, hoje é o quê? É um sinal de pujança, iniciativa e, a palavra que eu mais adoro, empreendedorismo. Quanto mais alto, mais empreendedor eu vou ser.
2: Espelho, espelho meu, existe alguém mais bela do que eu? Esta não é mais só uma frase dos contos de fada. Parece que ela saiu das histórias infantis para se tornar realidade no nosso mundo e em todas as faixas etárias.
0: Há uma consequência permanente que é a vaidade infantil. As crianças eram educadas antes para se tornarem adultos. E para isso se incentivava a punição. Já que havia uma crença generalizada de criança como chantilly, batendo cresce. Quanto mais eu batesse, mais cresceria. As crianças eram educadas porque elas deveriam reprimir sua vaidade, seu gênio, sua violência, sua indisposição, para se tornarem adultos sociáveis. Quanto mais educadas, quanto mais reprimidas elas tivessem sido. E hoje não é mais possível bater, inclusive do ponto de vista legal. Criança não pode mais ser traumatizada. Só adultos, pais e professores podem. Crianças não podem mais ser traumatizadas. Não me refiro aqui a uma defesa absurda de necessidade de violência física contra a qual eu sou absolutamente um inimigo declarado de violência física, seja qual for, inclusive contra crianças. Mas ao fato de eu supor que é possível educar sem traumatizar, quando nos lembra Freud que cultura é repressão. E para educar eu tenho que traumatizar. Eu vou ter que aprender que tomada dá choque ao colocar os dedos na tomada. A criança não pode mais ser traumatizada a tal ponto que em algumas escolas de São Paulo, eu acompanhei, ao se fazer um campeonato de futebol ou de basquete, se dá medalha para todos os lugares, do primeiro ao último, para não traumatizar. Então aquele que ficou em 20º lugar, talvez por não ter se esforçado, ou não jogou nada, ou até faltou, ganha uma medalha para levar para casa, porque senão traumatiza. Nós estamos educando pessoas com pouco limite para entender a sua vaidade e o espaço do outro. Geralmente os mais velhos dizem a mesma coisa sempre, em todas as épocas. No meu tempo era melhor. É absoluta bobagem. As gerações anteriores viveram a Segunda Guerra, Auschwitz, viveram Hiroshima. Não dá para dizer que não tinha violência. As gerações anteriores praticaram genocídios contra indígenas, contra negros, contra judeus. Não é um passado de glórias ao qual se sucede um futuro de não virtudes. Mas o que estamos trabalhando neste momento é valorizar uma personalidade, onde toda e qualquer iniciativa deve ser incentivada. Tudo é criativo e bom. Não há mais aquilo que contado Caligari, no seu primeiro livro, Hello Brasil, chamou de falta de goût de l'effort, o gosto do esforço. E as crianças de classe média, em particular e alta, são colocadas no piano. E ao chegar ao terceiro, quarto mês, cansam. Então são colocadas no violão. Depois de 3 ou 4 aulas encantadoras, descobrem que é preciso estudar. Então são colocadas no sapateado, no inglês, no espanhol, no origami, e vão passando por todo o conhecimento humano, sem nunca se formarem em nada. Porque nós não gostamos mais de forçar. Como se eu pudesse aprender verbos irregulares em inglês sorrindo. Ai, que delícia! Vou declinar em alemão cada vez mais entusiasmado. Como se houvesse que todo conhecimento fosse positivo. Como se eu pudesse treinar sem que doesse meu corpo. Como se eu pudesse dançar sem que algo em mim doesse. Como se eu pudesse tocar piano sem passar pelo exercício tedioso de escalas. Pelo exercício tedioso de outras instituições que vão me fazer um pianista. Há que se pensar, sem dúvida, num futuro da vaidade. Os mais velhos têm a tendência que Humberto Eco, na década de 60, advertiu aos apocalípticos e os integrados. Essa metáfora tem quase 50 anos. Seria um texto da década de 60. Apocalipse seriam aqueles que dizem com frequência que tudo vai de mal a pior. Que tudo vai, no meu tempo era melhor. No meu tempo, tudo era melhor. Hoje a decadência é total. E os integrados que lamentam que ainda não tem o iPhone 20. Os integrados são aqueles que amam a tecnologia, tudo vai melhor, tudo vai melhorar passo a passo. A grande questão é que instituímos uma vaidade agora como virtude e não mais como pecado capital. A humildade não pega bem. Durante algum tempo eu fiz entrevistas de candidatos a estágio e eu tinha que fazer uma pergunta clássica de entrevista. A pergunta mais clássica de entrevista: cite um defeito seu. E durante todos esses anos eu jamais ouvi um defeito. Porque todos me diziam: um defeito seu, perfeccionismo. Nossa, eu faço tudo a perfeição. Não, eu queria saber um outro defeito: obsessão com horário na empresa. Chegar na hora é uma obsessão. Não, mas diga algo que realmente você gostaria de mudar. Dedicar mais à família e menos à empresa, porque eu sou totalmente dedicado à empresa. Ninguém me diz que bebe até cair, ninguém me diz que é tarado, ninguém me diz que é totalmente responsável. Ninguém tem um defeito. Haja vista que num levantamento de uma revista semanal, todos os entrevistados disseram merecer o paraíso, mesmo condenados em prisão. Condenados em prisão por assassinato disseram que seriam salvos, que já pagaram por isso. E ao mundo em que todos seriam condenados, em que a humildade era uma regra, surgiu um mundo em que ninguém mais é condenado e que a salvação é uma regra. De um Deus terrível de juízo final, que ficava nos tímpanos das igrejas góticas como em Notre-Dame de Paris, a um Cristo do capítulo 25 de Mateus, ou pintado por Michelangelo na Capela Sistina, ao Cristo julgador, surgiu esse Buddy Christ, esse Cristo amigável, este Cristo simpático, este Cristo que fala comigo. Este que é especial para mim. Este que ressignifica uma relação de vaidade. Deus me entende. A crença na vaidade como uma nova virtude é uma questão que nos faz pensar bastante sobre o futuro. É cada vez mais difícil atribuir notas baixas a alunos. É cada vez mais difícil punir alguém por alguma coisa. É cada vez mais difícil estabelecer regras, porque imediatamente a vaidade produz a hermenêutica da regra, ou seja, a interpretação. Essa hermenêutica permanente é fruto do meu eu, que ressignifica a todo instante esta característica surgida na Grécia do individualismo, reforçada pela burguesia do Renascimento e estimulada hoje no mundo capitalista atual como a necessidade de ser único, especial, forte, onipresente. A nossa vaidade não permite mais a falha, não permite a tristeza, não permite mais que eu falhe sexualmente porque há auxílios químicos para isso. Não permite mais que eu fique triste porque há auxílios químicos para isso. Não permite mais simplesmente viver a dor e o fracasso. Aquela que antigamente era dito que fortalecia o caráter, que estimulava o crescimento, que nos levava para cima, que fazia nós irmos aprendendo a cada queda a subir mais. Hoje eu devo subir sem quedas. O mundo está acabando a todo instante. E essa individuação nossa aumenta com essa sensação de fim de mundo, com essa sensação absoluta de que a nossa vaidade há muito tempo deixou de ser um defeito e passou a ser uma virtude sólida. Talvez a virtude mais esperada de todas. É função dos pais estimularem o novo nome, que é a autoestima. É função dos pais eliminarem a depressão, a dor e o choro. Nós não podemos mais conviver com essas coisas que animaram a humanidade em tempos passados. Se era famosa a oração do Salmo de Profundis, do fundo do abismo clamo a vós, Senhor, as pessoas que estão no fundo do abismo imediatamente tomam algum método de ascensão e trocam. Nós não consertamos mais coisas e nós não consertamos mais relações humanas, nós trocamos. E ao trocar sapatos, computadores e pessoas que amamos por outras pessoas, vamos substituindo a dor do desgaste pela vaidade da novidade. Ao trocar alguém, creio, imediatamente eu me torno alguém mais interessante. E não percebo que aquele espelho continua sendo o drama da minha vaidade. Que o que eu não tolero na pessoa anterior é que ela me mostrou o quanto eu estou decaindo, envelhecendo ou sou desinteressante. E na nova pessoa eu exploro o quanto eu quero ser interessante, instigante e assim por diante. É fascinante que o nosso mundo hoje tenha eliminado a humildade como virtude. É fascinante, por exemplo, que nós aceitemos todo e qualquer elogio. Porque dentro de nós há, segundo os místicos medievais, um demônio esperando isso. O demônio da soberba, o demônio da vaidade. Aquele que acredita o que não pode ser acreditado, como Lúcifer um dia acreditou que ele podia ser igual a Deus, apesar de ele saber que um arcanjo criado jamais poderia ser igual a Deus. Ou seja, repetimos, e é aí que a natureza humana entra, o pecado de Lúcifer. Eu, isso vai acontecer comigo? E brigamos permanentemente por esse ego insaciável, que mais uma vez eu lembro, os budistas centraram fogo nele. Porque eu prefiro ser perseguido a ser ignorado. Eu prefiro que o professor pegue no meu pé que não saiba onde fique o meu pé. Eu prefiro parecer a vítima da sala do que parecer o Gasparzinho da sala, desaparecido e anônimo. Eu prefiro tudo menos não ser visto. Porque viver hoje é ser visto. E se eu não fotografar o que eu como, se eu não falar onde eu fui, se eu não tirar fotos, se eu não fizer tudo isso, não fui. Ver é viver. E ser visto é ter certeza que eu vivi. Volto ao Calderon. Se o homem escolher pudera, ele saberia que tudo aquilo que parece fazer bem aos outros é, na verdade, um engano de vaidade. A todo instante a minha vaidade é testada. E como eu não gosto de dizer que eu sou vaidoso, eu a disfarço através de recursos, por exemplo, de humildade, baixando a cabeça, ficando vermelho, não concordando, mas balançando a cabeça, no fundo dizendo, fale mais, porque todo espelho diz sempre para a bruxa a mesma coisa, espelho, espelho meu, haverá alguém mais bonito do que eu? Sempre responderá para a pessoa que pode quebrá-lo, não, você é a mais bonita, e fazendo essas questões, eu acabo sustentando este grande vício contemporâneo crescente da vaidade. Temos que nos conformar que a vaidade seja uma instituição. Temos que nos conformar que a vaidade esteja presente entre nós permanentemente. Temos que aprender a lidar com ela para não ficar com falsas humildades. Temos que aprender que sempre haverá alguém mais hábil do que eu. Sempre alguém melhor. Sempre alguém acima. E aí, a única maneira de eu não ser vaidoso e pensar apenas em mim, eu parar de me comparar com os outros, ou seja, eu devo pensar apenas em mim. E essa é a dialética que encerra toda e qualquer vaidade. Não tem jeito, eu estou isolado. Nos momentos que o meu eu é reconhecido ou dialoga com os outros, chamamos a isso encontro, amizade ou casamento. Nos momentos que não dialoga e ninguém se escuta, chamamos a isso encontro, amizade ou casamento. No meio dessa dialética, nós tratamos então do pecado, do erro, do vício, da vaidade.
2: Vaidade, orgulho, soberba são sinônimos e já foi considerado o pecado que gera todos os outros. Vaidade virou autoestima. Orgulho agora é virtude. Soberba, palavra que nem mais se ouve. Mas esta característica parece que está cada vez mais presente nas nossas atitudes. Esse é o mundo contemporâneo.
3: Professor, em termos de capitalismo, eu vejo assim que a vaidade é estimulada em todas as maneiras. Porque em toda a minha vida eu nunca vi um chefe, gerente, supervisor que fosse humilde.
0: Eu concordo com você. Tirando o meu chefe atual, todos os outros foram terríveis. Eu tive o privilégio de ter um chefe ótimo agora. Eu gosto muito de... A sua pergunta é interessantíssima e, sem dúvida, o capitalismo explora muito o indivíduo e a ideia de empreendedorismo e autonomia, mesmo desonesto. Em biografias do Steve Jobs ou do Ike Batista, eles se orgulham de ilícitos. Em biografia publicada, aprovada, Ike Batista se orgulha de contrabando de pedras. Em biografia aprovada, Steve Jobs diz ao autor que a sua primeira máquina de fazer dinheiro foi uma que roubava o sinal de interurbano da AT&T. Ou seja, ao se orgulharem de roubos e de ilícitos, eles mostram sua iniciativa, sua capacidade individual. Mas eu queria sempre matizar que é a função do historiador. Se é verdade que o capitalismo é um sistema baseado no indivíduo, na vitória do indivíduo e um sistema que constitui winners e losers, é absolutamente verdadeiro. É verdade que o socialismo produziu as únicas múmias que nós temos desde o Egito e do mundo Inca. Colocar um indivíduo a ser venerado por resto da eternidade é um gesto de vaidade. É um gesto de orgulho também. O que significa que certos comportamentos não têm a ver com o modo de produção, para usar a linguagem marxista, mas com um fenômeno muito humano que é a vaidade.
4: Seria errôneo, da minha parte, entender a vaidade como o ópio do mundo contemporâneo?
0: É que a sua frase já inclui um julgamento. Quando eu digo que a religião é o ópio do povo, eu não estou analisando a religião, mas a minha posição diante da religião. A frase de Marx não é tão negativa. Ela é citada só na primeira parte, mas a frase não é tão negativa. Ele vai dizer que é ópio do povo, mas é luz de um mundo sem luz e calor de um mundo sem coração. Então, se eu digo que a vaidade é o ópio do povo, eu estou pressupondo, e isso não é um erro pressupor, que existe uma realidade além da vaidade. Ou seja, se ela é um ópio, ela ilude a minha consciência como toda papoula faz através do ópio. Eu posso ser mais pessimista e posso pensar que a vaidade não é o ópio da sociedade ou do indivíduo. A vaidade é, e que se eu tirar a vaidade não resta nada. Ou seja, eu posso pressupor que não há algo além daquilo. É possível que não haja este eu verdadeiro. Porque, no fundo, dizer que o verdadeiro homem é o homem não vaidoso é uma leitura religiosa e moral. Que vai dizer, no fundo, que atrás da minha vaidade está meu eu verdadeiro. E eu não sei o que há por detrás do mundo sem vaidade. É como pensar, que seria medieval, pelo menos, não no sentido negativo, o que há por detrás de um homem luxurioso? O que há por trás de um homem invejoso? Qual é o homem que jamais cometeu nenhum destes erros? Qual é o homem que nunca teve? É essa capacidade que é difícil. Há um exemplo também do mundo religioso. Um dos homens que se diz que foi talvez dos mais humildes, que era Francisco de Assis, funda uma ordem pobre, se dedica inteiramente à humildade e, perto do fim da vida, no século XIII, ele se sente depressivo. Porque a ordem que ele fundou pobre já estava enriquecendo a olhos vistos. A ordem que ele queria sem posse nenhuma já estava com bibliotecas. E ele entrou em depressão. O que adiantou tudo o que eu fiz? Eu me dediquei à pobreza absoluta. É um homem que vai morrer no chão, deitado no chão, pedindo desculpas a seu corpo pelos maltratos. E ele vai visitar uma amiga, Clara, que era de Assis. E a Clara diz: falta um último grau, Francisco, de humildade. Falta você abrir mão do seu legado e da sua obra. Falta você dizer que o que você fez pertence ao futuro e aos outros e não a você. Ou seja, o futuro da empresa não é seu. E quando Francisco entende isso, ele se sente muito alegre, porque ele abriu mão de toda a riqueza do pai Pedro Bernardone, abriu mão de toda a luxúria, mas teve a vaidade de supor que tinha fundado a ordem mais pobre de toda a história da igreja. E quando ele entende com Clara que não, que nem o futuro pertence a ele, ele diz só a última frase: eu fiz a minha parte, peçam ao pai para ajudá-los com a sua. Se esticou no chão e encerrou sua existência no chão duro, onde foi feita uma capelinha e depois uma imensa igreja ao redor da Portiunca, a igreja de Santa Maria degli Angeli. Ou seja, esta vaidade final é a vaidade da humildade extrema. O que haveria em Francisco além disso? Não sei. O que haveria em nós se eu tirasse a luxúria, a vaidade, a inveja, a gula? É difícil dizer. O que eu estou dizendo é que talvez não haja nada além do vício ou da virtude, porque nós somos entretecidos de vícios e virtudes. E a pior ditadura que pode existir no mundo é querer que nós sejamos apenas vícios ou apenas virtudes. Nós somos uma mistura muito delicada das duas coisas, inclusive difícil de classificar quando é vício e quando é virtude.
2: O orgulho, considerado um pecado capital, o pai de todos os vícios, que no século XIV, na representação do Purgatório de Dante Alighieri, ocupa o primeiro dos sete círculos, o mais distante do paraíso, hoje parece que mudou de lugar. Virou virtude, rebatizado como autoestima.
0: Todas as propagandas exploram aquilo que eles acham que seja o comportamento das pessoas. E a vaidade, sem dúvida, é o mais importante. Não é porque...
1: Simbora, simbora, povo. Alegria, alegria, alegria. Muito conteúdo aí com seu Leandro Karnal, hein? Parabéns, parabéns. Sensacional. A gente aprende muito. Ademar Marques, obrigado pelo seu trabalho na mesa de som. Até a próxima.
5: Valeu, William Barbosa. Um forte abraço a você. Até a próxima.
1: Obrigado, obrigado, Renato Barbosa. Obrigado, obrigado, obrigado, professor Ricardo Trojan. Paulo Gaiotto, nosso comandante-geral do som. Obrigado, Evilásio Júnior. Daqui a pouquinho, comando o esporte.
6: Falando da vitória do Paraná na segunda divisão do Paranaense, do Curitiba na primeira divisão do futebol nacional, Atlético que empatou em casa com o Flamengo novo na rodada, a Suburbana com a definição das finais desta temporada 2026.
1: Obrigado, Nivaldo Walter, Celso Chadec, Dirceu Cordeiro dos Santos, EDG. Obrigado, obrigado, família educativa. Muito obrigado, muito obrigado. Lembrando que já na sequência nós temos aí a Patrícia Armentano com Justiça para Todos, né? Obrigado, obrigado, obrigado. O Renato dando tchau aí também. Será que ele consegue dar tchau aí? Subiu a escada correndo ali?
7: Isso aí, William. Um abraço aí, até a próxima.
1: Valeu, Renato, um abraço. Um abraço a toda a nossa equipe. Depois da Patrícia tem o Esporte com o Evilásio Júnior. Às 13 horas tem o Destaque com a Miriam Rocha. Às 2 da tarde, Tarde Educativa com o Nivaldo Walter. Às 4, Tobias e Santana, Siesta e Seresta. 5 da tarde, A Volta do Sucesso com o Nivaldo Walter. Que Deus abençoe a todos nós. Um abraço, minha querida Curitiba, grande região metropolitana de Curitiba, meu querido Estadão do Paraná. Um abraço, ouvintes do Brasil.

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3: Uma boa tarde para você que está sintonizado, sintonizada aqui na Rádio Educativa. Seja bem-vindo, bem-vinda. Eu, Patrícia Armentano, começo agora uma nova edição do programa Justiça para Todos. Hoje nós vamos tratar aqui sobre a alienação parental. Como que a legislação do nosso país aborda especificamente essa questão e também os direitos, né? Nós vamos abordar aqui dos pais e dos filhos em casos de alienação parental. Quem vai conversar comigo sobre este assunto é a especialista em direito de família, a doutora Maria Regina Zarate Nissel. Boa tarde, seja bem-vinda, doutora Maria Regina.
4: Boa tarde, Patrícia. Uma satisfação grande estar aqui. Esse tema é sempre muito atual, né? Apesar da lei já estar aí a alienação, então, há muito mais tempo, mas é um tema muito atual, muito polêmico e muito importante da gente tratar.
3: Exatamente. Para começar, e o nosso ouvinte também entender, como que a alienação parental se manifesta, doutora Maria Regina?
4: Criança ou adolescente envolvido aí, normalmente, né, num processo de divórcio, ela estabelece, né, uma referência com um dos seus genitores, né? E esse outro genitor, normalmente o que não está, ou não é o guardião, ou, né, não tem um convívio muito próximo com essa criança, ele começa a se tornar, ver, né, se esvaindo. A criança ou o adolescente já não quer visitá-lo, tem sempre uma crítica contra a atitude dele. E, então, começa, são sutis os sintomas. Primeiros sintomas são muito sutis. Até se confunde com o mal-estar, o mal-dia da criança, mas aquilo começa a se repetir, a se agravar, né? São comentários negativos, são atrasos em visitas, o mau humor, uma má vontade, até birra. São comportamentos que se alteram, né? E o genitor que está ali alienado, ele acaba sentindo dificuldade de se aproximar, manter aquele vínculo afetivo, aquela liberdade de convívio, né?
3: E quais são os efeitos psicológicos a longo prazo da alienação parental nos filhos, nas crianças?
4: Olha, são bem graves, né? Existe aí, né, um estudo que diz que cerca de 80% das crianças que passam aí por processo de divórcio dos pais acabam tendo um sofrimento em alguma porcentagem por conta dessa alienação parental, né? Então, é muito recorrente, é muito comum. E os sintomas variam, desde uma criança com dificuldades na escola, às vezes de sono, e vai progredindo para falta de referência, às vezes, com o seu genitor, e isso afeta psicologicamente, a criança acaba tendo maior tendência ao isolamento social. Às vezes, o grau da alienação é tão grave que ela tem um mal realmente muito grande que acontece para as crianças e adolescentes que são vítimas, né, de alienação parental.
3: Sim, correto. E como que a legislação no nosso país, Maria Regina, aborda, né, especificamente essa questão e quais as medidas legais disponíveis para lidar com casos de alienação parental?
4: Hoje, a lei ainda vigente, né, espero que continue que é a lei 12.318, que vige desde agosto de 2010. Ela trata a alienação parental de uma forma bastante ampla, então não existe um ou outro ato exatamente que é considerado. Ela tem, diz assim, né, no artigo 2º, considera-se ato de alienação parental a interferência na formação psicológica da criança ou do adolescente, promovida ou induzida por um dos genitores, por avós ou aquele que tenha criança ou adolescente sob a sua autoguarda ou vigilância. E induz a criança a repudiar o outro genitor, causando prejuízo ao estabelecimento ou à manutenção do vínculo com esse genitor alienado. Então, a partir daí, veja que é um conceito bastante amplo que a lei dá à prática da alienação parental. Por isso, nós temos também que ter uma diversidade maior de sanção desse ato de alienação parental, né? Então, a lei prevê, né, no artigo 6º ali, uma série de práticas que são consideradas alienação parental. Então, é a campanha de desqualificação da conduta do outro genitor no exercício da paternidade, é dificultar o exercício da autoridade parental, né? O que, que significa isso? Nós temos aí como exemplo, né, um genitor que foi pegar o seu filho, né, para visita ou para vivência, num período ali restrito que a lei lhe permite, que uma decisão judicial lhe permite, ele diz para a criança ou para o adolescente, olha, enquanto a gente estiver aqui, você não vai mexer no celular. A criança, né, já vai estar preparada, porque aquilo ela não quer. Ela chega em casa e diz para o genitor, que é a referência prática, ele já vai dizer, não, o seu pai não pode te proibir, ou sua mãe não pode te proibir de mexer, pode mexer. Então, essas dificuldades de permitir a autoridade do outro, né, dificultar o contato da criança, do adolescente com seu genitor, desligar o telefone ou retirar o celular da criança, uhum, ou impedir de alguma forma esse contato, né?
5: Sim.
4: Dificultar o exercício do direito de convivência, fazer acusações, chega na gravidade até de uma acusação de um abuso sexual, né? Então, são várias as formas. Para isso, a lei, então, prevê que também a forma de descontinuar vai desde uma advertência, né? Porque tem muita gente que pratica alienação até sem ter a consciência da gravidade disso. Então, a advertência, às vezes, é um meio que funciona muito bem, né? Tem uma advertência judicial, a pessoa é advertida pessoalmente, tem que assinar essa advertência que o juiz faz. Então, às vezes, já surte o efeito para descontinuar essa prática. Não surtindo efeito, normalmente o juiz passa para a segunda fase, sabe? Que é ampliar o regime de convivência com aquele genitor que está sendo prejudicado, né? Que está sendo alienado. Estipula uma multa, determina o acompanhamento psicológico de criação, né, da condição da educação dessa criança por aquele genitor que tem uma referência afetiva, fazer um acompanhamento psicológico, participar de sessões, né, que hoje tem até no tribunal, determinar alteração da guarda em casos mais sérios, ou seja, a guarda é unilateral com um dos genitores, passa a ser compartilhada. Ou se já é, pode ter a inversão da guarda. Aquele genitor que é alienado vai ter, então, para se revertir da guarda, para que ele passe, ou ela, né, passe a atender o filho. Tem ainda séries que chegam até a suspensão da autoridade parental daquele que pratica o mal da alienação parental para o filho.
3: Quais são os passos legais que o pai ou a mãe pode tomar se suspeitar que o seu filho está sendo vítima desse tipo de conduta e quais são as evidências necessárias para provar um caso de alienação parental em um tribunal, Maria Regina?
4: Veja, o pai que suspeita que a criança está repudiando ou tendo alguma alteração do comportamento quando está convivendo com ele ou nas visitas, quando é a guarda unilateral, ele pode, sim, começar a adotar as primeiras práticas, né? A gente sempre orienta que esse pai procure um apoio de um profissional, de um psicólogo, né? Às vezes até do próprio pediatra, uma orientação, ver se a criança está com alguma coisa, que ela está tendo alguma mudança de comportamento, às vezes na escola. É muito importante que esse genitor ou genitora que está se sentindo alienado, né? Sendo prejudicado na sua relação com o filho, procure alguma orientação técnica inicialmente. Ele precisa ter esse apoio técnico para que não reverta contra ele uma alegação já, né, de alienação parental. Então, é bem importante começar por aí. A prova sempre vem de um profissional da área de psicologia ou dos apoios psicossociais, né, que atendem as varas de família. Então, o genitor que está alienado vai ter que procurar depois, se tiver aí uns indícios mais concretos, algum indício da alienação para advogado, e isso vai ser levado na melhor forma para que o juiz, né, analise qual a medida que vai ser cabível para o caso dele. Tratar a alienação parental com bastante individualidade, analisando caso a caso, é a melhor forma de proteger a criança ou adolescente que está sofrendo com isso.
3: Como que o sistema judicial geralmente lida, né, o sistema judiciário lida com casos de alienação parental e quais são os prazos normalmente, né, envolvidos?
4: Veja, existe, né, dependendo do grau e das provas que o genitor alienado já conseguiu para si, né, que às vezes mensagens já agressivas, né, ou mensagens do próprio alienador para o filho, estipular uma multa, isso daí não demora, sabe? Aqui em Curitiba, Londrina, Maringá, as comarcas onde tem um apoio de um núcleo psicossocial, também as coisas são mais fáceis. Existem algumas comarcas que não possuem já instituído um psicólogo do núcleo ou uma assistente social para fazer, para elaborar um laudo técnico para auxiliar o juiz. Aí demora bastante, sabe? Às vezes falta um perito para fazer uma perícia sobre isso. Então, é possível que demore mais. Nas comarcas maiores, você pode, por meio de um pedido de liminar, conseguir já ir reduzindo esse condicionante da prática, né? Então, tem uma divergência bastante grande com relação aonde a pessoa está. Infelizmente, a gente, na prática, se depara com situações difíceis.
3: E, Maria Regina, há diferenças entre processos de alienação parental em casos de divórcio, né, dissolução de casamento, e em casos de famílias, né, daqueles pais que não são casados, não foram casados? Há diferenças?
4: Sim, há uma diferença grande se verificarmos assim, nas famílias monoparentais, ou seja, em que o genitor que não participa exatamente, né, não assumiu o filho ou não participa com assiduidade na criação, existe hoje na doutrina que chama uma autoalienação parental. Ou seja, o genitor ou a genitora que está criando essa criança, ela não precisa praticar nenhum ato, porque quem abandonou, assim, ou reduziu a sua participação, ou apenas contribui financeiramente, sem nenhum afeto, já está praticando a autoalienação parental. Então, é uma bastante diferente. Não que não exista nos processos de divórcio, onde, ou de separação, de união estável, né?
3: Sim.
4: Nesses casos também existe a autoalienação, mas é mais comum quando um dos genitores acaba provendo sozinho a educação e o afeto para essa criança, né?
3: Que recursos legais, né, ou serviços de apoio estão disponíveis para pais e também os filhos que enfrentam esses casos de alienação parental?
4: Existem os núcleos de apoio psicossocial, onde os relatórios são inicialmente feitos e o relatório é passado para o juiz, e o juiz pode estabelecer ali uma visita monitorada ou assistida, né, onde as pessoas vão, até para evitar ou para promover o vínculo da criança com aquele genitor, pode ser feita essa visita nas salas do fórum junto ao núcleo de apoio psicossocial, onde eles existem. Né? Existe também alguns, agora tem o tribunal encaminha, né? Tem na... acho que ainda estão fazendo na Universidade Positivo ali, ou outros tipos de universidade, que fazem no núcleo psicossocial, no núcleo de psicologia, né? Eles têm algumas técnicas ali que são aplicadas para tentar reduzir essa litigiosidade, essa beligerância nas famílias, e isso também... e são encaminhados pelo próprio judiciário. A gente, na prática, não vê muito isso acontecer, sabe? Mas sempre os advogados encaminham, né? Orientam, né? Para que se procure ali um profissional da área de psicologia que vai dar um amparo para a família poder reconstruir esses vínculos que são afetados, né, pela alienação parental.
3: Correto. E eu quero agradecer as suas orientações, sua entrevista hoje aqui para nós, viu, Maria Regina?
4: Estou sempre à disposição e eu que agradeço aí a forma tão tranquila como fomos conversando.
3: Que bom. E até uma próxima.
4: Até uma próxima. Uma boa tarde.
3: Uma boa tarde para você e uma boa tarde para você também que nos acompanha aí do outro lado, né? Acompanhando a nossa conversa com a especialista em Direito de Família, Maria Regina Zarate Nissel, e falamos sobre alienação parental. Eu sou Patrícia Armentano. 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
8: Muito boa tarde, Curitiba, boa tarde, região metropolitana, boa tarde, estado do Paraná, boa tarde, Brasil. E onde quer que as ondas da minha, da sua, da nossa educativa M630 estiver chegando, afetuoso, caloroso, respeitoso, boa tarde. Boa semana a você que inicia nesta segunda-feira, dia 18 de maio de 2026, o ano. Estamos no outono brasileiro, vivendo o 138º dia corrido de 2026. A semana é 21, 227 dias faltam para findarmos o ano corrente. Estamos na lua nova e 37,8% do ano já se foi. Com os trabalhos de apresentação de Vilásio Júnior... Reportagens Edson Tomás. Produção Dirceu Santos. 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E até a 1h10 da tarde vai falar muito de esporte, saúde e bem-estar. 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E agora vamos às manchetes do programa de hoje. Duas vitórias, um empate, quase a perfeição para o trio da capital de todos os paranaenses. Atlético empatou, Coritiba venceu, a Paraná venceu. Com isso, o trio vai se... firmando na temporada 2026 e agora já pensam nos confrontos do próximo final de semana. Coritiba fora de Coritiba em casa, Atlético fora de casa, Paraná Clube em casa, buscando as suas afirmações nessa temporada 2026. Por sua vez, o Operário Ferroviário de Ponta Grossa foi goleado em casa na segunda divisão do futebol nacional. Conheceu para o Náutico a goleada mais doída da rodada, 6-2 no placar. Enquanto isso, Londrina joga hoje às 19h, fechando a 9ª rodada da segunda divisão do futebol nacional. Na Série B do Campeonato Paranaense, nós tivemos o encontro no sábado de dois clubes que estão de olho numa das duas vagas para a final do Campeonato Paranaense. Lá no Vermelhinho, no estádio do Felipão, nós tivemos Paranavaí 1, Patriotas 2. E agora o jogo de volta será no próximo domingo no Atílio Jonedes, em Campo Largo. Paraná Clube, por sua vez, venceu o time do Araucária por 2-0, abriu vantagem e pode perder o jogo de volta por um gol de diferença, que estará mais uma vez na final da segunda divisão estadual. Técnico tcheco comemorou a vitória, mas viu muitas dificuldades no jogo de ontem em Paranaguá. Quem foi na Arena Itaquera para ver o jogador Neymar, o provável convocado para a Copa do Mundo, acabou vendo o show do Coritiba e uma tarde muito inspirada de Breno Lopes. Dois gols, um pênalti sofrido e fez com que o Coritiba chegasse a 3-0 no placar. Com isso, o Coritiba fica a um ponto de entrar na zona de classificação para a Libertadores de América 2027. O Atlético, por sua vez, empatou em casa por 1-1 com muita reclamação da arbitragem no gol do Flamengo. Muitos viram impedimento no lance que originou o empate rubro-negro da Gávea. Suburbana, jogos de ida das semifinais da segunda divisão, jogos de volta das semifinais da primeira divisão. Aqui você vai saber como foram os jogos deste final de semana do nosso semiprofissional Suburbana Curitibana. E ao vivo nos nossos estúdios, o Dr. Gilberto Koserdzinski, ele que é especialista em medicina do esporte e é profissional do exército, vai falar muito sobre exercícios aqui no programa do AM630 Educativa Esportiva. Mas agora quem chega é ele, o repórter Edson Tomás, com todas as notícias e informações dessa rodada e final de semana quase perfeito para o futebol da nossa capital, Edson. Boa tarde, boa semana, bem-vindo à frequência, meu amigo.
9: Boa tarde, Vilásio, a todos do Educativa Esportiva. O final de semana quase perfeito para o trio de ferro da capital, com vitórias do Paraná Clube, do Curitiba e o empate do Atlético contra o Flamengo, começando exatamente com esta partida realizada ontem à noite na Arena da Baixada para quase 35 mil torcedores. Atlético e Flamengo 1-1. O Atlético inicia bem a partida, faz 1-0 com Steve Mendonça, tem as melhores ações dentro de campo, mais consistência inclusive do meio para frente. Faltou um pouco mais de aproximação dos jogadores de meio com os atacantes, com Steve Mendonça e também com Kevin Viveiros. Mas depois do gol de Steve Mendonça para o Atlético, o jogo acabou ficando um pouco mais equilibrado a partir dos 20 minutos e o Flamengo teve mais posse de bola em determinados momentos da partida. No segundo tempo, o Atlético teve duas grandes oportunidades para ampliar antes dos 10 minutos. Depois o Flamengo tomou conta do segundo tempo com mais posse de bola, com mais qualidade, principalmente no meio campo e também com os atacantes espetados do lado, Bruno Henrique, Everton, Cebolinha, que entraram na partida.

0: passeou em São Paulo 3-0 diante do Santos numa grande partida de Josué, Breno Lopes, Pedro Rocha, Moledo, enfim, o Coritiba quase que perfeito na partida em Santos. Fez ao natural 3-0, Breno Lopes num contra-ataque, depois numa outra jogada também com o Breno Lopes e a participação do Pedro Rocha, e o terceiro gol marcado por Josué, num pênalti sofrido também pelo Breno Lopes. Resultado incontestável, um baile no dia em que todos estavam de olho em Neymar. Quem brilhou foi Breno Lopes ontem em São Paulo. E para finalizar, o Paraná Clube foi a Paranaguá contra o Araucária e acabou fazendo 2-0 no segundo tempo. Um jogo muito travado taticamente no primeiro tempo, com poucas opções. E aí o Paraná Clube, mais uma vez na bola aérea, decidiu a partida no gol do Samuel e depois no belo gol do Gustavo Portela, o Sagui. Belo gol, e o Paraná a um passo de voltar à primeira divisão do Campeonato Paranaense na próxima temporada. É isso, Evilásio. Até amanhã aqui no Educativa Esportiva.
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2: Muito obrigado, Edson Tomás, por suas notícias e informações. E quase perfeito esse final de semana, se não fosse o Atlético que acabou derrapando na Arena da Baixada, deixando escapar a vitória no segundo tempo, quando teve um lançamento do Léo Pereira, que segundo alguns atleticanos estava impedido, o jogador que recebe a bola e toca para o Pedro, mas isso foi validado, então já foi essa 16ª rodada, que teve Atlético Mineiro 3, Mirassol 1, Internacional 4, Vasco 1, Fluminense 2, São Paulo 1, Palmeiras 1, Cruzeiro 1, Santos 0, Coritiba 3, Botafogo 3, Corinthians 1, Bahia 1, Grêmio 1, Bragantino 2, Vitória 0, Chapecoense 2, Remo 3 e o Atlético e Flamengo 1-1 os resultados. O Palmeiras segue na liderança com 35 pontos, o Flamengo é segundo 31, Fluminense terceiro 30, São Paulo quarto 24. O Atlético é o quinto com 24 pontos, o Coritiba é o sexto com 23 pontos, oitavo colocado com 23 pontos ganhos. Zona do rebaixamento, 17ª colocação, Corinthians 18 pontos, Remo 18º com 15, o Mirassol 19º com 13 e a Chapecoense 9 pontos ganhos. Na próxima rodada, nós teremos no Mangueirão no domingo, 4 da tarde, Remo e Atlético, e o Coritiba jogando em casa na segunda-feira contra o Bahia às 8 horas da noite. Na segunda divisão do futebol nacional, nós tivemos um jogo envolvendo paranaenses, Operário 2, Náutico 6, o que fez o Operário cair ainda mais na tábua de classificação para a 12ª colocação com 12 pontos ganhos. Hoje teremos o jogo do Londrina contra o time da Ponte Preta de Campinas. É um confronto direto do 19º, o Londrina, contra o 18º, a Ponte Preta. 5 pontos tem o Londrina, 7 tem a Ponte Preta. O Londrina desesperadamente precisando vencer na competição. Jogos de ida das semifinais do Campeonato Paranaense 2026 na sua segunda divisão. No sábado tivemos Paranavaí 1, Patriotas 2 no Felipão, lá em Paranavaí. E no domingo tivemos Araucária 0, o Paraná Clube 2 no Gigante do Itiberê, Fernando Sarbubo Fará, o Caranguejão. No próximo sábado, 15h30, no Dorival Brito, tem Paraná e Araucária. No domingo, 15h30, no Atlitílio Jonedes, em Campo Largo, teremos Patriotas e Paranavaí. O Paraná podendo perder por um gol de diferença e o Patriota jogando pelo empate. Jogos de ida da segunda divisão do futebol da nossa suburbana, nós tivemos sábado no Parque Linear, Santíssima Trindade 1, Imperial 2. No Otávio Silvio Nico, Bangu 2, Vila Sandra 1. Jogos de ida. Jogos de volta marcados para o próximo sábado, 15h30, Otávio Silvio Nico, nós teremos Imperial e Santíssima Trindade. E no Osório Claudino de Barros, jogo que eu estarei acompanhando, inclusive, lá em loco, Vila Sandra e Bangu jogam essa partida no próximo sábado. Lembrando que o Imperial e o Bangu jogam pelo empate. Vitória de Santíssima Trindade e Vila Sandra por um gol de diferença força a ida para a decisão dos tiros livres na marca do pênalti, onde acabará acontecendo e conhecendo os finalistas da segunda divisão, o que já aconteceu na primeira divisão. Jogos de volta no último sábado, nós tivemos

0: Dom Francisco Muraro. Trieste 1, Novo Mundo 2. 3-3 no agregado, 7-6 nos pênaltis para o Trieste. Trieste classificado. E lá no estádio, o José Carlos de Oliveira Sobrinho, Capão Raso 1, Urano 1, o mesmo placar do jogo de ida, 2-2 no agregado, 8-7 para o time do Urano, Urano classificado. E na quinta-feira estaremos recebendo o pessoal do Urano e na sexta-feira o meu amigo Marco Anzolin e o Marco Franco, o presidente técnico do Trieste, estarão aqui presentes no Educativa Esportiva. Meio-dia mais 34 minutinhos, é hora da gente tomar uma água, respirar, trazer um intervalinho para você e na sequência estaremos conversando com o Dr. Gilberto Kosserzinski, ele que é especialista em medicina do exercício e também do esporte, estando aqui no nosso programa Educativa Esportiva. Mas é prosa, vai ser uma conversa, vai ser um bate-papo, vai ser uma resenha que a gente tem depois do intervalo comercial. Lá e cá, voltamos já. Mais informação para você no AM630, no meu, no seu, no nosso Educativa Esportiva.
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0: Meio-dia mais 36 minutinhos, meio-dia mais 36 minutinhos. E de agora até o final do programa, o papo é medicina, o papo é cuidar da saúde, o papo, a resenha que vamos ter aqui vai ser sobre os perigos e os malefícios que podem se existir com exercícios físicos mal realizados. Por isso as orientações, as especificações, todo aquilo que um profissional da área dá e traz como orientações devem ser realizadas e seguidas à risca. E por isso a gente convidou o Dr. Gilberto Kosserzinski para estar conosco aqui, a quem nós agradecemos de muito a sua participação e a sua vinda, Dr. Gilberto. E a primeira pergunta que eu faço para o amigo é exatamente isso. Essas pessoas que acabam fazendo exercícios físicos sem orientações, eles acabam prejudicando ainda mais o trabalho para consertar aquilo que foi estragado. Estou certo ou errado? Boa tarde, uma boa semana, um amigo. Bem-vindo à Educativa Esportiva.
5: Boa tarde, Brasil. Obrigado pela apresentação. Sim, né? Tudo que a gente faz sem uma orientação adequada ao seu momento de vida, estilo de vida, pode levar a complicações piores, né? A gente sempre fala que remediar é sempre pior do que prevenir. Hoje em dia, com a nossa rotina, as pessoas querem ser que nem atletas profissionais, com resultados e uma série de coisas, e pegam atalhos perigosos. Muitos nem procuram um médico do exercício do esporte, não procuram uma assistência médica mínima para saber se ele está adequado ou não para aquele tipo de atividade física que ele se propõe. E aí você corre o risco de não só lesões, mas às vezes até de desfechos não muito favoráveis à própria vida, né? A gente vê muito aí pessoas que correm na rua com uma atividade lúdica importante, que deve ser estimulada, que não se preocupam com essa parte de saúde propriamente dita e vão sem sequer passar por uma consulta médica.
0: Eu fecho meus olhos e fico imaginando o Dr. Gilberto no consultório dele, recebendo o João das Couve da Silva Neto. E esse João das Couve da Silva Neto fala para ele assim: Doutor Gilberto, Eu vi no Google que isso. Isso deve acontecer pelo menos umas 20 vezes na semana com o senhor, né, doutor?
5: É difícil a gente brigar contra o Google, né? O Google ele tem mais validação hoje em dia do que o próprio profissional com uma experiência grande de vida. É, as pessoas confundem informação com conhecimento. A informação faz parte do processo de construir o conhecimento, mas o conhecimento é muito além somente daquela informação jogada numa inteligência artificial ou muitas vezes no próprio Google, como o pessoal costuma fazer. Não é que a informação do Google esteja errada ou não, depende muito do contexto a ser utilizado. E a maior parte das vezes não é o contexto daquele João das Covas, por exemplo. Então a gente tem que reeducar o nosso cliente, o nosso paciente, no que é, o que diz a norma ética, o que diz a norma do bom senso científico baseado em evidências. E isso deixou muito de lado, porque as redes sociais trazem muita informação e a gente sabe que muitas vezes informação sem fundamento. E isso vai para o Google. E quando gera essa informação sem fundamento, quem tem o risco maior sempre é o paciente.
0: Ao seu lado esquerdo, o nosso produtor Dirceu Santos, eu só faço sempre a pergunta, porque eu tenho que orientar todo mundo que passa por esse microfone. Faz tempo que um amigo conhece o Dirceu, ou conheceu hoje?
5: Conheci hoje.
0: Então, pelo amor de Deus, não dê muita atenção, que pega amizade fácil, tá? Vou já orientar para não correr o risco, doutor, tá? E aí, Dirceu, tudo bem? Como é que foi o final de semana, meu amigo? Nós estivemos lá no Trieste acompanhando o belo jogo de futebol entre o Trieste e o Novo Mundo, e vou dizer para você que fiquei com o coração apertado em vê-lo aqui na redação, tá bom? Boa tarde, boa semana para você.
6: Muito boa tarde, Vilásio. Boa tarde, doutor Gilberto. Mas sabe que todo carioca, ele é uma pessoa hospitaleira e tem prazer de fazer amizade imediatamente. E eu tenho certeza que o doutor Gilberto já fizemos amizade desde quando saímos lá da recepção até aqui ao estúdio. Já fizemos aquela resenha, já conversamos, já soube que ele é torcedor do Flamengo, doente. Ontem sofreu
0: tudo
6: um pouco.
0: Tudo isso a gente devia falar depois.
6: Sofreu um pouco ontem com o Atlético Paranaense, que quase venceu na Arena da Baixada o Flamengo.
0: Flamengo mais uma vez em ação.
6: Em ação. Mas, brincadeira à parte, hein, doutor Gilberto, a qualidade de vida e o alívio da dor em atletas são temas, podemos dizer, que são complexos, né? E onde aquelas pessoas que têm o alto rendimento muitas vezes convivem com esse desconforto. Agora, a pergunta que eu gostaria de que o senhor falasse para nossos ouvintes aí, como que as pessoas que às vezes têm uma dor crônica, elas conseguem esconder por muito tempo e não procuram um especialista para poder amenizar a situação? O que leva essa pessoa a esconder essa dor crônica para continuar no alto rendimento?
5: Muitas vezes é o medo e o desconhecimento do que vai ser feito, né? Existe sempre o risco dessa pessoa ter que parar um tempo dessa atividade física ou desse esporte. Claro que a gente tenta minimizar ao máximo essas ausências da atividade física, mas esse medo, esse receio faz com que a pessoa não procure ou o fisioterapeuta, ou o médico do esporte, ou o ortopedista, para poder conversar sobre essa dor crônica dela. É sempre o receio do que está por vir. E quando ela chega, a gente conversa e mostra todas as possibilidades terapêuticas e junto numa equipe multiprofissional e multidisciplinar, a gente tem um melhor entendimento do problema daquele paciente, ele acaba, por si só, ficando mais tranquilo. Mas até ele tomar essa decisão de procurar, é muito pelo receio do que está por vir.
6: Tipo uma cirurgia?
5: Uma cirurgia, até uma substituição daquela articulação, alguma coisa nesse sentido, que isso pode gerar um certo receio da pessoa ter que sair daquela atividade física que ela tanto gosta.
0: Quando nós temos tudo pela frente, doutor, e as pessoas acabam não dando muita atenção à sua saúde, porque o corpo, para fazer o exercício físico, ele precisa estar com um esqueleto muito bem cuidado, com a musculatura muito bem cuidada e com a parte cardiológica, a cardiorrespiratória. Como é que faz para que o paciente, para que o atleta, para aquele amador, entenda fazer um equilíbrio em tudo isso, doutor?
5: O problema do amador é que ele quer ser o profissional. E aí, quando ele quer ser o profissional, ele acha que tem que ter a mesma rotina de vida. E o amador, uma parte das vezes, não tem essa rotina de vida. O amador pode ser qualquer um de nós. A gente tem nosso trabalho fixo e mais o esporte e a atividade física que a gente gosta. O atleta profissional, não. Ele é 100% dedicado àquilo. Então, ele tem uma outra estrutura e um outro papel de desempenho. Ele vive disso. O amador, não. Ele não vive disso. E essa que é a principal dificuldade, colocar na cabeça desse amador que ele nunca vai ter um resultado num profissional porque ele não tem a estrutura que o profissional tem, não tem o tempo de dedicação a isso. E quando eles chegam para a gente, e a gente tentar alinhar essas dessas que você colocou, a parte osteomuscular, a parte nutricional e a parte cardiopulmonar, é complicado para aquele amador entender a necessidade desse tripé. E a gente vai além, isso tudo... Se a gente conseguisse que esse amador dormisse bem, não se estressasse, se alimentasse de forma correta e não ficasse procurando suplemento para substituir um erro alimentar, e tivesse um apoio de fisioterapia, de um coach, um educador físico que entendesse as limitações individuais desse atleta amador, a gente talvez não teria tanto desfechos negativos como a gente enxerga hoje em dia. É a conscientização desse paciente que ele nunca vai ter o resultado de um profissional, mesmo que ele tenha uma aptidão nata, porque ele não tem o estilo de vida que um profissional tem. Tudo se resume a estilo de vida.
0: Como é que é a chegada do paciente dentro do seu consultório, doutor Gilberto, com relação às dúvidas frequentes e a principal, aquela que praticamente todos que chegam lá têm a mesma dúvida e que acabam me questionando sobre o exercício físico, sobre a chegada a essa condição toda?
5: No consultório a gente tem diversos perfis de pacientes, né? Um dos perfis dos pacientes que chegam é o próprio amador que quer melhorar sua performance e diminuir sua chance de lesão. Eles já chegam, como você disse antes, com a ideia do Google, com a ideia da rede social ou com a ideia da inteligência artificial, que aquela é a melhor opção para ele. Então a gente começa quebrando essas objeções deles de uma forma muito de acolhimento e explicando o que ele precisa fazer a partir dali. Geralmente, esse esportista amador, ele já tem uma consciência da necessidade do exame periódico com o médico e com o resto da equipe multiprofissional e multidisciplinar. Quando chegam outras pessoas, o sedentário, por exemplo, que é muito comum, que tem uma lesão ou que teve um evento cardiovascular, que está buscando atividade física como um dos tripés da sua qualidade de vida, aí a gente tem que começar do início, explicar o que é estilo de vida, qual é a importância dos exames periódicos, qual é a importância de uma medida preventiva para que ele saia do sedentarismo de forma gradativa, chegar aonde ele quer dentro de um esporte amador, por exemplo, né?
6: Agora, com respeito ao que você falou, doutor Gilberto, quais seriam os tratamentos mais indicados atualmente, né? Que a medicina evoluiu muito, né? Principalmente para os atletas de alto rendimento. Quais seriam os tratamentos mais indicados atualmente para melhorar a qualidade de vida desses pacientes, desses atletas de alto rendimento e que realmente às vezes precisa de um olhar melhor, né, do profissional para que ele possa dar continuidade à sua profissão como atleta?
5: Olha, a medicina do exercício do esporte, ela tem sofrido ao longo dos últimos 30 anos uma intensa modificação na abordagem do atleta de alta performance, né? A primeira nossa preocupação é agir dentro da ética do esporte. Isso a gente fala de tomar muito cuidado com o que a gente vai propor para esse atleta, né? Se vai causar algum possível constrangimento futuro para ele ou não. Então, qualquer coisa que esteja relacionada a doping é automaticamente excluído. Isso é importante falar, porque hoje a questão do doping ela tem sido colocada como uma coisa banalizada, principalmente pelos atletas amadores, e isso é um risco à saúde deles e à própria reputação deles. Mas no atleta profissional, a gente está falando da vida dele. Então, o profissional tem que se atentar nas indicações terapêuticas que sejam de acordo com as regras de doping. Em segundo momento, entender onde se enquadra esse atleta profissional, o que ele precisa de forma individualizada. E a gente está falando de um ramo que ainda não é muito reconhecido na medicina, mas que é aplicado de forma individualizada, que é a medicina de precisão. Então, a gente entender onde esse atleta está, e grandes clubes, como, por exemplo, o próprio Atlético, o Flamengo, o Palmeiras, entre outros, já estão começando dentro do seu departamento médico modificar a ideia do que o departamento médico era simplesmente uma contenção de danos. Hoje em dia, o departamento médico já trabalha na prevenção de lesões de forma ativa, cuidando do aspecto nutricional, do aspecto de carga de treinamento, de aspectos até neuropsicológicos. Então, tem uma equipe muito grande dentro do departamento médico que atua de forma preventiva para esse atleta profissional. Isso a gente está falando dos atletas profissionais. Os amadores, eles também têm chance de ter esse tipo de atendimento. O problema é que o grau de investimento é diferente, porque a gente está lidando de formas diferentes, um profissional e o atleta. O profissional, ele tem isso dentro do clube dele ou dentro da federação dele. O amador, não. E o amador, ele não quer investir, não estou falando só a parte financeira, estou falando a parte de tempo para se dedicar ao que o atleta profissional precisa. Então, o atleta profissional, ele obrigatoriamente descansa em algum momento da semana. O amador, ele treina domingo a domingo. Isso, por si só, já está errado. Então, no profissional de alto rendimento, ele já tem esse cuidado da medicina. A gente já enxerga ele com bons olhos. E, obviamente, com o evoluir das tecnologias, hoje a gente já fala até de atendimentos dentro da ética, de medicina que o pessoal chama de medicina regenerativa, onde você tem um processo acelerado de cura, como, por exemplo, o uso de plasma rico em plaquetas, entre outras coisas, em caso de lesões, que também já atua de uma forma, não diria preventiva, mas de remediar de uma forma mais efetiva esse atleta. É claro que, caso de cirurgia, vão ser sempre tratados com cirurgia.
0: Eu acredito que antes mesmo da chegada da tecnologia das células-tronco, doutor Gilberto, nós tínhamos a medicina ortomolecular, que foi muito difundida no Brasil por muito tempo, e um tratamento que era feito de forma assim, com muito ganho para aqueles pacientes que acabavam fazendo essa medicina ortomolecular. Isso acabou tendo um esfriamento, uma queda na utilização. Vem células-tronco, que faz com que realmente o conhecimento científico realmente seja comprovado para aquilo que se precisa, regeneração de ligamentos, de tecidos musculares, de tecidos de pele e tudo mais. Essa evolução que nós tivemos, e a gente que está no esporte, e a gente acaba pegando muito futebol como o parâmetro, por ser o principal esporte da nossa nação, do nosso país. Isso vem trazido de dentro do futebol, essa evolução. Desde 1970, quando então preparador físico Carlos Alberto Parreira, com um olhar de futuro, viu que a preparação física precisaria ser uma preparação física diferente, mas não deixando de lado, tendo o doutor Lasmar sempre junto, o filho do doutor Rodrigo, nós tivemos o doutor Edilson Tille de Curitiba como médico da Seleção Brasileira de Futebol. Como é que faz essa conversa, esse diálogo dos profissionais de preparação física, da parte clínica, da parte de nutrição e da parte de fisiologia, para poder tirar do atleta profissional e amador o melhor das suas condições?
5: Vamos falar primeiro da ortomolecular, né? A medicina ortomolecular é um nome que foi dado, cunhado por um grande químico chamado Linus Pauling, inclusive foi prêmio Nobel ele, mas que nunca realmente foi uma especialidade médica definida no mundo. Ele partiu do princípio que usar vitaminas e alguns nutrientes em altas doses, você teria uma prevenção, até mesmo um fenômeno de cura. Nunca existiu uma forte evidência sobre isso, o que não significa que não funcione. Mas existem problemas éticos, por exemplo. Ele sempre falava de infusão de altas infusão, ou seja, venosa, de altas doses de qualquer nutriente. Essas infusões venosas, elas têm que respeitar o que diz a norma do doping. Eu não posso infundir em 12 horas 100 ml de solução na veia desse atleta. Acima disso, se não tiver uma justificativa autorizada, é doping. Então, assim, a ortomolecular veio mais como conceito de entender a importância da nutrição de precisão. Então, hoje a gente entende que um atleta tem demandas específicas para a sua função em campo ou do esporte, o estilo de vida que ele tem, o tipo genético dele, e isso tudo a gente consegue, de uma forma bem personalizada, fazer com que esse atleta tenha esses aportes. É, hoje em dia, a gente tenta tirar ao máximo a questão da suplementação de voga, porque se o atleta não come direito, não se hidrata direito, não dorme direito e não tem suporte ao estresse, não adianta fazer essas suplementações. Então, a importância da equipe multiprofissional e multidisciplinar, psicólogo, nutricionista, preparador físico, todos eles conversando e discutindo o caso desse atleta, é como se fosse eu tivesse diferentes profissionais que não se comunicam e aí uma hora o bicho pega, porque como não se comunica, ele não tem um acordo daquele objeto que é o atleta. Desculpa o termo objeto, mas é um objeto de estudo. E com isso fazer com que ele tenha uma melhor performance. Então hoje, um departamento médico de um clube, ele tem todos esses profissionais e vamos além, psicólogos, até mesmo um assistente social para poder entender o contexto social de onde veio esse atleta, para poder inseri-lo na maior performance possível.
6: E, doutor Gilberto, o senhor comentou a respeito dos atletas profissionais e também comentou com respeito aos atletas amadores, aqueles que querem ter uma certa atividade e às vezes vão além do seu biotipo, né? Ou seja, da sua qualificação. Agora, quais são as lesões, doutor, mais comuns entre aqueles atletas que são amadores? Quais são as lesões mais comuns que existem, que o senhor tem tratado de alguns atletas amadores que chegam até o seu consultório, você só chacoalha a cabeça e fala, poxa vida, eu já avisei, já alertei, mas não adiantou nada.
5: Os estiramentos musculares, as tendinites, são as mais comuns, né? A pessoa que não respeita o seu limite de treinamento e se lesiona durante a atividade física. Está fazendo atividade física, sentiu dor, está errado. Tem que parar naquele momento e rever se é um problema de carga, de volume, de intensidade desse exercício físico. A dor não é algo comum. A gente não tem que normalizar a dor. Então, quando ele já tem dor e ele continua forçando a barra, aquela tendinite pode ser um rompimento desse tendão no futuro e a coisa vai piorando. Então, as queixas mais comuns são as tendinites, as bursites, de uma forma geral. É claro que isso vai se escalando, porque o amador tem aquele problema, eu vou no médico e ele vai me tirar da minha atividade física que eu tanto gosto, então eu vou esperar para ir, para quando eu estiver realmente ferrado.
6: Agora, qual é os cuidados e a preocupação que vocês, médicos, nessa área, têm com respeito àquelas pessoas que elas se fazem aquela automedicação, ou seja, vão lá na farmácia, estou com uma dor aqui e acho que eu vou tomar um qualquer...
0: Paracetamol, qualquer... uma dipirona,
6: isso.
0: Uma...
5: Existem vários fatores de risco nessa atitude, né? Primeiro que a automedicação ela tem que ser desencorajada ao máximo por uma questão de saúde pública, né? Depois, no segundo, da saúde individual desse atleta. Você não sabe se aquela medicação está adequada ou não ao seu problema. Uma dor tem várias situações. Mas vamos lá, vamos dizer uma coisa simples. Eu sou um atleta amador, vou fazer uma competição. Essa competição tem um problema de doping. E eu posso ser sorteado ou não para cair nesse doping e tomo uma Neosaldina. Neosaldina é uma medicação, desculpa usar o nome...
0: Foi o remédio que o doutor Daniel da FIA, da FBA, melhor dizendo, da Federação Brasileira do Automobilismo, fez eu abolir do meu utilização. Eu não utilizo mais Neosaldina, porque a Neosaldina, segundo o doutor Daniel me disse no Autódromo Internacional de Pinhais, ela tinha uma substância que ela era simplesmente dilatava a veia do coração. Para ter um infarto era muito grande, era muito fácil de ter esse problema de coração, o uso constante de Neosaldina. Por isso ele me indicou sempre o paracetamol, foi uma medicação dele. Paracetamol para as dores que você sentir.
5: Paracetamol é uma medicação mais segura, né? A Neosaldina ela tem essa substância ela aumenta o consumo metabólico e por incrível que pareça, não é só o risco, ele aumenta a chance de melhora de performance. E isso é considerado doping.
6: Sem a pessoa perceber.
5: Sem a pessoa souber. Existe uma lei de janeiro de 2024 que nunca foi executada, que é a obrigatoriedade de constar na caixa e na bula do remédio se esse remédio é doping ou não. Entendeu? Então, a preocupação não é só com doping. É com a, o doping ele tem como preocupação não só a performance, mas também se causa risco o uso. Como você muito explicou muito bem, existe uma pequena possibilidade de risco cardiovascular, até porque a maior parte dos atletas amadores não tem a preocupação de estar tendo o acompanhamento médico necessário para saber se aquela medicação serve ou não para ela, entre várias outras medicações. É muito comum um atleta amador chegar no consultório falando: eu estou tomando hormônio, estou fazendo reposição. E essa reposição ela pode ser um risco, que nem sempre é reposição. Ele pode estar fazendo meramente para melhora da performance. E isso é errado. Isso o Conselho Regional de Medicina e o Federal de Medicina fala, que não pode ser usado hormônios para ganho de performance e para ganho de estética. Então, isso a gente tem que sempre orientar os nossos pacientes. Não se automediquem, não peguem prescrições de profissionais não médicos pelo risco de saúde e também pelo risco de você ser excluído do esporte por uma besteira.
0: E já que o Dirceu tocou no assunto da automedicação, e muito menos o amigo indicando, ah, porque eu tomei este remédio, me fez bem, tenho certeza que vai fazer bem para você. Porque o que faz bem para Pedro, não faz bem para Ana. O que faz bem para Ana, não faz bem para João. E assim por diante. Cada corpo tem a sua particularidade. Não podemos banalizar o corpo humano como igual de todo mundo. É mais ou menos aquela velha história. É, pau que dá em Chico, não dá em Francisco, na medicina, na questão de orientação, de prescrição para remédios. Ou eu estou enganado, doutor?
5: Coberto de razão. E, aliás, a sua mãe também já falava que você não é todo mundo, né?
0: Ah, mas fala até hoje. Então, ela fala até hoje. É, você não é todo mundo. Você não é todo mundo. É bem essa a verdade. Doutor, entrando agora um pouco, vamos sair um pouquinho dessa parte clínica, dessa parte profissional. O senhor é um carioca, né? Pelo sotaque, já deu para perceber que é carioca, eu estou enganado.
5: 100%, carioca da gema.
0: É? Tirei?
5: Carioca da gema, nascido num bairro que só o nome não me é favorável, mas o bairro é bonitinho, nascido em Botafogo.
0: Botafogo.
5: Mas
0: flamenguista de coração. Campeão desde 1910.
5: Muito tempo que ele não é campeão, hein? Brincadeiras à parte. É um hino bonito, mas infelizmente em campo ele não tem demonstrado tudo isso. O Botafogo, que não é meu time. Eu sou flamenguista de coração.
0: Já soubemos aqui, o Dirceu já lhe entregou.
5: Mas isso eu sei, hoje eu sei que o Flamengo é um time ou ame ou odeie, né? Quem não é flamenguista é contra o Flamengo. E é o que a gente sente. Mas a gente está passando por uma fase esquisita no futebol, de uma forma geral. Se a gente for falar de futebol, que para mim futebol é muito mais do que um esporte, é uma religião.
0: É, exatamente. Eu costumo dizer que time de futebol e religião não se muda. Ela é aquela e acabou. E quem passa, fica pulando de puleiro em puleiro, água que muito rola não cria limo, doutor.
5: É verdade.
0: Água, pedra que muita, ou melhor dizendo, pedra que muito rola não cria limo, não cria casca, não fica cascuda. Senhor, quando que deu o start assim, eu vou ser médico, eu vou ser e quero fazer isso?
5: Aos 8 anos de idade deu esse start e era uma época que as pessoas faziam medicina muito mais por vocação do que qualquer outra coisa. E eu tive contato com a medicina do exercício do esporte na faculdade que eu fiz, que foi a Universidade Federal Fluminense, em Niterói. Desde muito cedo, desde o segundo ano, a gente tinha a cadeira de fisiologia do esporte, era uma das poucas faculdades que tinha essa visão e tinha uma cadeira eletiva de medicina do esporte também. E dentro da minha vida acadêmica na universidade, eu fui agraciado com a possibilidade de fazer um estágio na época do Flamengo Olímpico, não sei se vocês lembram dessa época.
0: Sim,
5: onde
0: claro.
5: Foram chamados grandes nomes do esporte amador e onde eu sedimentei a minha vontade de fazer medicina do esporte. Só que dali, os meus caminhos dentro das especialidades médicas foram um pouco adversos no primeiro momento. Eu escolhi fazer cirurgia geral e cirurgia do trauma dentro da cirurgia geral, onde eu tinha um mito que o cirurgião geral não poderia ser médico do esporte. E aí eu acabei me distanciando da medicina do esporte durante um longo período da minha vida e tive sorte de retornar há 8 anos atrás e conseguir fazer essa especialidade que tanto admiro, que tanto gosto, que nunca deveria ter adiado, que é a medicina do esporte. Né? A medicina do esporte é uma especialidade hoje que não tem tantos especialistas reconhecidos, né? E mais que deveria, que é uma junção de várias áreas da medicina que usa a atividade física como uma forma de tratamento, reabilitação e prevenção. Isso é pouco discutido. As pessoas pouco entendem para que serve o médico do esporte. As pessoas confundem com ortopedista, as pessoas confundem com cardiologista, mas o médico do esporte é uma especialidade que tem suas características, que não é só ortopedia, que não é só cardiologia. E aí, desde então, eu tenho me dedicado basicamente a minha vida ao estudo da medicina do exercício do esporte e como melhorar a performance humana dentro dessa área, né? Usando de medidas preventivas e também, por que não, de interferências curativas quando necessárias.
0: Você falou com 8 anos deu o start, isso tem 32 anos, 33, no máximo 32 anos atrás que o start veio e que acabou acontecendo na vida do Dr. Gilberto. Mas a gente acaba tendo sempre a grata surpresa de ver profissionais qualificados e muito bem atentos. Errei no número, doutor?
5: Graças a Deus, esse foi um erro favorável para mim. Mas, não, já um pouco mais, 43 anos foi essa decisão.
0: Então eu posso dizer que o senhor é ali dos anos 70.
5: Eu nasci em 75.
0: Eu ia dizer meados dos anos 70 que acabou acontecendo. Quando nós estávamos saindo da Copa do Mundo da Inglaterra, que a Inglaterra foi campeã, o doutor nascia no ano seguinte. Daí nós tínhamos já 3 anos da existência do doutor, veio a Copa do Mundo da Argentina, onde o maior assalto do futebol mundial aconteceu com o futebol brasileiro naquela oportunidade. 82, o desastre de Sarriá, que ninguém esquece, Paulo Rossi passeando em cima do selecionado brasileiro.
5: Eu já tinha 7 anos, chorei muito.
0: Eu
5: não
0: chorei
5: tinha o
0: demais.
5: Entendimento que eu tenho hoje, né? Talvez se tivesse o entendimento de hoje, talvez não chorasse tanto, mas eu chorei muito. Nossa, foi
0: eu
5: terrível.
0: Tinha 10. Eu tinha 10 nessa Copa do Mundo. E aí se constrói uma carreira muito grande, muito próspera. Doutor, antes da gente encerrar, eu preciso pedir para o senhor me deixar aqui duas dicas aqui para que aquelas pessoas que querem iniciar na prática esportiva façam para que possam ter um bom rendimento. Duas dicas.
5: Primeira coisa, o básico, cuidar do seu estilo de vida, sono, alimentação, controle do estresse. Sem isso, nem comece. E depois, procurar um médico do exercício do esporte. Não estou vendendo consulta aqui, longe disso. É uma preocupação com o indivíduo. Há muitas vezes, principalmente o indivíduo mais velho, ele tem uma série de problemas que a gente tem que entender para poder orientar qual a melhor atividade física a ser tomada. Inclusive para entender o porquê da insônia, o porquê da alimentação equivocada. E esses são os dois grandes conselhos que te dou. Em ordem de interesse, para o paciente tenta ter um estilo de vida melhor, dentro da medida que conseguir, e se não conseguir, procurar o médico do exercício do esporte para poder não só te orientar de forma melhor, mas poder entender e prevenir com você possíveis complicações da atividade física que você escolheu. E se ela é adequada a você ou não.
0: Três informações importantes para o nosso ouvinte nesse momento. Primeiro, os seus contatos. Onde que o pessoal pode encontrar o Dr. Gilberto Kosserginski para poder conversar? Segundo, aquilo que se diz de identidade profissional, CRM e o RQE, que o senhor possa nos deixar aqui para que todos possam encontrar e ter lá todas as orientações e também lá os comentários da sua vida também.
5: Então, vamos lá. Eu vou inverter um pouco, vou começar pela minha identidade profissional, né? Isso é uma orientação que nós temos e para uma segurança dos pacientes é nos identificarmos quem somos. Meu nome é Gilberto Kosserginski, sou médico do esporte. O meu CRM no Paraná é o 38067 e o meu registro de qualificação de especialista no Paraná de medicina do esporte é o 30630. Com base nisso, seguindo as orientações do Conselho Federal de Medicina sobre propaganda médica, através do meu nome, do meu CRM e do meu RQE, vocês têm um acesso a mim através de uma simples procura de Google que teria as informações necessárias. Mais do que isso, eu não posso ir além.
0: Eu fico muito feliz, doutor, pela sua vinda. E gostaria que o senhor ficasse só mais um pouquinho aí, porque esse dia 18 de maio, ele é muito especial, particularmente para mim, porque é um dia que a gente sempre teve pessoas importantes na nossa vida, e essa pessoa que hoje estamos aqui para homenagear, ela é também importante para mim. E essa homenagem é mais ou menos assim:

0: amizade.
1: E esses parabéns é duplo hoje, né, Dirceu Santos? Porque vai para a dupla de irmãos Sérgio e Sidney Tualdo, que hoje estão completando a idade nova, presidente e vice-presidente do Iguaçu de Santa Felicidade, a Sociedade Operária Beneficente Esportiva de Santa Felicidade, o meu amigo Sérgio Tualdo e o vereador Sidney Tualdo, que estão de aniversário no dia de hoje. Já mandei parabéns para ele de madrugada, já mandei parabéns no programa do William, mando parabéns aqui, porque nunca é demais a gente falar deste profissional tão importante que fez e faz história lá no Iguaçu de Santa Felicidade. Deus abençoe você, meu amigo Sidney, meu amigo Sérgio, que vocês sejam cobertos aí com o manto sagrado da nossa mãe Maria. E para encerrar o programa, eu tenho uma notícia muito, mas muito triste. Eu acho até que o doutor Sérgio ou o doutor Gilberto deva estar já sabendo desta notícia, porque foi notícia praticamente durante todo o dia de hoje, na manhã de hoje, foi o passamento do Giovani, ele que jogou no Vasco da Gama por muito tempo e foi ídolo, jogou na seleção brasileira também, e o Giovani nos deixou hoje. Ele veio a falecer com 60 e poucos anos de idade, um jogador esplêndido, um jogador que deu ao futebol brasileiro tudo de bom. A gente teve a notícia através da TNT, do site da TNT, uma notícia muito triste realmente. Ele que por muito tempo fez e conseguiu ser esse profissional tão dedicado, tão exemplo, porque por mais que fosse flamenguista, por mais que fosse botafoguense, por mais que fosse um torcedor do Fluminense, sabe que o Giovani Silva, ele era um jogador que chamava atenção pelo carisma e pela sua postura dentro de campo. Então a gente fica chateado, aborrecido pelo passamento do Giovani Silva. E eu tenho certeza que o doutor também admirava o estilo de jogo do Giovani Silva, esse jogador que nasceu em 1964 e em 2026 acabou nos deixando, o doutor Gilberto. Acho que peguei o senhor até de surpresa com a notícia.
2: Pegou. Eu não sabia.
1: Então
2: fico muito triste porque era uma época do futebol que o jogador jogava por vontade e jogava pelo prazer de jogar futebol.
1: Diferente de hoje em dia, que muitos é pelo valor, pelo dinheiro e por aquilo que se tem. Eu estou até procurando mais notícias aqui com relação a essa notícia. Está difícil de encontrar essa notícia, porque parece que estão buscando muito a notícia, mas a gente tem que ir atrás da notícia. Mas daqui a pouquinho a gente traz novidades aí, mais detalhes sobre o passamento do Giovani Silva, esse que foi um dos ídolos daquela gloriosa camisa Cruz Maltina do Vasco da Gama. E eu digo, doutor, sempre que eu tenho o meu time do coração, Paraná Clube, mas eu respeito muito todos os outros pelo tamanho e pela importância no futebol brasileiro. Assim seja no vôlei, assim seja no basquete, as equipes de Fórmula 1, no atletismo, em qualquer modalidade esportiva. E eu fico muito triste quando a gente perde um ídolo. Doutor, por favor, repete aí sua rede social, só para que o pessoal possa estar entendendo realmente como é que faz para encontrá-lo.
2: Você consegue, na internet, no Google, com meu nome, Gilberto Cossergis, que você consegue achar, mas na rede social, eu tenho pouca interação em rede social. Obviamente, se alguém perguntar alguma coisa, eu vou tentar direcionar para os canais responsáveis, mas o Instagram é @doutorporextensogil.
1: Doutor por extenso Gil.
2: Então, doutor Gil, não é o DR, é doutor Gil, G-I-L, tudo junto.
1: Ok. G-I-L, doutor Gil, G-I-L, vai poder encontrar. Doutor Gilberto, obrigado.
2: Eu que agradeço.
1: Por ter aceito o convite. E olha que eu nem falei que o carioca passa mais de 3 meses chiando por ano, né?
3: Dor do quê, doutor?
2: Dor do quê? É dor de cotovelo.
1: Né? É dor de cotovelo. Nem perguntei se é biscoito ou bolacha.
2: Não, mas tá no pacote que é biscoito.
1: Não.
2: Se você me trouxer um pacote de bolacha escrito bolacha, eu aceito.
1: Ah, então
2: eu mudo minha ideia, mas enquanto não tiver, tá lá escrito biscoito.
1: Mas isso é só brincadeira que a gente tem. Come salsicha ou come vina?
2: Vina é muito Curitiba. Fora de Curitiba não tem vina, é salsicha. Mas aqui eu como vina.
1: Tá certo. Fala, Dilson.
0: E Vilazzo, só reforçando com respeito ao falecimento do ex-meia Giovanni Silva, conhecido como o Pequeno Príncipe e o grande ídolo do Vasco da Gama, na década de 1980, morreu no dia 18, seria hoje, aos 62 anos. Ele passou mal de forma repentina durante a madrugada e sofreu uma parada cardíaca. Apesar de ser levado imediatamente ao hospital, não resistiu.
1: Com dor no coração, a gente encerra o programa de hoje, que teve a apresentação de Vilazzo Júnior, as reportagens de Edson Tomás e a produção de Dirceu Santos. Convidamos você a não desligar o seu rádio, porque ela está chegando, Miriam Rocha, com seu destaque. Na sequência tem Nivaldo Walter, A Tarda Educativa, uma seleção de músicas sertanejas para você. Depois o nosso nobre Tobias de Santana chega com Ciência e Seresta. Encerramos o dia com o retorno do Nivaldo Walter às 17 horas para a Volta do Sucesso. Compromisso? Amanhã, depois da Patrícia Armentano, tem mais Educativa Esportiva para você. Compromisso marcado, agendado, assumido. Até amanhã, galera do Esporte Querido.
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4: Olá, eu sou o Diego Tirri e agora começa mais um Minuto de Educação, o boletim diário sobre a educação pública no Paraná. A Secretaria da Educação adquiriu 120 kits de educação inclusiva para as 90 salas de recursos multifuncionais que atendem estudantes com deficiência visual. Com um investimento total de cerca de R$ 200 mil, os kits vão beneficiar diretamente 1.331 estudantes com baixa visão ou cegueira. Composto por 124 itens, o kit multiplano é um aparelho didático que surgiu para atender estudantes com deficiência visual com a proposta de adaptar o ensino de matemática, tornando concretos e táteis seus conceitos mais abstratos. Ao utilizar peças de plástico, que podem ser combinadas de diferentes formas, são capazes de abordar mais de 120 temas. E este foi o Minuto da Educação de hoje. Você também pode nos acompanhar nas redes sociais. O endereço é educação.pr.
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5: Olá, muito boa tarde a você, eu sou a Miriam Rocha, tô chegando e vou ficar juntinho contigo até as 2 da tarde aqui na sua Educativa. Hoje é segunda-feira, estamos aí começando mais uma semana, dia 18 de maio de 2026. Estamos na fase da Lua Nova, outono brasileiro, e hoje é comemorado o dia de conscientização sobre a necessidade de vacina contra HIV, a AIDS, Dia Nacional de Combate ao Abuso e à Exploração Sexual Infantil, Dia da Luta Antimanicomial, Dia do Coquetel, Dia Internacional dos Museus e do Fascínio das Plantas. Santo do dia, São João I, Papa e Mártir, e São Leonardo Murialdo. É muito santo, né, gente? Meu Deus, como tem santo. Bom, e hoje é dia de música, segunda-feira, né? Dia de matar saudade, dia de relembrar, de recordar, junto comigo. E a gente começa relembrando com Vanderlei Cardoso, Doce de Coco.

0: Esse foi o Christian Ralph, Vida Dividida. Antes teve Julio Iglesias, Devaneios, e Amarron Alcione, Estranha Loucura.
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3: O Tribunal Regional Eleitoral do Paraná lançou um manual de redação e estilo em linguagem simples para auxiliar na produção de minutas e decisões na produção de textos judiciais e administrativos. 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
0: Vamos lá, gente. Muito boa tarde para você, viu? Obrigado pela sua companhia. Você está com Destaque aqui na sua Educativa, destacando para você as músicas do passado, para você matar a saudade. Amado Batista, Cartas sobre a Mesa.

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0: Esse foi Milionário José Rico, berço de Deus. Antes teve Os Incríveis, Isso é a Felicidade. Paulinho da Viola, Bela Manhã.
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4: O podcast do Ame-se desta semana traz um tema de extrema importância. Vamos falar sobre a nova lei do vicaricídio. O crime é uma forma de ferir emocionalmente uma mulher, atingindo quem ela ama e faz parte da violência doméstica. Na maior parte das vezes, é cometido por ex-parceiros. E além do sofrimento psicológico que almeja causar na ex-companheira, ele busca também responsabilizar a vítima pelo crime cometido. A violência vicária foi tipificada, deixando a punição mais rigorosa, com penas entre 20 e 40 anos de prisão. Venha assistir ao episódio Vicaricídio, a violência que atinge quem mais amamos, já disponível pelo canal do YouTube Ame-se_PR.
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5: 1h47.
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0: É o programa Destaque aqui na sua Educativa, segunda-feira, dia de matar saudade, dia de relembrar os bons e velhos tempos. E lembrar você também que o Destaque, na terça e na quinta-feira, tem sempre um convidado especial trazendo um assunto de relevância para você, um assunto importante, e trazendo junto com o assunto alguém especialista nele, né? Para que você tenha a informação correta, a informação verdadeira, a informação certinha para você ficar por dentro, tá bom? Não esqueça, terça e quinta-feira, aqui no Destaque, nós temos sempre um entrevistado com um assunto muito legal para você. Bom, vamos com Fafá de Belém, Vermelho.

Esse foi o trio Parada Dura, Barco de Papel. Antes teve Roy Caetano, Sonhos de um Palhaço, Giliardi, Do Jeito que Você Deixou. É isso aí, gente. Tá na hora de ir embora. Quero desejar uma excelente tarde pra você, uma ótima semana pra todos. Eu volto amanhã, à 1 da tarde. Lembrando que amanhã, terça-feira, é dia de convidado especial, dia de um assunto legal para você aqui, com bastante informação, informação correta para você, informação verdadeira, conhecimento aqui no programa Destaque. Mas é claro, gente, antes de ir embora, deixo as últimas para você curtir, tá bom? Grande beijo, tchau, tchau.

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2: Olá, eu sou o Diego Tirri e agora começa mais um Minuto de Educação, o boletim diário sobre a educação pública no Paraná. A partir de 2027, estudantes da rede estadual vão ter uma nova oportunidade de ingresso na Universidade Federal do Paraná. A UFPR vai passar a integrar o programa Prova Paraná Universidade, iniciativa do governo do estado que garante a reserva de vagas de ensino superior para alunos de escolas públicas. Para viabilizar a iniciativa, foi assinado um termo de cooperação entre a universidade e as secretarias da Educação e da Ciência, Tecnologia e Ensino Superior. A cooperação garante a reserva de ao menos 10% das vagas de todos os cursos superiores da UFPR para o Aprova Paraná Universidade. E este foi o Minuto da Educação de hoje. Você também pode nos acompanhar nas redes sociais. O endereço é educação.pr.
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4: O Tribunal Regional Eleitoral do Paraná lançou um manual de redação e estilo e linguagem simples para auxiliar na produção de minutas e decisões na produção de textos judiciais e administrativos. O material tem como objetivo simplificar a linguagem de documentos e educar, conscientizar e capacitar magistrados e servidores de acordo com os eixos 1 e 3 do Pacto Nacional do Judiciário pela Linguagem Simples. O TRE Paraná adotou essa política pela Portaria 448 de 2022. Todo o conteúdo sobre o tema está na página Linguagem Cidadã.
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Alô, alô, Curitiba, alô, alô, região metropolitana, muito boa tarde. Estamos começando agora pela Rádio Educativa AM 630, mais uma edição da Tarde da Educativa nesta segunda. Hoje já é dia 18 do mês de maio de 2026. A todos uma ótima sintonia, uma ótima recepção. Nós vamos até às 4 horas com muitas músicas, sertaneja, gaúcha, regionalista, a música raiz, também sertanejo universitário, gaúcha, como falei, e também a nativa. A partir de agora, aqui no Som da Educativa. A todos o nosso abraço, o nosso carinho, o nosso respeito. Boa tarde, Curitiba, boa tarde, região metropolitana, boa tarde, litoral do Paraná, todos os cantos aonde chega o Som da Educativa. Um abraço aqui do Nivaldo Walter. A primeira música é com as mineirinhas, Briga com Ela, 2h15.

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0: Muito bem, agora são exatamente 2h21 por aqui. EDG, Ademar Marques, eles que fazem parte aqui da Rádio Educativa, da programação. Ademar, tudo certinho? Cadê você, Ademar? Ah, tá aqui. Vai lá, Ademar, já que está aí, chegou no programa do Nivaldo, falou, chegou no programa aqui da Tarde da Educativa, com certeza tem que falar. Tudo bem, Ademar?
1: Boa tarde. Boa tarde a você, meu caro Nivaldo Valdo. Boa tarde para o EDG, que está por aí também, né? O Evilásio Júnior, o Pinheiro Júnior, está por aí também,
0: também,
1: né?
0: Também está aí.
1: O homem do Educativa Esportiva.
0: Verdade.
1: É isso aí. Estamos chegando, hein? Olha, uma tarde, bastante tempo nublado, né? O sol aí, o curitibano hoje vai ficar na saudade.
0: Não tem como pendurar aquela roupa no varal, né, Ademar?
1: Não tem nada. Tem que colocar na garagem e ainda a roupa fica cheirando fumaça.
0: Meu Deus do céu. E outra coisa, se lavar roupa escura, não pendurar no sol, já sabe o que acontece quando você usar. Já começa a ter aquele cheiro terrível de cachorro molhado. Essa é a realidade.
1: Eu prefiro o cheiro de naftalina ainda, viu?
0: Naftalina. Olha quem chegou do teu lado.
1: Opa,
0: aí.
1: Opa, tá chegando por aqui. Fique longe, fique no outro microfone lá.
0: Tudo bem, EDG? Boa tarde.
2: Boa tarde, Nivaldo. Boa tarde aos amigos que acompanham essa programação bonita nessa tarde de chuva, né? Chuva gostosa aí que tá todo mundo debaixo das cobertas e acompanhando os modão. O Nivaldo, o Ademar saiu lá fora agora há pouco. Foi buscar um suco para nós. Eu perguntei a Ademar, tá chovendo? Ele falou, tá, e bastante. Foi engraçado, teu cabelo não tá molhado, rapaz.
1: É claro, né? Eu fui de sombrinha, né?
0: E outra coisa, esse suco que ele foi buscar não é lá fora.
1: Não.
0: É dentro daquele dispositivo que tem antes do registro da foto.
1: Exato.
2: Isso.
1: Entendeu? Onde você põe passa o cartão, né? Ou insere a cédula ali, né?
0: É,
1: só não vale moeda. Antigamente era só na moeda. Agora não vale moeda, não funciona.
0: De maneira alguma.
1: A máquina de bebida, né?
2: Mas você sabia que é duas coisas que você não vai morrer sem ver voltar? É o dinheiro de papel que vai voltar novamente. Vai acabar esse negócio de paga no cartão, paga no tio, vai acabar.
1: Vai nada.
2: Você vai ver se não. E também isso aí que você falou agora há pouco, com relação a... Não tem, o Brasil tem que voltar ao que era, sabe?
1: Não, regredir não,
2: regredir em alguns aspectos.
1: Não, eu sou favorável da tecnologia. Aliás, eu sou favorável que não exista mais o dinheiro físico.
0: Exato.
1: Que seja virtual, como em alguns países... Já acontece isso em países de primeiro mundo. Aí você paga no Pix, você paga com cartão, que é o famoso, abre aspas, dinheiro de plástico, né?
0: Claro, claro.
1: O cartão magnético. Você paga no cartão, no crédito, no débito, ou faz uma, como é que fala? Uma TED, né? Faz uma TED, uma transferência bancária, ou paga no Pix. Aí eu sou favorável, para que não exista mais dinheiro. Pelo menos o assaltante daí, né? Ele vai ter que procurar outra modalidade de roubo, não vai mais.
2: Já estão roubando teu celular.
1: Hein?
2: São Paulo.
1: Por falar nisso, cadê o meu? Tá aqui.
0: Na realidade, Ademar, com a retirada do dinheiro em célula do mercado, o dinheiro físico, diminui 100% o dinheiro falso. Não tem como falsificar.
1: Não tem.
0: Não tem como se mandar um Pix falso.
1: Não
2: tem. Em compensação, aumenta o roubo de celular, né? São Paulo, por exemplo, ontem eu acompanhei uma matéria que não dá para ter uma rua lá que você não pode ficar com o celular na mão, assim, 5 minutos.
0: Sim, porque o mercado paralelo, o mercado negro da venda do comércio existe, né?
1: Existe,
0: essa
1: infelizmente.
0: É a realidade, né?
1: As autoridades não conseguem atender a demanda.
0: E outra coisa, não é roubado os telefones mais chiques, os mais caros.
1: Não.
0: Esses não podem ser roubados, por quê? Roubou, pegou, né?
1: Polícia
0: já sabe.
1: Basta ligar, ele já dá o sinal por satélite.
0: Pronto.
1: Aí a polícia vai certinho lá, né?
0: Diretamente lá.
1: Então, o recomendável hoje para você que tem esses celulares mais comuns, mais simples, os smartphones, por exemplo, como os nossos, por exemplo, Nivaldo, são o celular popular, o recomendável é que faça aí crie uma senha ou de reconhecimento facial ou de impressão digital.
0: É verdade.
1: Né? Porque nem caso você perca ou caso você é vítima de um roubo e o ladrão leva, ele não... ele não vai ter acesso a abrir o celular, porque o olho dele não combina, ou a digital dele, porque nós somos em 8 bilhões de habitantes no planeta.
0: É verdade.
1: E ninguém tem a digital idêntica a outro. Ninguém tem.
0: Não tem.
1: São todas diferentes uma da outra. Então, por isso que é mais seguro. Por exemplo, o meu aparelho celular, ele tem o dispositivo para você abri-lo, né, para você acessar, é somente com a minha digital.
0: Legal, sabe? Isso é bom.
1: Caso eu perca ou serei vítima de, né, de algo aí que a gente não gosta nem de falar, porque a gente vive pedindo proteção a Deus,
0: claro,
1: né?
0: Claro.
1: Para que não aconteça com a gente. Ah, mas se alguém pegar meu celular escondido e for querer abrir, não consegue abrir.
0: Uhum.
1: Né? Não adianta digitar número, nada, é só no meu dedão só.
0: Tá certo.
1: E o outro que eu vou comprar vai ser no olho, vai ser só na piscada só.
0: Tá aí? Sim.
1: Um abraço, Nivaldo.
0: Para você também, Ademar. Amanhã, às 9 da manhã, nós estamos juntos. Eu, você, EDG e Vilásio, Celso Xabec, dentro do quadro Contra ou a Favor do programa William Barbosa.
1: Do programa William Barbosa, o seu amigo do rádio. E daqui uns dias, ainda não temos a data da estreia, mas brevemente teremos aí das 22 à meia-noite,
0: uhum,
1: a Hora da Saudade, é isso?
2: Com muita música bonita, aí, com a sua participação. Né?
0: Que bacana,
2: você
0: ouvir, né,
2: dormindo sossegado, isso, lembrando aonde você estava quando essa música era sucesso.
0: Olha aí,
1: olha aí, plágio.
0: Olha o plágio. Olha o
2: plágio.
1: A prosa tá boa, mas vamos deixar o Nivaldo trabalhar?
2: Vamos, vamos.
0: Um abraço, Ademar, sucesso, abraço. Um abração, EDG. Fique à vontade. Agora são 2h28, 2h28 aqui, Rádio Educativa, AM 630 e a Tarde da Educativa. Música.

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0: 2:39, 2:39 em Curitiba.
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0: Agora, 2:52, 2:52, aqui, Rádio Educativa, AM630. 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Já já tem notícias com Renato Barbosa.
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5: Muito bem, agora são 3 horas e 1 minutinho em Curitiba, 3 e 1, na capital de todos os paranaenses. Vamos saber as informações, tudo isso e muito mais a partir deste momento com Renato Barbosa. Alô, Renato, boa tarde.
6: Boa tarde, Nivaldo Walter. Vamos aí para os destaques de hoje. Olha, a Polícia Civil do Paraná cumpriu hoje 5 ordens judiciais contra um grupo criminoso investigado por diversos roubos de cargas em rodovias da região metropolitana de Curitiba. Esta é a segunda fase da operação que já havia resultado em 7 prisões no mês de março. Após um fim de semana extremamente chuvoso em todas as regiões paranaenses, uma massa de ar frio chega ao estado, deixando o tempo mais seco e as temperaturas mais baixas. De acordo com o Sistema de Tecnologia e Monitoramento Ambiental do Paraná, o Cimepar, as temperaturas já ficam abaixo de 10 graus em várias cidades na noite desta segunda-feira, Nivaldo. E vamos para a previsão do tempo, agora na capital paranaense, 15 graus com chuva leve e a chuva deve seguir aí por toda a noite, toda a madrugada, Nivaldo.
5: Será que continua também amanhã, Renato?
6: Amanhã a chuva continua, porém não tão intensa quanto hoje, Nivaldo. Provavelmente quarta-feira aí vai dar uma boa estiada.
5: Quer dizer que desde sábado à tarde até agora não parou, sempre ela dá uma paradinha e retorna novamente, né, Renato?
6: Exato, a chuva varia aí de chuva leve a moderada e vai seguir durante essa noite ainda, provavelmente amanhã ainda, mas só que um pouquinho mais leve amanhã, viu?
5: Quer dizer, essa chuva que vem e vai, é tudo efeito El Niño, Renato?
6: Isso, a chuva que está vindo agora nessa época de maio, meio atípica aí, é justamente sobre o efeito El Niño.
5: Legal. O importante é todo o paranaense que mora em regiões baixas, tem que tomar muito cuidado, de repente chove acima do limite, chove acima do esperado, e sempre é bom manter o terreno limpo ali para o escoamento da água, né, Renato?
6: Exatamente aí. Provavelmente muita gente foi pega de surpresa com essa chuva intensa agora no mês de maio, mas o tempo segue aí sofrendo as alterações do El Niño aí por todo o país, Nivaldo.
5: Mais algumas informações, Renato?
6: Por enquanto são essas, Nivaldo.
5: Prioridade para você. Qualquer informação, espaço livre na íntegra da programação.
6: Obrigado, Nivaldo. Um bom programa.
5: Obrigado. 3 horas e 4 minutos. 3 e 4 na capital de todos os paranaenses.
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0: Muito bem, agora são exatamente 3:08 em Curitiba, 3:08 na capital de todos os paranaenses. Aqui Nivaldo Walter e a Tarde da Educativa. Já já tem o nosso amigo Tobias de Santana com seu programa. Até às 5. Às 5 tem a Volta do Sucesso. As músicas de ontem, de hoje e de sempre aqui no Som Forte da Educativa. 3:08 agora.
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0: Por falar em chuvas de maio, tá aí. Chuvas de maio, João Mineiro e Marciano.

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1: Agora são 3 horas e 27 minutos, 3h27 em Curitiba. Que rádio educativa, AM630. As músicas de ontem, de hoje, de sempre, aqui na tarde da educativa. Às 4 da tarde tem Tobias de Santana e seu programa Siesta e Seresta.

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Agora são 3 horas e 40 minutos em Curitiba, 3 e 40, Leandro e o Leonardo. Desculpa, mas eu vou chorar. Aqui você está ligado na Educativa. Chegando agora, Leandro Mota e Preferido. Música romântica na sua tarde. Diga pra

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1: 3h55. A música não para na tarde da Educativa desta segunda. A música das Gargantas de Ouro do Brasil, milionário José Rico. A carta. Às 5 da tarde tem a volta do sucesso.

0: 3:59, 3:59. Vá sozinha, não vou mais.
1: Não vou mais.
0: A música bonita da Tarde da Educativa nesta segunda. Essa música, o EDG lembra daquele tempo, né, EDG? 1:04.
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0: Na Tarde da Educativa chegando. Talentos de nossa terra. O inesquecível Nascimento. Nascimento e Zelone. Aquela, qual é? Ex-rainha.

Minha gente, nós vamos ficando por aqui, vamos agradecendo o carinho da tua sintonia. A seguir, o Tobias de Santana chega com o seu programa Siesta e Seresta. Eu volto ainda hoje às 5 da tarde com a volta do sucesso. Mas amanhã, logo após a Miriam, eu estou aqui com a tarde da Educativa, das 2 às 4. Gente, um grande abraço. Uma boa tarde e até daqui a pouquinho às 5 com a volta do sucesso. Tchau, gente.

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1: Tirar a vida de filhos, parentes ou pessoas próximas com o objetivo de gerar sofrimento a uma mulher agora é crime, graças à aprovação da lei do vicaricídio. A violência vicária faz parte da Lei Maria da Penha. Agora o crime foi classificado como hediondo, com penas que vão de 20 a 40 anos de prisão. E no podcast do Ame-se dessa semana, nós vamos falar sobre o que mudou com a nova lei e qual a importância da iniciativa. As convidadas para esse debate são a desembargadora e pesquisadora Priscila Placha Sá e a promotora substituta Gabriela de Luca Rosa. Assista ao episódio Vicaricídio, a violência que atinge quem mais amamos, já disponível pelo canal do YouTube Ame-se_PR.
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2: 4 e 4.
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4: Boa tarde aos amigos da Educativa AM 630. É um grande prazer encontrar a senhora, o senhor. Espero que todos estejam muito bem, incluindo família e amigos. Eu sou Tobias de Santana e vamos juntos até às 17 horas com um pouquinho de conversa e muita música aqui no Siesta e Seresta, trazendo aquelas canções tradicionais das serestas e também aqueles outros gêneros que são muito bem recebidos nessa grande família. E vamos novamente viajar no tempo, agora visitando uma letra em destaque. Essa de hoje, ela diz assim: na alameda da poesia choram rimas, o luar, madrugada, e Ana Maria sonha sonhos cor do mar. Por quem sonha Ana Maria nesta noite de luar? Já se escuta a nostalgia de uma lira a soluçar. Dorme e sonha Ana Maria no seu leito de luar. Por quem sonha Ana Maria? Quem lhe está triste a cantar? No salão da noite fria, vêm-se estrelas a cantar. Madrugada e Ana Maria sonha sonhos cor do mar. Por quem sonha Ana Maria? Quem lhe faz assim sonhar? Raia o sol e rompe o dia, desmaia ao longe o luar. Não abriu de Ana Maria ainda a flor do seu olhar. Por quem sonha Ana Maria? Eu não sei, nem o luar. Essa foi a nossa letra em destaque de hoje, uma criação do grande Juca Chaves. E quem vamos ouvir agora com música interpretando é o nosso Agostinho dos Santos, interpretando Por Quem Sonha Ana Maria.

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0: Educativa M630 Rádio, que toca o coração do Brasil. Tivemos o prazer de ouvir importantes artistas. Começamos com Agostinho dos Santos interpretando Por Quem Sonha, Ana Maria. Depois Maísa com Ouça, Luiz Cláudio com Toada Brasileira e Jamelão fechando com Esses Moços.
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3: Olá, eu sou o Diego Tirri e agora começa mais um Minuto de Educação, o boletim diário sobre a educação pública no Paraná. O governo do estado investiu cerca de 2 bilhões de reais na infraestrutura da rede estadual de ensino nos últimos 7 anos. No período, foram firmados 1.201 contratos de reformas escolares, totalizando quase 745 milhões de reais. Também foram executados 70 contratos de ampliação, com aporte de cerca de 100 milhões de reais, além da construção de 45 novas escolas e um planetário, que juntos somam outros 630 milhões. Ao todo, somando reformas, ampliações e novas unidades, foram 1.316 obras realizadas ou contratadas, consolidando uma das maiores ações de modernização da infraestrutura escolar do Paraná. E este foi o Minuto de Educação de hoje. Você também pode nos acompanhar nas redes sociais. O endereço é educação.pr.
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6: 4:24.
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0: A M630 Educativa, Siesta e Seresta, sua opção para viajar no tempo. Iniciaremos agora o nosso segundo bloco com ele, Jair Rodrigues, interpretando Eu Sonhei Que Tu Estavas Tão Linda.

0: Você sintoniza 630 Educativa AM, a rádio que toca o coração do Brasil. Sesta e Seresta, relembrando grandes registros da nossa música brasileira. E esse bloco começou com Jair Rodrigues, interpretando Eu Sonhei Que Tu Estavas Tão Linda. Maria Creuza trouxe Por Causa de Você. Nelson Gonçalves, nosso rei do rádio, cantou Meus Tempos de Criança. E encerrando o bloco, o grande Ataúfo Alves, Atire a Primeira Pedra.
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7: 4:38.
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1: Educativa M, vale a pena ouvir de novo, e seguimos com muita música boa aqui no Siesta e Seresta. Vamos agora iniciar com um clássico, o cantor das multidões, Orlando Silva, com Nada Além.

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0: Você sintoniza 630 Educativa AM, a rádio que toca o coração do Brasil, um passeio no tempo com esses grandes artistas. Nós, nesse terceiro bloco, ouvimos Orlando Silva com esse clássico fantástico Nada Além. Depois, Francisco Carlos trouxe Flor Amorosa. Quarteto em Si, com essa linda música Gente Humilde. Ângela Maria interpretou Ouvindo-te. E Doris Monteiro encerrou o bloco com Meu Nome é Ninguém. E assim, chegamos ao final do nosso Sesta e Seresta de hoje, mas você sabe, de segunda a sexta, sempre às 16h, você tem um encontro marcado comigo aqui na Educativa AM 630, no seu programa Sesta e Seresta, com uma hora de duração. Eu sou Tobias de Santana e foi um imenso prazer ficar com você até agora, mas tem muita música boa chegando, então continue conosco ouvindo o som da Educativa AM 630. Você sempre muito bem acompanhado. Fraterno abraço, um ótimo final de tarde, uma excelente noite e eu espero te ver em breve.
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3: Minuto Ame-se.
4: O governo do estado implementou a primeira cabine modular de amamentação do Brasil em um terminal de transporte coletivo metropolitano. A iniciativa está em seu período experimental no Terminal Afonso Pena, em São José dos Pinhais. O projeto recebeu investimento de R$ 53 mil e inclui uma cabine reservada com ventilação adequada, superfícies de fácil higienização e mobiliário de apoio. O objetivo é criar um espaço adequado para a amamentação e cuidados com os filhos durante o deslocamento. Venha saber mais sobre essa iniciativa lendo a matéria completa pelo nosso portal amese.pr.gov.br. 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
6: Minuto Eleitoral.
7: O Tribunal Regional Eleitoral do Paraná lançou um manual de redação e estilo em linguagem simples para auxiliar na produção de minutas e decisões na produção de textos judiciais e administrativos. 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O TRE Paraná adotou essa política pela Portaria 448 de 2022. Todo o conteúdo sobre o tema está na página Linguagem Cidadã.
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8: 4:58.
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13: Alô, alô, Curitiba, alô, alô, região metropolitana, muito boa tarde. Estamos começando agora pela Rádio Educativa AM 630, mais uma edição da Volta do Sucesso aqui pela Rádio Educativa. Enquanto a noite não chega, estamos por aqui.

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Dezessete e vinte e dois.

Radioatividade leva até vocês mais um programa da série a série. Dedique uma canção a quem você ama. Eu tenho aqui em minhas mãos uma carta. Uma carta de um ouvinte que nos escreve e assina com um singelo pseudônimo de Mariposa Apaixonada de Guadalupe.

em Iracema do Norte. Fugiu, desapareceu, escafedeus. Orlando, Orlando, volte. Onde quer que você se encontre, volte para o seio de sua amada. Ela espera ver aquele caminhão voltando, de faróis baixos e para-choque duro. Agora uma canção, canta pra mim, eu não quero ver você triste assim.

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3: Muito bem, agora são 17 horas e 30 minutos, 17:30 em Curitiba. Volta do sucesso e as músicas da sua tarde.

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2: Agora são exatamente 17 horas e 37 minutos, 17h37, aqui Nivaldo Walter. E a volta do sucesso da Educativa.

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1: Agora 17 horas e 43 minutos, 17:43 em Curitiba.

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1: Agora 18 horas e 8 minutos, 18 e 8, aqui Nivaldo Walter e a volta do sucesso. Alô Curitiba, alô região metropolitana, obrigado pela audiência, obrigado pela sintonia. Até às 19, o melhor da música.

Agora 18h31, 18h31, aqui em Nivaldo Walter. A volta do sucesso na sua rádio educativa, AM 630, a sua rádio de Curitiba, falando

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1: Educativa, 18 horas e 32 minutos em Curitiba, 18 e 32. Boa noite, Curitiba. Boa noite, região metropolitana.

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18 horas e 55 minutos, 18h55, aqui Nivaldo Walter. E a volta do sucesso.

0: chegar.
1: Minha gente, nós vamos ficando por aqui. Vamos agradecendo o carinho da tua sintonia. Amanhã tem mais. A partir das 5 horas, outra edição da Volta do Sucesso. Em nome de toda a equipe, Nivaldo Walter agradece a todos pela audiência, pela sintonia. A seguir tem a Voz do Brasil, até às 20. Das 20 em diante, a programação da Educativa AM. Amanhã, 8:30 da manhã, tem o programa William Barbosa, aqui na Educativa. Às 9 horas, tem o quadro Contra ou a Favor. Comigo mesmo, Nivaldo Walter, Ademar Marques, Celso Chatec, EDG e Vilásio Júnior, Renato Barbosa, Ricardo Trojan, apresentado por William Barbosa. Sempre às 9 da manhã, o quadro Contra ou a Favor. Gente, um grande abraço, uma boa noite e até amanhã, se Deus quiser.

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3: Voz do Brasil. As notícias do governo federal que movimentaram o país no dia de hoje.
4: Boa noite para você que nos acompanha em todo o país. Segunda-feira, 18 de maio de 2026. Vamos ao destaque do dia, ciência e tecnologia. Em São Paulo, o presidente Lula anuncia novos investimentos no Cirus, que funciona como um super microscópio de alta precisão. Será ampliada a capacidade brasileira de pesquisa em áreas estratégicas como saúde, energia e novos materiais.
5: Qualquer quantidade de milhões que nós colocarmos é muito pequeno diante da quantidade de milhões que isso aqui vai render para o futuro da sociedade brasileira.
4: E ainda, a Petrobras anuncia 37 bilhões para São Paulo até 2030. O investimento vai gerar cerca de 38 mil postos de trabalho diretos e indiretos. Além do refino, os recursos serão aplicados também em gás natural, energia renovável e na expansão do Porto de Santos. Pablo Mundim.
6: Projetos que aumentam a soberania e diminuem a dependência do país de crises externas.
7: Novidades sobre o novo Desenrola Brasil.
4: O Ministério da Fazenda lança calculadora que permite simular valores para pagamento da dívida com melhores condições.
7: E a partir de agora, a renegociação pode ser feita também em uma das 10 mil agências dos Correios.
4: Hoje, na apresentação da Voz do Brasil, eu, Mariana Jungmann e Luciano Seixas.
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4: Investimentos em exploração e produção de petróleo.
7: E ampliação da capacidade de processamento dos derivados, como diesel, nas refinarias.
4: Sem esquecer da transição energética, apostando em cadeias mais limpas e sustentáveis.
7: A Petrobras anunciou hoje um pacote de investimentos de 37 bilhões de reais no estado de São Paulo.
4: O presidente Lula esteve no evento na refinaria de Paulínia, que terá sua capacidade ampliada.
6: A refinaria de Paulínia, no interior de São Paulo, é a maior da Petrobras. Sozinha, a Replan abastece 30% do território brasileiro e seu faturamento representa cerca de 1% do produto interno bruto do país. Estrutura que deve crescer ainda mais com o pacote bilionário anunciado pelo presidente Lula. Até 2030, a Petrobras vai investir 37 bilhões de reais no estado de São Paulo. Do total, 17 bilhões serão destinados ao setor de refino. E só na Replan serão 6 bilhões de reais em novos projetos. Com isso, a refinaria será capaz de processar 460 mil barris de petróleo por dia, 5% a mais do que a capacidade atual. Segundo a presidente da Petrobras, Magda Chambriand, os investimentos estão alinhados com a meta de buscar a autossuficiência na produção de diesel.
8: A Petrobras é responsável pelo abastecimento de 75% do diesel do território nacional. Temos projetos para chegar a 85%. E no âmbito dessa discussão de segurança energética do nosso país, nós nos perguntamos por que não 100%. E aí nos comprometemos com o presidente Lula a sermos autossuficientes em diesel até 2030 neste país.
6: O plano da estatal vai além do refino. Outros 9 bilhões de reais serão destinados à exploração e produção de petróleo, com foco no pré-sal da Bacia de Santos. Também estão previstos investimentos em gás natural, energia renovável e na expansão da infraestrutura logística do Porto de Santos. Projetos que aumentam a soberania e diminuem a dependência do país de crises externas, como reforçou o presidente Lula.
5: Fortalecer a Petrobras é uma coisa muito importante. É fazer a Petrobras voltar a ser motivo de orgulho. Sabe o que é motivo de orgulho? É a gente fazer tudo o que for necessário para que esse país seja soberano na prospecção e no refino de biocombustível e de combustível, de gasolina e de óleo diesel, de nafta, tudo que a gente puder produzir.
6: Com os investimentos, a Replan deve aumentar a produção de diesel S10, mais puro e menos poluente, e passará a produzir combustível sustentável de aviação, o SAF. Os investimentos anunciados para o estado de São Paulo devem gerar 38 mil empregos diretos e indiretos, segundo a Petrobras. De Paulínia, São Paulo, Pablo Mundim.
7: Considerado a maior infraestrutura científica do Brasil, o acelerador de partículas Sirius, instalado em Campinas, São Paulo, entrou numa nova fase.
4: Com a inauguração de mais 4 estações, o Sirius amplia a pesquisa e desenvolvimento de novas tecnologias estratégicas para o país.
7: Também foi lançada a pedra fundamental do polo, que vai desenvolver tecnologias para o Sistema Único de Saúde.
9: O Sirius, em Campinas, funciona como um gigantesco microscópio de alta precisão. O equipamento possui uma das mais avançadas fontes de luz síncrotron do mundo e consegue analisar diferentes materiais em escala atômica. As primeiras linhas de pesquisa começaram a operar em 2019. Hoje foram inauguradas mais 4 estações. As novas linhas ampliam a capacidade de pesquisa do Sirius em áreas estratégicas, como o desenvolvimento de novos medicamentos, avanços em telecomunicações, análise química de materiais complexos como terras raras e minerais críticos e desenvolvimento de supercondutores. As 4 linhas receberam investimento total de 230 milhões de reais, sendo 30 milhões do novo PAC. Com a inauguração, o Sirius chega a um total de 15 linhas em funcionamento. A ministra da Ciência, Tecnologia e Inovação, Luciana Santos, disse que o investimento eleva a qualidade das pesquisas científicas no país.
10: Estamos construindo autonomia científica, capacidade nacional, um Brasil forte, independente e soberano, e prova de que o Brasil pode ocupar um lugar de liderança científica, tecnológica e industrial no mundo.
9: O presidente Lula também visitou o canteiro de obras do Orion, que será o primeiro laboratório de biossegurança máxima, voltado ao estudo de patógenos de alta periculosidade. Durante o evento, também foi lançada a pedra fundamental do primeiro polo do Programa Nacional de Inovação Radical em Saúde, voltado ao desenvolvimento de tecnologias para o Sistema Único de Saúde. O ministro substituto da Saúde, Adriano Massuda, destacou a importância do polo para a saúde do país.
11: Estamos falando de infraestrutura integrada voltada para a produção de radiofármacos, diagnósticos avançados, terapias inovadoras, insumos farmacêuticos ativos, as IFAs, que o Brasil e o mundo é tão dependente.
9: O presidente Lula ressaltou a importância dos investimentos em ciência e tecnologia.
5: Qualquer quantidade de milhões que nós colocarmos é muito pequeno diante da quantidade de milhões que isso aqui vai render para o futuro do país e para o futuro da sociedade brasileira.
9: O laboratório Sirius atende pesquisadores do Brasil e do exterior. Quase 90% dos componentes do Sirius foram produzidos ou desenvolvidos no Brasil. Reportagem Dima Soldes.
4: Hoje, 18 de maio, é Dia Nacional de Combate ao Abuso e à Exploração Sexual de Crianças.
7: O governo do Brasil vem fazendo um trabalho transversal com vários ministérios para enfrentar esse problema de maneira mais efetiva e segura para as crianças.
4: Esse trabalho envolve educação, levantamento de dados para a formulação de novas políticas públicas e, principalmente, estímulo à denúncia por parte da sociedade.
7: Hoje a gente conversa com a ministra dos Direitos Humanos e da Cidadania, Janine Mello, sobre cada uma dessas ações. Boa noite, ministra, bem-vinda.
12: Boa noite, Luciano. Boa noite, Mariana. Obrigada, gente. Um prazer estar aqui com vocês.
7: Ministra, hoje foram feitas várias entregas relacionadas aos direitos da infância. Vamos começar, então, falando sobre as ações normativas para fortalecer o combate ao abuso sexual de crianças e adolescentes. Que atos foram feitos hoje nesse sentido e como eles ajudam nessa luta?
12: Luciano, hoje eu assinei uma portaria para a gente muito importante, que é a portaria que institui a Política Nacional de Enfrentamento e Combate ao Abuso Sexual contra Crianças e Adolescentes. Então, a gente, né, mais um avanço do ponto de vista normativo em relação a essa agenda. A gente garante aí o compromisso do governo do presidente Lula em organizar as ações do governo federal como um todo para que a gente consiga efetivamente melhorar tanto a etapa de prevenção quanto a etapa de encaminhamento dos casos e também de responsabilização dos assediadores e dos abusadores de crianças.
13: E hoje, né, ministra, foi lançada uma campanha de enfrentamento à violência sexual contra crianças e adolescentes. Eu vou até chamar, vamos ouvir um trechinho dela.
14: O silêncio não protege a criança. O silêncio protege quem comete a violência. 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Disque 100, Disque Direitos Humanos.
13: Pois é, ela vem com essa ideia para reforçar essa ideia da importância da sociedade denunciar, não ser omissa e não ter esse olhar julgador sobre a criança, né?
12: É isso, Mariana. A gente precisa, assim, a prevenção, né, o enfrentamento à violência sexual contra crianças e adolescentes, ela tem três grandes etapas, vamos colocar assim. Então, tem uma parte que é de prevenção, então a gente precisa falar sobre isso. Então, o silêncio, ele não ajuda as crianças, ele não protege as crianças. O silêncio, ele só protege o abusador. Ele só protege aquele que violenta essas crianças e que abusa dessas crianças. Então, o que a gente precisa garantir é, efetivamente, canais de denúncia para no momento em que o caso aconteça, a gente consiga encaminhar isso adequadamente, que a gente consiga que o Estado dê respostas, né, junto a diferentes autoridades competentes aí, dependendo do caso, para a gente conseguir garantir efetivamente que também, aí uma terceira fase, é que a gente responsabilize e puna aquelas pessoas que estão envolvidas nesses crimes.
7: Outra ação transversal lançada hoje foi com o Ministério da Educação, né, com um caderno temático, Papel da Escola no Enfrentamento à Violência contra Meninas e Mulheres. O que é esse material? Ele será entregue nas escolas, aos pais?
12: Então, esse material a gente tem, né, em parceria com o Ministério da Educação, assim como a gente tem também em parceria com outros ministérios, esse material é um material que vai servir de orientação para os profissionais de educação. Então, professores, todo mundo que está na sala de aula. A escola, para a gente, é um dos principais locos de ensino para, né, acho que para as crianças conseguirem se proteger e para a gente garantir que também a escola, como parte dessa rede de proteção social, seja um lugar em que os professores que estão junto com essas crianças diariamente consigam identificar eventuais sinais de que as pessoas estão passando por algum tipo de situação de violação ou de violência. Então, para a gente é muito importante que os professores e professoras estejam orientados adequadamente para conseguir identificar e encaminhar esses casos para onde a gente precisar, para as autoridades competentes, polícia, quando for o caso, conselhos tutelares.
13: Saber também como abordar,
12: exatamente,
13: né? e não compactuar com essa rede de silêncio.
12: Exatamente. Esse material já está disponível nas redes do MEC e ele vai estar disponível para todos os professores e professoras do Brasil.
13: Agora, foi lançada também, né, ainda falando em educação, foi lançada a matriz Educação que Protege, que é uma parceria com a Unicef, e também um guia para os municípios lidarem aí com a proteção das crianças em festas populares, eventos públicos. Que tipo de orientações esses documentos trazem?
12: Então, acho que a gente tem uma parceria já histórica com o Unicef de muitos anos, então tem esses são dois materiais que são exemplos dessa parceria aí muito frutífera que a gente tem com eles. A nossa preocupação foi garantir isso para municípios e para instituições que organizam grandes eventos, saberem como se a gente tivesse um passo a passo do que fazer para a gente ter cuidado com essas crianças, porque a gente sabe que nesses momentos é muito comum que aconteça situações, que a criança às vezes fica desacompanhada, as pessoas às vezes não estão totalmente atentas ao que está acontecendo, e a gente precisa garantir que tenha, inclusive no âmbito desses eventos, estruturas de atendimento para evitar que esses casos fiquem sem encaminhamento naquele momento imediato em que acontecem.
7: Ministro, outra parceria importante, ou outras parcerias importantes, são com a Polícia Rodoviária Federal e os conselhos tutelares, né? A ideia é contar com essas instituições nas localidades de difícil acesso, não é isso?
12: É isso. Com a Polícia Rodoviária Federal, a gente tem uma... A polícia já tem uma metodologia que chama MAPIAR, que é implementada para exatamente identificar e fiscalizar pontos que a gente tem nas rodovias federais em que a gente sabe que tem uma incidência grande de violação contra crianças. Então, na verdade, hoje a Polícia Federal está, a Polícia Rodoviária Federal está atualizando essa metodologia para a gente conseguir qualificar e aprimorar esse atendimento, para a gente ter tempestividade e agilidade na identificação desses casos e no encaminhamento policial em relação a isso. Então, essa é uma parceria para a gente super importante com a Polícia Rodoviária Federal, que está em andamento já há um tempo, mas a gente agora atualiza para aprimorar. A outra que a gente tem com os conselhos federais, na verdade, é uma atuação no âmbito do nosso ministério em várias dimensões, vamos colocar assim, e a gente tem principalmente uma preocupação em fortalecer e garantir que os conselhos federais consigam executar suas atribuições na proteção na defesa dos direitos das crianças e dos adolescentes. Então, a gente tem programas de equipagem, fortalecimento via capacitação desses conselheiros e dessas conselheiras. Então, tem uma série de medidas que a gente faz junto aos conselhos para garantir que eles possam aí nos apoiar na implementação das políticas de defesa de criança e adolescente.
15: Eu acho que até é importante a gente ressaltar esse trabalho que a Polícia Rodoviária Federal faz, porque há lugares onde, basicamente, é a PRF ali que
12: exatamente
15: tem mais condição de atuar, né? Porque é mais difícil de chegar, mais difícil de manter, às vezes, alguém do Estado por lá, né?
12: Exatamente.
15: Ministra, a gente não pode deixar de falar aqui das novas formas de violência sexual, principalmente no ambiente digital, né? A senhora pode falar um pouco para a gente sobre o ECA digital e como é que tem sido o enfrentamento da violência nesse ambiente virtual?
12: Claro, então, o ECA, bom, foi um avanço histórico, importantíssimo que o Brasil deu no último, né, agora no último, a gente já aprovou, sancionou a lei no ano passado, esse ano a gente conseguiu publicar o decreto que regulamenta e que indica, inclusive, para o setor de tecnologia das plataformas, como é que o ECA digital vai ser efetivamente implementado. A gente precisa, acho que, caminhar em duas direções. Uma é garantir que, efetivamente, o ECA digital seja implementado, se torne uma realidade na vida das famílias. Havia uma preocupação muito grande de todas as famílias brasileiras com a forma com que o acesso à internet tem se dado de maneira cada vez mais precoce e cada vez menos supervisionada. Então, para a gente é importante garantir que haja uma parceria entre famílias, Estado e iniciativa privada para a gente criar e permitir que o ambiente digital seja um ambiente protegido para as crianças, um ambiente seguro para que elas naveguem. O acesso à internet, à tecnologia é uma realidade. A gente não tem como lutar contra isso, mas a gente precisa garantir que esse espaço seja um espaço mais seguro para crianças e adolescentes. Então, o ECA que trouxe exatamente essa perspectiva. E para a gente é muito importante afirmar e acho que reiterar que o Brasil, ele define, ao estabelecermos o ECA digital, o que o Brasil diz é: eu estou definindo um limite enquanto país para o que a gente permite em relação à operação ou regras de negócio, ou modelos de negócio que a gente não quer que sejam baseados na vulnerabilidade da infância. O Brasil diz isso de maneira muito explícita e evidente, inclusive servindo de exemplo e de referência aí para outros países.
7: Nesse contexto, né, ministra, temos também o guia sobre dispositivos digitais, uhum, né, o uso por crianças e adolescentes. Que tipo de orientações estão nesse guia? E ele tem tido, a população tem demonstrado interesse nesse guia?
12: Muito, Luciano. Esse guia ele foi um guia que antecedeu ali a parte da regulamentação do ECA digital e ele, na verdade, serviu para isso. Vários pais, várias mães e pessoas que responsáveis pelas crianças não sabem exatamente como mexer em determinados tipos de aplicativos ou de rede social. Então, o guia, ele, inclusive, ajuda a fazer a supervisão parental. Então, tem várias famílias que acessaram e que nos retornaram e nos deram um feedback em relação a isso, de que foi importante para orientar essas pessoas de quais são os instrumentos e quais são os mecanismos que a gente pode contar para garantir que as crianças tenham um acesso mais seguro a esses aplicativos e a essas plataformas de maneira geral. E aí a gente também tem ali parte que vai dedicado para as outros equipamentos da rede de proteção de crianças e adolescentes, para os profissionais de saúde, para os profissionais de assistência social, profissionais da educação. Então, ele é voltado para famílias, mas também para todos aqueles que, de alguma forma, interagem com o dia a dia e cotidiano dessas crianças, para que a gente tenha ali orientações meio coordenadas em relação a isso.
15: Onde é que a gente consegue acesso ao guia, ministra?
12: Ele tem uma plataforma específica, um site, ele está disponível para download, a gente tem também vários materiais impressos que foram distribuídos em diferentes locais, mas ele está disponível hoje, inclusive no site do nosso próprio ministério.
15: Então, vamos lá, guia sobre uso de dispositivos digitais por crianças e adolescentes, é assim que é possível buscar na internet e encontrar ele, então.
12: O apelido dele é Guia de Telas, pode botar
15: guia
12: no Google
15: aí,
12: Guia de Telas, que eu acho que vocês acham de maneira mais fácil também.
15: Tá ótimo. Nós conversamos com Janine Mello, ministra dos Direitos Humanos e da Cidadania. Ministra, muito obrigada pela sua entrevista à Voz do Brasil.
12: Obrigada, Mariana. Obrigada, Luciano. Boa noite, gente.
7: cartão de crédito, cheque especial, financiamento estudantil, o Desenrola chegou para ajudar os brasileiros a se livrarem de vários tipos de dívidas.
15: E entre as novidades do programa está um simulador que calcula os prazos, descontos e o valor final da dívida a ser quitada.
7: Outra facilidade é ter atendimento presencial em uma agência dos Correios.
16: Luciana Abreu é fisioterapeuta e conta que na época da faculdade recorreu ao Fundo de Financiamento Estudantil FIES para custear as mensalidades. Já formada, ela acabou atrasando os pagamentos do financiamento e viu o débito virar uma bola de neve. Só em 2023, Luciana conseguiu renegociar a dívida graças ao programa Desenrola Brasil do governo federal.
17: Hoje eu já quitei a minha dívida, isso me proporcionou liberdade e autonomia financeira.
16: Para ajudar pessoas que desejam limpar o nome, o governo do Brasil lançou neste mês o programa Desenrola Brasil Famílias, ou Desenrola 2.0. Além das condições especiais, o programa trouxe ainda uma novidade. Nesta edição, os interessados podem realizar uma simulação com uma nova calculadora digital. Desenvolvida pelo Ministério da Fazenda, a calculadora mostra uma estimativa das condições de renegociação antes que a pessoa procure uma instituição financeira. Segundo o secretário de Reformas Econômicas do Ministério, Regis Dudena, outra função disponível é a possibilidade de calcular o uso do Fundo de Garantia do Tempo de Serviço, FGTS.
18: Automaticamente, esse simulador já faz uma projeção de qual vai ser o tamanho do desconto e como ele poderá vir a parcelar essa dívida, inclusive utilizando-se do saque do FGTS para abatimento dessa dívida. Então, é uma ferramenta para ajudar o cidadão a saber se a política pública está sendo aplicada corretamente para ele.
16: A calculadora pode ser acessada no endereço simuladordesenrola.fazenda.gov.br. Para quem prefere atendimento presencial ou não tem facilidade com as ferramentas digitais, também é possível renegociar as dívidas indo a uma das mais de 10 mil agências dos Correios espalhadas pelo país. Reportagem Gabriela Noronha.
15: E na hora de renegociar as dívidas, cuidado com golpes.
7: O Ministério da Fazenda alerta para um golpe que usa um site falso do novo Desenrola Brasil para enganar pessoas interessadas em renegociar dívidas.
19: A página imita canais oficiais e promete limpar o nome do usuário em até 5 dias. Segundo o Ministério, os golpistas pedem consulta de CPF para verificar uma suposta elegibilidade ao programa, coletam informações pessoais e cobram pagamentos via Pix sob a justificativa de taxas administrativas e processamento eletrônico. O site também usa um chat para levantar informações sobre o tipo de dívida, como a do cartão de crédito, por exemplo. A pasta reforça que não existe cobrança de taxa para participar do novo Desenrola Brasil. Vale lembrar que o site oficial do programa está disponível na página do Ministério da Fazenda, gov.br/fazenda. Dilson Santa Fé, para a Voz do Brasil.
15: Proteger a Amazônia e as fronteiras para fortalecer a soberania nacional.
7: É o que pretende o programa Território Seguro e Amazônia Soberana, lançado hoje em Manaus.
15: A iniciativa tem como foco 7 territórios prioritários, onde vivem 38 etnias indígenas.
20: A iniciativa faz parte do Plano Brasil contra o Crime Organizado e integra várias forças do governo federal para enfrentar a criminalidade. O ministro da Justiça e Segurança Pública, Wellington César Lima e Silva, destacou que as facções que agem na Amazônia Legal são diferentes dos grupos criminosos de São Paulo e Rio de Janeiro. Por isso, o programa deve atender a segurança regional e combater crimes divididos em 4 pilares.
21: O primeiro pilar é o lucro. Aqui, o ouro do garimpo ilegal, a madeira sem origem, a terra grilada, a cocaína que desce os rios. O segundo pilar é o controle a partir das prisões e dos territórios dominados, de onde lideranças articulam atividades criminosas. O terceiro pilar é o poder armado, alimentado pelo mercado legal de armas que cruza as fronteiras norte e oeste do país. E finalmente o quarto pilar é a violência letal contra ribeirinhos, contra lideranças indígenas, contra agentes públicos.
20: O programa tem como foco 7 territórios prioritários, onde vivem 38 etnias indígenas e tem investimento inicial de 209 milhões de reais. A ideia é combinar ações de repressão, prevenção e fortalecimento das economias locais a fim de evitar que indígenas sejam cooptados pelo crime, como explica o ministro dos Povos Indígenas, Eloy Terena.
0: Nós detectamos aí dentro dos territórios, além dessas facções, elas vão assediando os indígenas. E muitos indígenas acabam sendo assediados por falta de oportunidade, por não ter outros meios de sobrevivência, sem ter também o apoio para realizar suas atividades próprias, né? Então, não tem perspectiva de vida. Então, é a partir dessa dimensão que o Estado precisa agir.
20: O programa Brasil contra o Crime Organizado foi lançado no dia 12 de maio para desarticular as estruturas econômicas, operacionais e territoriais que sustentam as organizações criminosas. Reportagem Luana Karen.
7: Mais de 19 milhões de famílias em todo o país começam a receber hoje a parcela do mês de maio do Bolsa Família.
1: O repasse foi unificado em 217 municípios brasileiros às famílias que vivem em áreas em emergência ou calamidade pública reconhecidas pelo governo do Brasil.
7: E uma novidade, a partir de hoje as famílias beneficiárias podem contar com um aplicativo renovado.
1: Quem explica pra gente é o ministro do Desenvolvimento e Assistência Social, Família e Combate à Fome, Wellington Dias.
22: É uma ferramenta que permite a cada família beneficiária poder dar solução a problemas que tenha. Por exemplo, por que teve um bloqueio? Lá no aplicativo você vai conseguir saber e vai conseguir ali dar a solução. Também é uma ferramenta para acessar vários programas além do Bolsa Família. O Minha Casa Minha Vida, como é que eu faço para me cadastrar? O programa Gás do Povo, Luz do Povo, o programa Pé de Meia, ou seja, são várias portas que se abrem para o público do Bolsa Família.
7: E essas foram as notícias do governo do Brasil.
1: Fique agora com as notícias do Poder Judiciário e do Congresso Nacional. Boa noite.
7: Boa noite para você, até amanhã.
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25: STF invalida lei do Espírito Santo que permite aos pais vetar filhos em aulas sobre gênero e sexualidade.
26: STJ recebe nova denúncia contra ex-governador do Acre em ação por fraude e desvio em obras públicas.
25: TSE realiza confirmação do teste público da urna.
26: Boa noite, eu sou Marcela Luiza.
25: E eu sou Walter Lima.
26: Supremo Tribunal Federal invalida a lei do Espírito Santo que permitia a pais vetar filhos em aulas sobre gênero e sexualidade.
25: Na mesma sessão virtual, o STF também declarou inconstitucional uma lei de Betim, em Minas Gerais, que proibia o uso da chamada linguagem neutra nas escolas. Marta Ferreira.
27: A norma capixaba foi questionada no Supremo pela Aliança Nacional LGBTI+, pela Associação Brasileira de Famílias Transafetivas e pela Associação Comunitária Cultural e de Apoio Social Fórum Nacional de Travestis e Transsexuais Negras e Negros. Prevaleceu o voto da relatora ministra Carmen Lúcia. Para ela, o legislativo capixaba extrapolou sua competência constitucional ao tratar de diretrizes e bases da educação, matéria reservada à União. Na avaliação da ministra, a norma interferiu indevidamente no currículo pedagógico, cujas regras são disciplinadas pela Lei de Diretrizes e Bases da Educação Nacional. Na mesma sessão virtual, os ministros também declararam inconstitucional a Lei 7.015 de 2022 do município de Betim, em Minas Gerais, que proibia o uso da chamada linguagem neutra nas escolas. O relator da ação, o ministro Luiz Fux, afirmou que o tribunal tem jurisprudência consolidada, segundo a qual estados e municípios não podem proibir o uso da linguagem neutra em instituições públicas ou privadas de ensino, por se tratar de matéria vinculada às diretrizes educacionais, cuja competência é da União.
26: Corte Especial do STJ recebe nova denúncia contra o ex-governador do Acre, Gladson Camelin.
25: Agora, o político é acusado pelos crimes de peculato, desvio e fraude à licitação por supostas irregularidades na contratação de obras para rodovia estadual em Cruzeiro do Sul. Fátima Uchoa.
2: Com a decisão, o ex-governador se tornou réu em mais uma ação penal. A Corte Especial já o havia condenado a 25 anos e 9 meses de reclusão, a maior pena já aplicada pelo STJ em uma ação penal originária. Segundo o Ministério Público Federal, no início do primeiro mandato no governo do Acre, em 2020, o então governador Gladson Camelin teria articulado esquema para frustrar o caráter competitivo da licitação para obras de duplicação da AC-405, direcionando o contrato para a Construtora Colorado, empresa ligada à família dele. A acusação também aponta suposto superfaturamento no contrato. A relatora na Corte Especial é a ministra Nancy Andrighi.
26: Moradores da Ilha do Marajó, no Pará, buscam atendimento no mutirão da Justiça do Trabalho.
25: O mutirão é uma parceria com o Conselho Nacional de Justiça. Luma Soares.
3: Os atendimentos começaram cedo em Portel, na Ilha do Marajó. Centenas de pessoas enfrentaram filas na madrugada para garantir serviços como orientações trabalhistas, emissão de documentos, previdência e atendimento de saúde. Os atendimentos vão até sexta-feira, dia 22, das 8 da manhã às 6 da tarde.
26: O Tribunal Superior Eleitoral realizou a confirmação do teste público da urna.
25: Os investigadores validaram as correções e aprimoramentos nos sistemas eleitorais. Fábio Ruas.
5: O teste de confirmação foi realizado entre os dias 13 e 15 de maio. Os testes comprovaram mais uma vez a segurança do sistema eleitoral brasileiro. Ficou constatado que nenhum dos quatro achados do teste da urna, realizado no final do ano passado, fragilizou o sigilo e a integridade do voto, que são os pilares do processo eleitoral do país.
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26: Uma boa noite.
25: E até amanhã.
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8: Eu sou Paula Groba.
9: E eu sou Ricardo Nakaoka.
8: E estes são os destaques de hoje do Jornal do Senado, que começa agora.
9: Cinco estados são premiados no Senado por avanço na alfabetização infantil.
8: Presidente do Banco Central participa de audiência com senadores para prestação de contas e esclarecimentos sobre o Banco Master.
9: Senado debate criação do Estatuto da Poupança para proteger famílias endividadas.
8: Boa noite.
9: Boa noite.
8: Aprender a ler e escrever na idade certa pode definir todo o futuro escolar de uma criança. E alguns estados brasileiros têm conseguido avançar nesse desafio.
9: Hoje, o Senado homenageou cinco governadores que se destacaram pelos resultados na alfabetização de crianças de até 8 anos, reconhecendo políticas públicas que melhoraram o desempenho dos alunos nos primeiros anos da educação básica. Os detalhes na reportagem de Rodrigo Rezende.
10: O reconhecimento é feito a partir de critérios técnicos que levam em conta 4 eixos de avaliação: resultados de alfabetização, equidade, formação de professores e regime de colaboração. O senador Cid Gomes, do PSB do Ceará, que propôs a iniciativa e presidiu a homenagem, afirmou que a premiação é um incentivo para que mais governantes invistam em educação.
11: Hoje, consolidamos a tradição que iniciamos em 2025. Confirmamos o compromisso desta casa com a educação, com a democracia e com a superação das desigualdades. Deixamos claro que os esforços dos governantes que lutam por uma educação de qualidade não passarão desapercebidos.
10: Juliano Manzep, representante do governador de Mato Grosso, Otaviano Pivetta, afirmou que o prêmio é resultado de um trabalho coletivo.
28: Esse prêmio não é apenas do governo. Nós dedicamos ele também a todos os gestores, professores, diretores de escola.

0: Essa é uma política executada pelos municípios diretamente, mas pode e deve ser apoiada pelos estados e pelo governo federal.
1: O governador do Ceará, Eumano de Freitas, ressaltou a longevidade das políticas educacionais no estado.
2: É também motivo de orgulho fazer parte de um projeto educacional que se tornou referência nacional e que foi construído com visão de longo prazo, compromisso público e continuidade administrativa.
1: O Comitê Técnico da Comenda conta com representantes do Ministério da Educação, do INEP, do Unicef e de instituições ligadas à educação, caso da Fundação Roberto Marinho, Fundação Lehman, Associação Bem Comum e o Instituto Natura.
3: O senador Marcelo Castro, do MDB do Piauí, cobrou uma decisão definitiva do Supremo Tribunal Federal sobre a divisão dos royalties do petróleo. Hoje, a maior parte desses recursos fica concentrada em três estados produtores: Rio de Janeiro, São Paulo e Espírito Santo.
4: Em 2012, o Congresso aprovou novas regras para ampliar a participação dos estados não produtores, mas a lei acabou suspensa pelo STF em 2013. Neste mês, o julgamento foi retomado, mas voltou a ser interrompido após pedido de vista do ministro Flávio Dino.
5: 86% ficam no Rio de Janeiro, 4,4% no Espírito Santo, 0,6% em São Paulo. Somando tudo, 94% dos royalties do petróleo do Brasil ficam em três estados, especialmente em um único estado do Brasil.
3: E outra decisão recente do Supremo Tribunal Federal teve impacto direto nas relações de trabalho e nos direitos das mulheres.
4: O STF considerou constitucional a lei aprovada pelo Senado em 2023, que prevê medidas para promover a igualdade salarial entre homens e mulheres nas empresas. A norma vinha sendo questionada por entidades empresariais e trabalhistas. A reportagem é de Raíssa Abreu.
6: A iniciativa do governo, aprovada pelo Senado em junho de 2023, obriga empresas a divulgarem periodicamente salários e critérios de remuneração de seus funcionários e a adotarem medidas para correção de desigualdades entre salários de homens e mulheres na mesma função. O ministro Alexandre de Moraes considerou que a lei cumpre o objetivo de promover a transparência e enfrentar a desigualdade. Para a relatora da proposta no Senado, a senadora Tereza Leitão, do PT de Pernambuco, ainda há muito por fazer.
7: Eu acho que o primeiro ponto a ser feito é essa radiografia da situação, porque existe já a disparidade e quando você dá o corte racial, ela aumenta, como também cortes regionais, cortes territoriais. Então esse mapa a gente precisa se valer dele para poder fazer as políticas de reparação, de superação dessa realidade.
6: Mulheres recebem em média 21% a menos que os homens. Quando o recorte é racial, a diferença salarial entre homens brancos e mulheres negras é de 53%.
3: Audiência com o presidente do Banco Central, renegociação de dívidas rurais e propostas para garantir a gratuidade do PIX movimentam a agenda das comissões do Senado nesta semana.
4: Projetos sobre protocolo antirracista e militarização de escolas também estão entre os destaques. Repórter Marcela Diniz.
8: Na terça, a Comissão de Assuntos Econômicos ouve o presidente do Banco Central, Gabriel Galípolo, entre outros assuntos, sobre a fraude do Banco Master e as providências do BC com relação ao BRB, Banco de Brasília. O colegiado também pode votar a utilização do Fundo Social do Pré-Sal para a renegociação de dívidas de produtores rurais. Para o presidente do colegiado, senador Renan Calheiros, do MDB de Alagoas, a crise é grave e demanda solução urgente.
9: Problemas climáticos com problemas macroeconômicos, guerras, câmbio baixo, mercado reduzido, juros altíssimos, as suas garantias foram comidas pela remuneração desses juros absurdos.
8: Também na terça, a Comissão de Educação analisa o protocolo antirracismo, misoginia e demais preconceitos nas escolas. Na quarta, a Comissão de Constituição e Justiça poderá votar a PEC que amplia a autonomia do Banco Central e garante gratuidade do PIX. E na quinta, tem debate na Comissão de Educação sobre militarização de escolas públicas. O pedido de audiência cita agressões, punições desmedidas e outras violações em ambiente escolar.
3: Já no plenário, os senadores devem votar nesta semana o projeto de lei complementar que garante a manutenção de incentivos de tributos federais a pessoas jurídicas sem fins lucrativos lucrativos, independentemente de sua qualificação.
4: A pauta de votações desta semana também inclui indicações para representantes.

0: representação do Brasil no exterior e para o Conselho Nacional de Justiça, aumento de prazo para contestar a autoria de crimes praticados no ambiente doméstico e ainda a criação da Política Nacional para Estudantes com Altas Habilidades ou Superdotação.
1: Guardar dinheiro no fim do mês ainda é um desafio para milhões de brasileiros endividados. Para estimular a criação de reservas financeiras e reduzir o superendividamento, um projeto em análise no Senado cria o chamado Estatuto da Poupança.
0: A proposta prevê mudanças no FGTS, incentivos ao hábito de poupar e novas regras para contratos de crédito. Os detalhes com a repórter Patrícia Oliveira.
2: A proposta do senador Confúcio Moura, do MDB de Rondônia, cria uma política de orientação para o consumo consciente, por meio de educação financeira, além de incentivos à poupança. Entre as medidas está a criação de prêmios para trabalhadores com saldo no FGTS e para bons pagadores. O projeto também prevê o direito ao arrependimento, com um prazo para reflexão de quem solicitar um empréstimo bancário antes que seja finalizado. Confúcio Moura destaca que facilidades como compras pela internet estimulam o consumo desnecessário por impulso e o endividamento pode levar a decisões arriscadas, como apostas online ou empréstimo consignado.
3: O crédito, que deveria funcionar como apoio momentâneo, passou a ocupar o espaço da renda. Virou ponte para atravessar o mês. Virou instrumento de sobrevivência.
2: O projeto ainda proíbe o aumento automático do limite do cartão ou do cheque especial. E as faturas deverão informar o valor total dos financiamentos em reais.
0: Com edição de Paula Gromba e trabalhos técnicos de João Lira, o Jornal do Senado fica por aqui. Acompanhe agora as notícias da Câmara dos Deputados. Boa noite.
1: Boa noite e até amanhã.
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5: Avança a proposta que cria a política de proteção às pessoas com ostomia.
6: Câmara analisa projeto que regulamenta a atuação do síndico profissional.
5: Deputados debatem obrigação do SUS aceitar exame em clínica privada.
6: Boa noite. O plenário pode votar projeto que obriga o SUS a aceitar exames feitos em clínicas privadas. Entenda na reportagem de Antônio Vital.
7: Ganhou o regime de urgência e pode ser votado a qualquer momento no plenário da Câmara projeto que obriga o Sistema Único de Saúde, o SUS, a aceitar exames realizados em clínicas privadas. A justificativa é que isso poderia acelerar o tratamento de pacientes que enfrentam filas e demora na realização de exames no sistema de saúde público. A proposta condiciona a aceitação dos exames privados aos prazos de validade e padrões de qualidade a serem definidos pelo Ministério da Saúde. Com regime de urgência, o projeto pode ser votado diretamente no plenário da Câmara sem passar pela análise das comissões permanentes da Casa. Mas a votação da urgência provocou debate no plenário. Deputados aliados ao governo criticaram a proposta, com o argumento de que os médicos do SUS hoje não são impedidos de aceitar esses exames e que, se o projeto virar lei, pode beneficiar pacientes que têm condições de pagar. Foi o que disse o deputado Jorge Sola, do PT da Bahia.
8: Não existe nenhuma barreira para que exames feitos na rede privada sejam utilizados pelo SUS. O que existe são critérios da qualidade dos exames que são realizados, serem confiáveis ou não. Esse projeto vai oficializar problemas graves, onde muitas vezes um paciente passa na frente de uma fila existente porque ele tem condição de pagar os procedimentos e diagnósticos.
7: O autor do projeto, o deputado Nicolas Ferreira, do PL de Minas Gerais, diz que o uso de exames feitos em clínicas privadas poderia resolver o problema das filas e atrasos no atendimento da rede pública.
9: Quero dizer bem claro que isso é um projeto técnico, um projeto que vem de uma demanda de pessoas reais que precisam de agilidade, tempo e recurso, que serão ali realmente beneficiados, porque ele pode fazer o exame privado e já chegar com o SUS com esse exame para poder ajudar no atendimento. Então, realmente a união tanto do SUS quanto da rede privada para poder melhorar a saúde no nosso país.
7: Ainda não há data para votação no plenário da Câmara do projeto que obriga o Sistema Único de Saúde a aceitar exames realizados em clínicas privadas. Da Rádio Câmara de Brasília, Antônio Vital.
4: Votação.
5: Câmara aprova projeto que garante acesso à reprodução assistida para mulheres em tratamento de câncer. A repórter Sofia Peçanha nos conta como deve funcionar.
10: A Câmara dos Deputados aprovou o projeto que estabelece a Política Nacional de Atenção Integral em Reprodução Humana Assistida. Apresentada pela deputada Isa Arruda, do MDB de Pernambuco, a proposta garante o acesso a serviços de reprodução assistida a mulheres em tratamento de câncer que possa afetar a sua fertilidade ou com diagnóstico de endometriose. Segundo a relatora na Comissão de Saúde, a deputada Jandira Fegali, do PSDB do Rio de Janeiro, a medida é necessária para garantir que a política, hoje baseada em portarias do Ministério da Saúde, tenha perenidade e aplicação uniforme em todo o país, oferecendo atendimento seguro a todas as pacientes.
11: A colaboração entre diferentes esferas é fundamental para assegurar a qualidade e a uniformidade dos serviços prestados, já que a governança colaborativa melhora os resultados de políticas públicas complexas como as da saúde.
10: O projeto prevê que o Sistema Único de Saúde, o SUS, assegure o acesso a serviços de reprodução assistida em todas as unidades federativas. Porém, quando a rede do SUS for insuficiente, o poder público poderá recorrer a serviços privados filantrópicos ou sem fins lucrativos. Além disso, o texto garante o acesso ao congelamento de óvulos e a outros serviços de reprodução assistida para mulheres que passam por tratamento de câncer, protegendo o direito à maternidade e a preservação da fertilidade antes de procedimentos que possam prejudicá-la, como afirma a deputada Jandira Fegali.
11: Dessa forma, a possibilidade de preservar a fertilidade oferece uma perspectiva positiva e um ganho significativo na qualidade de vida para as pacientes oncológicas, o que reduz o impacto psicológico associado à perda da capacidade de ter filhos biologicamente.
10: Quando a proposta estiver valendo como lei, todos os procedimentos de reprodução assistida deverão constar da tabela de procedimentos do SUS, garantindo financiamento adequado e acesso integral aos serviços. O projeto que garante acesso à reprodução assistida para mulheres em tratamento de câncer segue para análise do Senado. Da Rádio Câmara de Brasília, Sofia Peçanha.
4: Saúde.
6: Pessoas que passaram por um procedimento cirúrgico chamado ostomia são o foco de um projeto que está sendo examinado na Câmara. O repórter José Carlos Oliveira tem os detalhes.
12: Avança na Câmara dos Deputados a proposta de criação da Política Nacional de Proteção às Pessoas com Ostomia, ou seja, aqueles pacientes que passaram por cirurgia para fazer uma abertura de ligação direta entre um órgão interno e o exterior do corpo. A intenção é garantir direitos, inclusão social e assistência integral a essas pessoas. A proposta do deputado Clodoaldo Magalhães, do PV de Pernambuco, já havia sido alterada na Comissão de Defesa dos Direitos das Pessoas com Deficiência. O texto ganhou ainda mais abrangência após aprovação na Comissão de Trabalho com relatoria da deputada Flávia Moraes, de Goiás.
13: A gente busca justamente abranger aos outros tipos de ostomia, então a gente trata da ostomia, tanto pode ser na traqueia, quanto pode ser no intestino, e também da situação daquela ostomia provisória, que é temporária, aquela que vai ficar por um tempo e depois ela fecha, e aquela que é constante, permanente, né? Então tudo isso requer cuidado diferenciado e a gente fez então esse detalhamento. E com isso a gente vai ter aí um marco legal importante em relação ao paciente ostomizado.
12: Entre os benefícios previstos estão distribuição gratuita e regular de equipamentos e materiais de ostomia pelo SUS, isenção de impostos sobre produtos e acessórios específicos para a ostomia, centros de referência especializados com atendimento multidisciplinar em todo o país, programas de reabilitação física e reinserção social e laboral, adaptação de banheiros públicos e campanhas de conscientização e educação. O texto ainda protege o paciente de demissão desde a indicação médica para a cirurgia até 12 meses após o retorno ao trabalho. Flávia Moraes comentou a importância da política nacional.
13: Projeto muito relevante, com certeza ele vai trazer uma dignidade, uma qualidade de vida muito diferente para esse paciente, que muitas vezes sofre constrangimento no local de trabalho por falta de adaptação, nos banheiros por falta de adequação.
12: A proposta de política nacional de proteção às pessoas com ostomia ainda vai passar pela análise das comissões de saúde, de finanças e tributação e de Constituição e Justiça. Da Rádio Câmara de Brasília, José Carlos Oliveira.
4: Trabalho.
5: Charles Fernandes, do PSD da Bahia, defende a votação urgente de proposta que regulamenta a aposentadoria especial dos agentes comunitários de saúde e de combate a endemias. O deputado afirma que o texto garante justiça e valorização aos trabalhadores.
14: O que é esse projeto? Vai trazer a segurança jurídica, vai trazer uma segurança para todos os agentes comunitários de saúde, uma aposentadoria especial. Os homens com 52 anos e as mulheres com 50 anos. Os agentes comunitários de saúde, eles trabalham no dia a dia, caminhando nas ruas com poeira, com lama, com sol quente. Então, é necessário e é importante regulamentar a aposentadoria especial dos agentes comunitários de saúde.
6: Charles Fernandes lembra que os agentes comunitários de saúde e de combate a endemias prestam a primeira assistência às famílias, exercendo papel essencial na atenção básica ao acompanhar de perto a realidade dos bairros, das comunidades rurais e do interior do país.
4: Comissões.
5: É cada vez mais comum que condomínios tenham como síndico alguém que não mora no local. Por isso, a Câmara está examinando uma proposta que regulamenta a atividade do síndico profissional. A reportagem é de Luiz Cláudio Canuto.
15: Projeto aprovado na Comissão de Trabalho regulamenta a profissão de síndico profissional. O autor da proposta, deputado Paulo Alexandre Barbosa, lembra que o Código Civil de 2002 estabelece que a Assembleia do Condomínio pode escolher síndico que não more no condomínio para exercer a administração, o que possibilitou o surgimento do síndico profissional, uma alternativa cada vez mais comum nos condomínios brasileiros. Há, inclusive, empresas condominiais. Na opinião do deputado, isso mostra busca por mais profissionalismo na gestão condominial, além de resolver o problema de muitos condomínios onde ninguém quer assumir a função. O projeto foi apresentado para regulamentar a figura do síndico profissional no ordenamento jurídico brasileiro e estabelecer regras de contratação, atribuições e responsabilidades, e também prevenir conflitos, dando maior segurança jurídica para todos. O relator da proposta na comissão foi o deputado Léo Prates, da Bahia. Ele modificou o texto original, que previa como pré-requisito para o síndico profissional ter completado o ensino médio. Pela nova versão, a formação exigida é de tecnólogo em gestão de condomínio ou graduação em administração ou direito, além de inscrições nos conselhos regionais de administração ou na OAB.
16: Surgiu a necessidade do Congresso Nacional regular essa atividade. Esse projeto, logicamente, nos interessou, porque é um bom debate, e nós conseguimos a aprovação, graças a Deus, unânime, na criação da profissão de síndico profissional, protegendo a sociedade, porque a gente acha que tem que ter uma qualificação para se exercer, já que não é uma atividade tão simples. Ele tem que cuidar de terceirização de mão de obra, ele tem que cuidar de obras de engenharia, uma série de atividades que são atinentes à vida condominial. Então, nós aceitamos a profissão, por exemplo, de técnico em administração, que é nível médio, mas é o mínimo que a gente pode exigir de uma pessoa que vai cuidar de tantas vidas. Então, a gente acha que o projeto saiu redondo, agora ele segue a tramitação na Câmara, e eu acho que ele com certeza vai ter um fim, porque é necessário regular essa profissão que já é exercida por uma série de pessoas.
15: O projeto que regulamenta a profissão de síndico profissional já está na Comissão de Constituição e Justiça. Da Rádio Câmara de Brasília, Luiz Cláudio Canuto.
5: Democracia não é só voto, mas sem voto não há democracia. Há 94 anos, em 24 de fevereiro de 1932, as mulheres brasileiras finalmente conquistaram o direito de eleger seus representantes e de serem reeleitas. Tornaram-se, assim, sujeitas plenas de direitos políticos em âmbito nacional. Um passo decisivo na consolidação da cidadania feminina. Democracia só é plena com participação feminina nos espaços de decisão. 24 de fevereiro, dia da conquista do voto feminino no Brasil.
4: Segurança Pública.
6: Os deputados aprovaram participação social na elaboração de políticas no plano para enfrentar violência contra a mulher. Acompanhe na reportagem de Júlia Lopes.
17: A Câmara dos Deputados aprovou o projeto que assegura a participação de instituições da sociedade civil na elaboração das políticas de segurança previstas no Plano Nacional de Prevenção e Enfrentamento à Violência contra a Mulher. O projeto muda a Política Nacional de Segurança Pública e Defesa Nacional, que tem entre seus instrumentos o Plano de Enfrentamento à Violência contra a Mulher. A proposta do deputado Marangoni prevê que a participação da sociedade civil no plano tenha caráter opinativo e seja voltada principalmente à rede de atendimento à mulher. Entre as diretrizes do plano estão a proteção da família, o atendimento humanizado, a não revitimização da mulher, além da assistência às vítimas e seus familiares e o incentivo à denúncia. Para a relatora da proposta na Comissão de Defesa dos Direitos da Mulher, deputada Laura Carneiro, do PSD do Rio de Janeiro, a medida fortalece o combate à violência contra a mulher.
18: À disposição do Estado, nas suas três esferas, favorecer a atuação pela defesa da vida da mulher, com o auxílio opinativo das instituições da sociedade civil, que dispõe de conhecimento e atuação sobre o tema, e estou convencida, portanto, que promoveremos avanços concretos na incorporação do olhar e da experiência da sociedade civil num problema da violência contra a mulher.
17: Atualmente, o Brasil conta com diversas ONGs que atuam na defesa dos direitos das mulheres, na promoção da igualdade de gênero e no enfrentamento à violência. Aprovado pelas comissões, o projeto amplia a participação da sociedade no Plano Nacional de Prevenção e Enfrentamento à Violência contra a Mulher, poderá seguir diretamente para o Senado, sem necessidade de votação pelo plenário. Da Rádio Câmara de Brasília, Júlia Lopes.
19: Política. O Conselho de Ética da Câmara dos Deputados aprovou a suspensão de parlamentares envolvidos na ocupação da mesa diretora ocorrida em agosto de 2025. Para Chico Alencar, do PSOL do Rio de Janeiro, a medida é importante para a preservação do decoro e da democracia.
20: Chico Alencar destaca que o placar de 15 votos favoráveis e 4 contrários reflete o entendimento do colegiado sobre a gravidade da obstrução dos trabalhos da Câmara. O deputado também critica a posição de operadores do direito que apoiam atos contra o Estado Democrático.
21: Justiça.
19: Boletins de ocorrência poderão ter o mesmo modelo em todo o país. A ideia é garantir que as informações importantes estejam no documento e facilitar a comparação dos registros de crimes entre os estados. A reportagem é de Maria Neves.
22: A Comissão de Segurança Pública da Câmara dos Deputados aprovou o projeto que exige a utilização de boletins de ocorrência padronizados por todos os integrantes do Sistema Único de Segurança Pública. Atualmente, cada estado adota um modelo próprio de coleta de dados sobre crimes. A proposta do deputado Eduardo Veloso, do Acre, determina ainda que os dados dos boletins de ocorrência sejam incluídos no Sistema Nacional de Informações de Segurança Pública, prisionais, de rastreabilidade de armas e munições, de material genético, de digitais e de drogas. De acordo com Eduardo Veloso, a padronização dos boletins de ocorrência vai possibilitar a uniformidade dos registros e garantir que todas as informações relevantes sejam coletadas. O parlamentar ainda defende que a centralização dos dados no Sistema Nacional de Informações de Segurança Pública vai permitir a análise mais detalhada das ocorrências, o que facilita a identificação de padrões e tendências de criminalidade. Com isso, ele acredita que será mais fácil, inclusive, combater o crime.
23: Essa proposta vai facilitar, padronizar e agilizar a ocorrência em si, fazendo com que a gente tenha também uma resposta mais rápida para o cidadão, vai fazer com que a polícia seja mais efetiva e vai fazer com que aqueles criminosos sejam capturados mais rápido, né? Porque hoje a gente tem uma dificuldade, principalmente nesses pequenos furtos, de uma interligação dos sistemas. E isso aqui vai fazer com qualquer que seja o tipo de ocorrência, essa ligação. Então, eu acredito muito nessa proposta.
22: Ao defender a proposta, o relator, deputado delegado Fábio Costa, do PP de Alagoas, também sustentou que a padronização e a integração dos dados vai facilitar a cooperação entre as forças de segurança e melhorar o combate à criminalidade. Para o parlamentar, a uniformização dos registros vai resultar em dados mais completos, consistentes e comparáveis entre os estados, o que melhora a qualidade das análises. Na opinião de delegado Fábio Costa, esses avanços vão abrir espaço para novas ferramentas de inteligência, estatística e monitoramento. Ele afirma ainda que, com isso, a administração pública poderá tomar decisões mais eficazes. O projeto que padroniza os boletins de ocorrência em todos os estados do país ainda será analisado pela Comissão de Constituição e Justiça. Da Rádio Câmara de Brasília, Maria Neves.
21: Turismo.
0: A Câmara aprovou o projeto que cria a rota turística religiosa do Cariri, interligando os municípios cearenses de Juazeiro do Norte, Crato, Barbalha e Santana do Cariri. Autor da matéria, Yuri do Paredão, do MDB, afirma que a intenção é valorizar o patrimônio cultural e histórico da região.
2: Essa conquista fortalece a fé, valoriza a cultura do nosso povo e gera mais emprego, renda e oportunidades para a nossa região. O Cariri ganha ainda mais reconhecimento nacional como um dos maiores patrimônios religiosos e culturais do Brasil. Seguimos trabalhando com compromisso para levar mais desenvolvimento ao Cariri e a todo o Ceará.
19: O texto prevê que o governo federal poderá cooperar com o Estado e os municípios para melhorar a infraestrutura e o atendimento aos romeiros que visitam os monumentos da fé. Yuri do Paredão acredita que o reconhecimento oficial vai atrair mais investimentos para o turismo religioso no Ceará.
0: Termina agora o Jornal Câmara dos Deputados com trabalhos técnicos de Everson Urani e apresentação de Val Monteiro e Márcio Aquilissardi. Uma boa noite para você.
19: Você fica com as notícias do Tribunal de Contas da União. Boa noite.
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21: O Tribunal de Contas da União fez auditoria para avaliar o uso dos recursos federais destinados à Previdência Social em 2025. Neste ano, o programa deve movimentar cerca de R$1,3 trilhão. A Previdência é uma das maiores políticas públicas do país e garante aposentadorias, pensões e outros benefícios a milhões de brasileiros. A fiscalização analisou se os recursos estão sendo aplicados de forma eficiente e se contribuem para ampliar a proteção social e reduzir desigualdades. O TCU identificou que há espaço para melhorar a relação entre planejamento, monitoramento e execução das ações. Segundo a auditoria, o desafio é fazer com que o planejamento reflita com mais precisão os gastos e os resultados esperados. O tribunal fez recomendações para aprimorar a gestão e fortalecer a política. Saiba mais em tcu.gov.br.
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25: Olá, boa noite! Sejam todos bem-vindos à programação da nossa noite educativa que está começando nesta segunda-feira, 18 de maio de 2026. Hoje é celebrado o Dia Nacional de Combate ao Abuso e à Exploração Sexual de Crianças e Adolescentes. Essa data foi instituída em maio de 2000 e é quando são realizadas então diversas atividades voltadas para a prevenção da violência sexual. Eu sou Marilena Chociai e estou chegando para ficar contigo até às 22 horas, trazendo música boa, cultura e informação para a sua noite. E para abrir a nossa programação de hoje, quem chega é Zélia Duncan, Catedral.

0: 8 e 2.
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3: A nova edição do Paraná Caravana Unido pelas Mulheres inicia sua terceira temporada agora no mês de maio. A primeira parada será realizada no dia 22 em Guarapuava, no centro-sul do estado. A edição desse ano conta com o tema Protagonistas e terá o foco na representatividade feminina. A iniciativa vai percorrer por diferentes regiões do estado, com ações voltadas ao fortalecimento da rede de atendimento às mulheres, ao empoderamento feminino e à qualificação de gestoras municipais que atuam nas políticas públicas para as mulheres. Quer saber mais? Acesse o portal amese.pr.gov.br para ler a matéria completa. E nos siga no Instagram, amese.pr.
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4: 8:13.
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1: Olá, eu sou o Diego Tirri e agora começa mais um Minuto de Educação, o boletim diário sobre a educação pública no Paraná. A Secretaria da Educação adquiriu 120 kits de educação inclusiva para as 90 salas de recursos multifuncionais que atendem estudantes com deficiência visual. Com um investimento total de cerca de R$200 mil, os kits vão beneficiar diretamente 1.331 estudantes com baixa visão ou cegueira. Composto por 124 itens, o kit multiplano é um aparelho didático que surgiu para atender estudantes com deficiência visual com a proposta de adaptar o ensino de matemática, tornando concretos e táteis seus conceitos mais abstratos. Ao utilizar peças de plástico, que podem ser combinadas de diferentes formas, são capazes de abordar mais de 120 temas. E este foi o Minuto da Educação de hoje. Você também pode nos acompanhar nas redes sociais. O endereço é educação.pr.
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2: Minuto Eleitoral.
3: O Tribunal Regional Eleitoral do Paraná lançou um manual de redação e estilo em linguagem simples para auxiliar na produção de minutas e decisões na produção de textos judiciais e administrativos. O material tem como objetivo simplificar a linguagem de documentos e educar, conscientizar e capacitar magistrados e servidores de acordo com os eixos 1 e 3 do Pacto Nacional do Judiciário pela Linguagem Simples. O TRE Paraná adotou essa política pela Portaria 448 de 2022. Todo o conteúdo sobre o tema está na página Linguagem Cidadã.
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4: 8:22. 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
2: O podcast do Ame-se desta semana traz um tema de extrema importância. Vamos falar sobre a nova lei do vicaricídio. O crime é uma forma de ferir emocionalmente uma mulher, atingindo quem ela ama e faz parte da violência doméstica. Na maior parte das vezes é cometido por ex-parceiros. E além do sofrimento psicológico que almeja causar na ex-companheira, ele busca também responsabilizar a vítima pelo crime cometido. A violência vicária foi tipificada, deixando a punição mais rigorosa, com penas entre 20 e 40 anos de prisão. Venha assistir ao episódio Vicaricídio, a violência que atinge quem mais amamos, já disponível pelo canal do YouTube Ame-se_PR.
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3: Minuto Eleitoral.
4: O Tribunal Regional Eleitoral do Paraná lançou um manual de redação e estilo em linguagem simples para auxiliar na produção de minutas e decisões na produção de textos judiciais e administrativos. O material tem como objetivo simplificar a linguagem de documentos e educar, conscientizar e capacitar magistrados e servidores de acordo com os eixos 1 e 3 do Pacto Nacional do Judiciário pela Linguagem Simples. O TRE Paraná adotou essa política pela Portaria 448 de 2022. Todo o conteúdo sobre o tema está na página Linguagem Cidadã.
3: Minuto Eleitoral.
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5: 8:46.
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6: 8h55.
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3: Tirar a vida de filhos, parentes ou pessoas próximas com o objetivo de gerar sofrimento a uma mulher agora é crime, graças à aprovação da lei do vicaricídio. A violência vicária faz parte da Lei Maria da Penha. Agora, o crime foi classificado como hediondo, com penas que vão de 20 a 40 anos de prisão. E no podcast do Ame-se dessa semana, nós vamos falar sobre o que mudou com a nova lei e qual a importância da iniciativa. As convidadas para esse debate são a desembargadora e pesquisadora Priscila Plácia Sá e a promotora substituta Gabriela de Luca Rosa. Assista ao episódio Vicaricídio, a violência que atinge quem mais amamos, já disponível pelo canal do YouTube Ame-se Underline PR.
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4: 9 e 3.
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